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2: Olá, boa noite.
3: Boa noite para você que nos acompanha em todo o país.
2: Segunda-feira, 27 de julho de 2026.
3: Vamos aos destaques do dia.
2: Estatuto da Igualdade Racial completa 16 anos.
3: Um marco legal no fornecimento de direitos e geração de oportunidades.
2: E quem conversa com a gente sobre os avanços da lei é Bárbara Oliveira, secretária executiva do Ministério da Igualdade Racial.
4: O Estatuto, ele fez um processo de trazer como responsabilidade para o Estado brasileiro a obrigação de enfrentar o racismo nas suas políticas, nas suas ações.
3: Proteção no ar.
2: Na hora de escolher o que as crianças assistem e jogam, a classificação indicativa é a maior aliada de pais e responsáveis.
5: A classificação indicativa leva em conta se a produção exibe cenas de violência, se há conteúdo sexual ou de nudez, ou se faz uso ou referência a drogas lícitas e ilícitas.
3: Cultura.
2: Teatro Amazonas em Manaus e o Teatro da Paz em Belém são reconhecidos como patrimônio cultural do mundo. Luana Karen.
6: Os teatros passam a figurar juntos na lista do patrimônio mundial cultural da Unesco, com o nome Teatros da Amazônia.
3: Hoje na apresentação da Voz do Brasil, Mariana Jungmann e Luciano Seixas.
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3: Brasil e Coreia do Sul assinaram 5 memorandos de cooperação nas áreas de educação, energia, tecnologia industrial, atividades espaciais e esportes.
2: Os documentos foram assinados durante a visita do presidente sul-coreano Lee Jae-myung ao Brasil.
3: Os dois países vão fortalecer a cooperação em atividades espaciais pacíficas, biocombustíveis e energia limpa, intercâmbio entre universidades e atletas e incentivo à pesquisa e inovação.
2: Brasil e Coreia do Sul também retomaram as negociações para um acordo comercial entre o país asiático e o Mercosul.
3: Em 2025, o intercâmbio comercial entre os dois países chegou a 11 bilhões de dólares. O Brasil também abriga a maior comunidade coreana na América Latina.
2: A campanha Julho Verde chama a atenção para a importância do diagnóstico precoce do câncer de cabeça e pescoço.
3: Feridas na boca que não cicatrizam, rouquidão persistente e caroços no pescoço são alguns dos sinais que não devem ser ignorados.
2: Saiba como prevenir a doença na reportagem.
7: Uma ferida na boca que não cicatriza, rouquidão prolongada ou um caroço no pescoço. Sintomas que muitas vezes são ignorados.

0: demorados, mas que podem ser sinais de alerta para o câncer de cabeça e pescoço. Foi o que aconteceu com a aposentada Karina Oliveira Souto, de Brasília. Hoje, em tratamento, ela transforma a própria experiência em um alerta para que outras pessoas não adiem a procura por atendimento.
1: O câncer não espera. Hoje, quanto mais você descobrir esse diagnóstico mais rápido, melhor sua chance de cura.
0: Segundo o INCA, o Instituto Nacional de Câncer, o Brasil deve registrar mais de 780 mil novos casos de câncer por ano até 2028. Desse total, cerca de 40 mil serão de câncer de cabeça e pescoço. O problema é que a maioria ainda é diagnosticada tardiamente. E é justamente para mudar essa realidade que a campanha Julho Verde reforça um alerta. Identificar os sintomas cedo pode aumentar as chances de cura. O câncer de cabeça e pescoço reúne tumores que atingem regiões como boca, garganta, laringe, nariz, tireoide e pele da face e do pescoço. Entre os principais fatores de risco estão o tabagismo, o consumo de bebidas alcoólicas e a infecção persistente pelo HPV. Quando descoberto precocemente, as chances de sucesso do tratamento aumentam e o risco de sequelas diminui, explica Isabela Costa Santos, chefe substituta do setor de cirurgia de cabeça e pescoço do INCA.
2: É importante a gente entender que quanto mais cedo essa doença é diagnosticada, melhores são os resultados. Em qualquer lugar do mundo, se você pode tratar um tumor em estágio inicial, nós estamos falando de índices de cura muito melhores, né? E altos.
0: A prevenção passa por hábitos saudáveis, alimentação equilibrada, higiene bucal, prática de atividade física, proteção contra o sol e vacinação contra o HPV, oferecida pelo SUS para crianças e adolescentes na faixa indicada pelo Programa Nacional de Imunizações. E a vacinação é um grande aliado no combate à doença, destaca o secretário de Atenção Especializada à Saúde do Ministério da Saúde, Mozart Júlio Tabosa Salles.
3: Então, a vacinação contra HPV é fundamental para a prevenção do câncer de cabeça e pescoço, principalmente das doenças laringeais. Precisamos trabalhar isso e fazer de maneira muito efetiva. E isso é fundamental. O Brasil já tem hoje 82%, 83% de cobertura entre as meninas, cerca de 60%, um pouco mais, um pouco menos entre os meninos. Precisamos subir mais o patamar de cobertura entre os homens para que a gente possa chegar naquilo que é ideal.
0: Ao perceber sintomas persistentes, como feridas na boca que não cicatrizam, rouquidão prolongada, dificuldade para engolir ou caroços no pescoço, a orientação é procurar a unidade básica de saúde mais próxima. Se houver necessidade, o paciente é encaminhado para exames e atendimento especializado. Reportagem Pablo Mundim.
4: E o Ministério da Saúde publicou portaria que define os 18 medicamentos oncológicos considerados de altíssimo custo para oferta no Sistema Único de Saúde.
5: A relação abrange fármacos para tratamento de diversos tipos de câncer, como o de mama, pulmão, gástrico, ovário, medula óssea e a leucemia.
4: A medida determina a forma como o medicamento será apresentado e os critérios analisados para definição de altíssimo custo.
5: A estratégia prioriza a economia em escala e a garantia de acesso aos medicamentos já incorporados pela Comissão Nacional de Incorporação de Tecnologias no Sistema Único de Saúde.
4: Julho é um mês com datas importantes para a luta racial no Brasil.
5: No último sábado, dia 25, foi comemorado o Dia Internacional da Mulher Negra, Latino-Americana e Caribenha.
4: E no dia 20, o Estatuto da Igualdade Racial completou 16 anos.
5: O Estatuto estabeleceu em lei uma série de diretrizes para a condução das políticas públicas de combate ao racismo e de redução das desigualdades raciais no país.
4: E hoje nós conversamos mais cedo com a secretária executiva do Ministério da Igualdade Racial, Bárbara Oliveira Souza, sobre esse marco. Vamos acompanhar.
5: Olá, secretária, bem-vinda à Voz do Brasil. Olha, a gente queria começar então falando do Estatuto da Igualdade Racial, que está completando 16 anos, e queria que a senhora trouxesse para a gente então quais são os principais avanços desde a criação da lei, o que, que ela trouxe aí de inovação.
6: Não, perfeito. Bom, o Estatuto da Igualdade Racial é uma grande conquista nossa, né, que está completando agora em julho 16 anos de vigência. Então, com muita alegria, Mariana Jungmann e Luciano Seixas, nós do Ministério da Igualdade Racial agradecemos muito por esse convite para dialogar sobre esse marco fundamental para a política de igualdade racial do Brasil. E o Estatuto, ele fez um processo de trazer como responsabilidade para o Estado brasileiro a obrigação de enfrentar o racismo nas suas políticas, nas suas ações. e conseguiu construir base sólida para que a gente tivesse um processo de amadurecimento das ações afirmativas nas universidades e na educação superior, como hoje temos, e temos diversos avanços, né, a partir dessa lei, como temos também as ações afirmativas nos concursos públicos, que também tem gerado muito resultado, além de políticas públicas transversais na saúde, na educação, na cultura, no trabalho e na moradia, para, de fato, superar o racismo estrutural e promover a igualdade racial no Brasil, que é algo tão central. A gente tem alguns resultados, eu estava falando da lei de cotas, como, por exemplo, uma ampla presença hoje de estudantes negros e negras nas universidades. São mais de 4 milhões de estudantes que ocupam universidades públicas e privadas no Brasil. Isso é um avanço, a gente pensa os dados estatísticos em relação aos anos 2000, né? Quando apenas 2% da população negra estava na universidade.
4: Bom, secretária, a senhora citou aí as questões de cotas, vale para a educação, vale também para o trabalho. Na verdade, o Estatuto da Igualdade Racial reúne direitos em diversas áreas, né? Educação, trabalho, também saúde, na cultura. Na prática, como é que ele impacta a vida da população brasileira?
6: Não, perfeito. O Estatuto, ele orienta as políticas de igualdade racial e traz alguns aspectos que são centrais para a forma como a gente se organiza no governo federal e também em articulação com governos estaduais e municipais para implementar essa política. E traz alguns princípios, como, por exemplo, da transversalidade. Então, ele prevê essa articulação com os vários ministérios que executam ações voltadas para a igualdade racial e para a superação do racismo.
5: A gente está falando aí de 16 anos da construção dessa política. A senhora mencionou políticas afirmativas também, mas apesar disso a gente ainda continua precisando trabalhar em torno da redução das desigualdades raciais, né, que são uma realidade no país. Quais são os maiores desafios que a senhora considera para que os direitos previstos no Estatuto realmente se tornem uma realidade e se tornem presentes mesmo?
6: Essa pergunta, Mariana, agradeço muito. Eu acho que ela é chave para a gente avaliar o porquê que a política de igualdade racial ainda é muito importante no Brasil hoje. A gente tem avanços fundamentais em marcos legais, temos uma política nacional estruturada, temos o Sistema Nacional de Promoção da Igualdade Racial, que leva essa política para governos estaduais e municipais, mas uma conquista, inclusive, do Estatuto da Igualdade Racial, é ele quem cria o SUS, né, o nosso SUS da Igualdade Racial, que é o SINAPIR, e que hoje está presente nos 27 estados da federação e em quase 500 municípios. Vou começar por esse ponto, porque é um ponto que demonstra avanço, mas demonstra também desafio, né, que é o foco da sua pergunta, e por que que é importante a gente avançar nisso. É fundamental que a gente busque incrementar e capilarizar cada vez mais essa política e avançar em mais estados e municípios. Está em curso foi julgada, né, e está em curso a elaboração da resposta a ela, a DPF Vidas Negras, a DPF 973, que obriga o governo federal a atualizar o segundo Plano Nacional de Promoção da Igualdade Racial. A gente vem trabalhando nisso ativamente e, obviamente, a gente vem também destacando a importância de que estados e municípios também sejam envolvidos nessa obrigação de fazer dessa ação, pela importância da gente federalizar essa política. Então, é um desafio que a gente ainda tem, temos um avanço importante, estamos nos 27 estados, mas precisamos, de fato, avançar e capilarizar essa política no Brasil. Outro ponto é que os dados socioeconômicos, de segurança pública, são muitas as dimensões que ainda demonstram que, mesmo tendo avançado muitíssimo, e de fato há na história, né, ao longo da história, um incremento importante na política de igualdade racial no Brasil, é possível a gente avaliar que ainda há muito o que fazer. E os dados que foram publicados recentemente do Fórum Brasileiro de Segurança Pública e do Atlas da Violência, por exemplo, pegando apenas um aspecto, demonstram a relevância de a gente avançar na política de igualdade racial para enfrentar esse racismo que toca a vida das pessoas, que toca o cotidiano das pessoas. 83% das vítimas de morte decorrentes de intervenções policiais no Brasil são pessoas negras. E o jovem negro tem 3 vezes mais chance de ser vítima de homicídio no Brasil no que o jovem não liga. Então, essa inequidade tão presente nas famílias, nas mães, né, ela precisa ser enfrentada. E esse enfrentamento, ele também tem algo estruturante para guiar a nossa política de igualdade racial. O Estatuto da Igualdade Racial, ele fortalece isso, e obviamente os dados socioeconômicos, sociais do Brasil, eles são um chamariz para a importância da gente priorizar de forma central a relevância da política de igualdade racial e do enfrentamento ao racismo na nossa atuação no Estado brasileiro.
4: Muito bem, nós conversamos com a secretária executiva do Ministério da Igualdade Racial, Bárbara Oliveira Souza. Muito obrigado, secretária, por sua presença aqui na Voz do Brasil.
6: Eu que agradeço, Luciano Seixas, agradeço muito, Mariana Jungmann, por esse espaço dedicado aqui ao Ministério da Igualdade Racial.
5: E é importante a gente destacar os principais canais de denúncia para crimes raciais no país.
4: Caso você viva ou presencie um ato de racismo ou injúria racial, é possível fazer a denúncia por meio do Disque 100, canal de direitos humanos do governo federal.
5: Ou pela plataforma Fala BR, que reúne as ouvidorias também do governo federal.
4: E é sempre bom lembrar que racismo é crime, portanto, pode ser denunciado em delegacias de polícia e para o Ministério Público.
5: E também responsáveis, vocês já repararam naquele selinho colorido que aparece antes dos desenhos, filmes e jogos de celular? Aquilo ali é a classificação indicativa, uma ajuda de ouro para você saber o que é seguro para a idade do seu filho.
4: Na hora de saber se um filme, desenho ou jogo eletrônico é recomendado para crianças e adolescentes, a classificação indicativa funciona como um instrumento para proteger os jovens de conteúdos impróprios em cada fase do desenvolvimento.
7: A dona de casa, Natália da Silva, tem 4 filhos. Durante o dia, eles estudam, brincam, praticam esportes e fazem atividades ao ar livre. E em alguns momentos, também assistem televisão. Natália conta que o acesso às telas é monitorado por ela, que observa cada conteúdo escolhido.
8: Filmes eu vejo antes, desenho eu costumo sentar para assistir com elas mesmo. Muitas vezes eles mesmos vêm e conversam com a gente sobre o que tem no desenho, sobre curiosidades que eles viram. Mas assim, sempre observando a classificação indicativa de filmes e desenhos.
7: Para orientar a Natália e outros pais na hora de escolher o que é apropriado para os filhos assistirem, existe a classificação indicativa. A informação estabelece a idade recomendada para programas, filmes e até mesmo eventos culturais exibidos em público. Como explica o coordenador de políticas de classificação indicativa audiovisual, Eduardo Nepomuceno.
9: A classificação indicativa é uma informação para as famílias a respeito dos conteúdos presentes nas obras audiovisuais, nos espetáculos públicos, né, nos streamings, nas TVs a cabo, TV por assinatura, no cinema e nos aplicativos e jogos.
7: A classificação indicativa leva em conta se a produção exibe cenas de violência, se há conteúdo sexual ou de nudez, ou se faz uso ou referência a drogas lícitas e ilícitas. Também observa se há linguagem ofensiva ou situações que possam causar medo ou forte impacto emocional. A partir da identificação desses elementos, é definida a faixa etária adequada para cada fase do desenvolvimento, como destaca o coordenador de políticas de classificação indicativa audiovisual, Eduardo Nepomuceno.
9: Cada um desses grandes eixos tem critérios específicos para cada faixa etária. Em razão desses conteúdos identificados, é que a gente consegue chegar numa faixa etária indicada para cada momento do desenvolvimento das crianças e dos adolescentes.
7: A classificação indicativa de obras audiovisuais funciona como um instrumento de proteção aos direitos de crianças e adolescentes. A neuropsicóloga Renata Nunes destaca como a indicação da idade tem a ver com a compreensão da criança em certas fases da infância.
10: Elas são orientadas por essas fases do desenvolvimento, para que ela não tem acesso a conteúdos que ela ainda não está pronta emocionalmente, mas isso tudo não precisa ser inflexível. Os pais precisam entender quem são seus filhos.
7: Para avaliar qual a classificação indicativa de uma obra do circuito comercial, é atribuída uma faixa etária. Além disso, há uma mensagem que diz os principais temas presentes na obra. Para vídeos disponíveis em plataformas de streaming, a própria plataforma realiza a autoclassificação seguindo os parâmetros estabelecidos. Reportagem reportagem, Márcia Fernandes.
5: Hoje, o Brasil conquistou um novo reconhecimento internacional para a cultura.
4: O Teatro Amazonas, em Manaus, e o Teatro da Paz, em Belém, passaram a integrar a lista do Patrimônio Mundial da Unesco.
5: Com isso, o país chega a 26 bens reconhecidos pela organização.
4: Os dois monumentos já eram tombados pelo Instituto do Patrimônio Histórico e Artístico Nacional, o IFAM, desde os anos 1960.
5: Conheça um pouco da história desses dois monumentos na reportagem de Luana Karen.
11: Foi durante o ciclo da borracha, período em que a extração do látex deu impulso para um grande crescimento econômico da região norte, que surgiram os teatros Amazonas, em Manaus, e da Paz, em Belém. Era fim do século XIX e a riqueza produzida pelo chamado ouro branco despertou nas elites da época o desejo de reproduzir no coração da maior floresta tropical do mundo o requinte das grandes capitais europeias. Primeiro veio o Teatro da Paz, em 1878. Inspirado na arquitetura neoclássica italiana, tornou-se símbolo da prosperidade da capital paraense, então principal porta de saída da borracha para o mundo. Quase duas décadas depois, em 1896, foi a vez do Teatro Amazonas abrir as portas em Manaus. De estilo renascentista, o edifício preserva até hoje parte da arquitetura e decoração originais. Embora inspirados na estética europeia, os dois monumentos incorporaram referências amazônicas, pinturas, madeiras nobres e elementos decorativos da região ajudam a contar a história do encontro entre a cultura local e as influências trazidas do outro lado do Atlântico. O compositor brasileiro Carlos Gomes chegou a se apresentar no Teatro da Paz, mas não conseguiu ver o Amazonas inaugurado. Morreu 3 meses antes, sendo homenageado na pintura que representa a ópera no teto do Teatro Manauara. Aliás, marcados pelos concertos clássicos, apresentações de balé e óperas, os espaços também se abriram à cultura popular. Nomes como Milton Nascimento e Roger Waters passaram pelo Amazonas, que recebeu até uma visita inusitada em 1997 das Spice Girls, no auge da carreira. Agora, mais de um século depois de terem sido erguidos como símbolos da riqueza da borracha, os teatros da Amazônia ganharam um novo significado, o de patrimônio de toda a humanidade. O presidente do IFAM, o Instituto do Patrimônio Histórico e Artístico Nacional, Davidson Guzmão, destacou que a medida também é um reconhecimento da cultura produzida pela região amazônica.
12: A Amazônia, para além do paradigma do meio ambiente e do patrimônio natural, é também reconhecida pela sua produção cultural, pela sua produção artística e pelos circuitos culturais que os teatros engendram.
11: Os teatros Amazonas e da Paz foram tombados pelo IFAM na década de 1960. Agora passam a figurar juntos na lista do Patrimônio Mundial Cultural da Unesco, a Organização das Nações Unidas para a Educação, a Ciência e a Cultura, com o nome Teatros da Amazônia. Com isso, o Brasil passa a contar com 26 sítios inscritos na lista. Reportagem Luana Karen.
4: A Defesa Civil Nacional segue prestando apoio humanitário aos municípios do interior de São Paulo. A região foi atingida por fortes chuvas na última sexta-feira, dia 24.
5: No sábado, foi reconhecida a situação de emergência dos municípios de Taquaritinga, Ribeirão Preto e Dumont.
4: Com a medida, as prefeituras podem solicitar recursos federais para ações de socorro, assistência humanitária à população afetada e recuperação das áreas atingidas.
5: Foram realizadas também visitas aos municípios de Guariba e Dumont para levantamento dos danos.
4: O diretor do Departamento de Assistência Humanitária do Ministério da Integração e do Desenvolvimento Regional, Wesley de Almeida Felinto, deu detalhes da ação.
13: Conseguimos depois ao município de Guariba, o mais afetado da região, e sentamos com a Defesa Civil do município para iniciarmos o processo de reconhecimento federal e as orientações junto ao setor de engenharia e inspeções em campo para orientação quanto às ações de assistência humanitária, restabelecimento dos serviços essenciais e recuperação. Neste momento, a gente se encontra no município de Dumont, finalizando também o reconhecimento federal para posterior envio à Defesa Civil Estadual de São Paulo, e a equipe de engenharia está em campo visitando ainda algumas áreas afetadas no município de Dumont.
5: E um alerta pelo celular informa se onde você vive corre algum risco de evento climático intenso, sejam chuvas ou incêndios.
4: Com esse aviso, é possível se prevenir contra desastres.
14: A Defesa Civil Nacional oferece um serviço gratuito para envio de alertas sobre situações de emergência diretamente ao celular. As mensagens podem avisar sobre chuvas intensas, alagamentos, deslizamentos de terra, incêndios florestais, tornados e outros riscos. O cadastro pode ser feito por SMS, WhatsApp ou Telegram. Para receber por mensagem, basta enviar o CEP da localidade de interesse para o número 40199. No WhatsApp, é necessário iniciar uma conversa com o número 61 2034 4611 e seguir as orientações do assistente virtual. No Telegram, basta procurar por Defesa Civil Alertas, enviar a mensagem Olá e concluir o cadastro. Também é possível receber avisos automaticamente pela TV por assinatura, pelos alertas públicos do Google e pela tecnologia Cell Broadcast, disponível em aparelhos compatíveis conectados às redes 4G e 5G. Nesses casos, não é necessário fazer cadastro. Natália Koslick, para a Voz do Brasil.
5: E essas foram as notícias do governo federal.
4: Fique agora com as notícias do Poder Judiciário e do Congresso Nacional. Boa noite.
5: Boa noite, bom fim. Boa noite, até amanhã.
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17: Ministro aposentado Otávio Galotti é velado no Supremo Tribunal Federal com a presença de ministros, autoridades e familiares. TSE realiza a Semana Nacional do Sistema Eletrônico de Votação entre 3 e 9 de agosto. STJ decide que prazo de 90 dias para indenização em proteção veicular é válido. Boa noite, eu sou Marcela Luiza. O Supremo Tribunal Federal decretou luto oficial de 3 dias pelo falecimento do ministro aposentado Otávio Galotti, que morreu ontem, aos 95 anos. Nesta segunda-feira, houve o velório no Salão Branco do Tribunal, com a presença de ministros, autoridades e familiares. O presidente do STF, ministro Edson Fachin, destacou o papel de Galotti na magistratura brasileira.
18: Recordar o ministro Galotti. Não evocamos apenas o integrante da história deste tribunal. Evocamos uma determinada compreensão da magistratura, aquela que reconhece que a autoridade moral precede a autoridade jurídica, que a legitimidade das decisões repousa antes de tudo na integridade daqueles que a proferem. A morte interrompe uma biografia, mas não alcança um legado. As decisões permanecem nos livros, os ensinamentos permanecem na memória de todos nós, o exemplo permanece nas instituições.
17: Nascido no Rio de Janeiro em 1930, Otávio Galotti formou-se em Direito em 1953. Foi integrante do STF entre 1984 e 2000, sendo presidente da Corte de 93 a 95. Também presidiu o Tribunal Superior Eleitoral entre 1994 e 1996 e teve papel relevante na consolidação da jurisprudência constitucional durante os primeiros anos de vigência da Constituição de 88. O sepultamento está marcado para amanhã, no Rio de Janeiro. Tribunal Superior Eleitoral realiza a primeira edição da Semana Nacional do Sistema Eletrônico de Votação de 3 a 9 de agosto. RIMAC Souto.
19: O objetivo é aproximar a justiça eleitoral da sociedade e ampliar o conhecimento sobre o funcionamento, a segurança, a transparência e a auditabilidade da urna eletrônica. O lançamento da Semana Nacional do Sistema Eletrônico de Votação será feito pelo presidente do TSE, ministro Cássio Nunes Marques, durante a sessão plenária de abertura do segundo semestre forense de 2026, na próxima segunda-feira, dia 3 de agosto. A iniciativa envolve todos os tribunais regionais eleitorais do país, com ações como visitas a escolas, demonstrações da urna eletrônica, palestras, exposições e distribuições de materiais informativos oficiais sobre o processo eleitoral. A programação termina no domingo, dia 9 de agosto, com a Corrida pela Democracia, no Autódromo Nelson Piquet, em Brasília.
17: Para a terceira turma do STJ, é válida a cláusula de contratos de proteção patrimonial mutualista, que estabelece prazo de até 90 dias úteis para o pagamento de indenização após um prejuízo. Tiago Gomide.
20: Os ministros analisaram o caso de um associado de uma cooperativa de transportes de Goiás que teve veículo roubado e questionou a demora no pagamento da indenização. O colegiado entendeu que os contratos de proteção patrimonial mutualista têm características diferentes dos seguros tradicionais e, por isso, não se aplicam automaticamente às regras da SUSEP que estabelecem um prazo de até 30 dias para seguradoras. Segundo o relator do caso, ministro Ricardo Vilas Boas Cueva, a Lei Complementar 213 de 2025 passou a prever a fiscalização dessas operações pela SUSEP, mas ainda não há uma regulamentação específica para esse tipo de contrato.
17: Estão abertas as inscrições para o mutirão da 16ª Semana Nacional da Execução Trabalhista. Rocine Gomes.
21: Essa é uma forma mais radical de fazer com que a decisão judicial seja cumprida e que tudo o que é devido seja pago. Com o slogan Seu Direito por Inteiro, a iniciativa, marcada para o período de 14 a 18 de setembro em todo o Brasil, é um esforço concentrado para localizar bens de devedores, incentivar acordos e dar mais celeridade ao pagamento dos créditos trabalhistas. Para outras informações sobre a 16ª Semana Nacional da Execução Trabalhista, acesse csjt.jus.br.
17: 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Uma boa noite e até amanhã.
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22: Eu sou Paula Groba.
23: E eu sou Ricardo Nakaoka.
22: E estes são os destaques de hoje do Jornal do Senado, que começa agora.
23: Comissão de Relações Exteriores vai acompanhar medidas do governo contra a tarifaço dos Estados Unidos.
22: Nova lei permite venda de spray de pimenta para mulheres.
23: Senado aprova projetos para fortalecer a recuperação ambiental e a economia circular.
22: Boa noite.
23: Boa noite.
22: As novas tarifas impostas pelos Estados Unidos a produtos brasileiros acendeu um alerta no Senado.
23: A Comissão de Relações Exteriores quer avaliar a resposta do governo e possíveis medidas do Congresso. O tema será debatido pelo colegiado, que solicitou informações sobre as ações do Brasil diante desse novo cenário. Repórter Márcio Maturana.
24: O presidente da Comissão de Relações Exteriores, senador Nelsinho Tradi, do PSD de Mato Grosso do Sul, enviou um pedido de informações ao Ministério do Desenvolvimento, Indústria, Comércio e Serviços sobre a estratégia do Brasil em relação às novas tarifas de 25% impostas pelo presidente dos Estados Unidos, Donald Trump, sobre produtos brasileiros. Uma das perguntas é sobre a possível aplicação da Lei da Reciprocidade Econômica, aprovada pelo Congresso em 2025.
25: O Congresso aprovou essa legislação e agora cabe ao Senado acompanhar a sua implementação. Precisamos entender se os instrumentos criados são suficientes para enfrentar uma situação como essa e, se necessário, discutir aperfeiçoamentos. sempre com base em critérios técnicos e na proteção da economia brasileira.
24: As novas tarifas de Trump alcançam 3 mil itens, o que significa 18% das exportações brasileiras para os Estados Unidos, segundo cálculos do Ministério do Desenvolvimento. Isso corresponde a 37,6 bilhões de reais, com base nas exportações de 2024, antes dos primeiros tarifaços. No mesmo dia em que começou o novo tarifaço, 22 de julho, o presidente Lula assinou uma medida provisória criando o Plano Brasil Soberano 3, que abre 18 bilhões e meio de reais em linhas de crédito com juros subsidiados para exportadores. Também nessa data, Lula sancionou uma lei derivada de outra medida provisória que criou linhas de financiamento no Plano Brasil Soberano, com expansão apresentada pelo Congresso Nacional para setores estratégicos. O objetivo do pedido de informações, segundo Nelson Utrade, é oferecer aos senadores informações técnicas para eventuais iniciativas legislativas.
25: A Comissão de Relações Exteriores não substitui o Executivo na condução da política comercial, mas pode contribuir para a construção de soluções e acompanhar a atuação do governo. Foi isso que fizemos, desde o início.
24: No dia 4 de agosto, o grupo de trabalho criado pela Comissão de Relações Exteriores vai discutir novos mercados para as exportações brasileiras com representantes do governo e do setor privado, priorizando questões sobre proteínas de origem animal.
22: A proposta, que cria medidas de apoio às empresas brasileiras afetadas pelo tarifaço dos Estados Unidos, é uma das 32 medidas provisórias que aguardam votação no Congresso. Na próxima semana, o Congresso Nacional retoma os trabalhos e entre as propostas pendentes estão também a que prevê subsídios para combustíveis e a chamada taxa das blusinhas, que alterou as regras de tributação das compras internacionais de pequeno valor. As medidas provisórias têm efeito imediato, mas precisam ser aprovadas pelo Congresso para virarem lei. Se não forem votadas em até 120 dias, perdem a validade.
23: Também aguarda análise o novo Desenrola Brasil, voltado à renegociação de dívidas de pessoas físicas, microempresas e estudantes. O programa permite que devedores com renda mensal de até R$ 8.105 refinanciem dívidas de até R$ 15 mil por banco, com juros de até 1,99% ao mês. Para o senador Paulo Paim, do PT do Rio Grande do Sul, a iniciativa contribui para a recuperação da economia e o alívio do orçamento das famílias. A medida provisória ainda depende da instalação da comissão mista para começar a ser analisada e depois seguir para a Câmara e o Senado.
0: Trata-se de uma medida concreta que oferece condições reais para que as pessoas saiam do sufoco financeiro. É uma forma de devolver dignidade a quem mais precisa, aliviando o orçamento das famílias e permitindo que voltem a planejar suas vidas com mais segurança.
22: Mulheres vítimas de violência passam a ter uma nova forma de autodefesa prevista em lei. Foi sancionada a norma que autoriza a venda de spray de pimenta para uso civil feminino, com regras para a compra e a utilização da substância.
23: A lei foi sancionada em meio ao aumento de casos de violência contra a mulher no país. Repórter Patrícia Oliveira.
1: A nova lei sancionada pelo presidente Lula permite a comercialização, aquisição e posse do spray de pimenta para a defesa pessoal das mulheres com mais de 18 anos. Esse spray provoca ardência intensa nos olhos, na pele e nas mucosas e assim pode conter temporariamente o agressor. O uso dessa substância até então era restrito às forças de segurança pública e às forças armadas. O estabelecimento que comercializar o spray deverá manter o registro da venda e a identificação da compradora pelo prazo de 5 anos. O senador Laércio Oliveira, do Progressistas de Sergipe, foi o relator do projeto aprovado no Senado que deu origem à lei. Para ele, a nova lei vai ajudar na proteção da integridade física, psicológica e sexual das mulheres.
2: Essas práticas de feminicídio que a gente tem ouvido todos os dias nos deixam atônitos e muito preocupados, e a gente precisa criar mecanismos de segurança, de proteção da própria mulher.
1: Um regulamento deverá definir as especificações técnicas do spray, os limites de capacidade da embalagem, a concentração da substância e os padrões de segurança do conteúdo.
22: E a Comissão de Direitos Humanos aprovou uma recomendação ao Ministério da Saúde para agilizar o atendimento de crianças com fissura lábio-palatina pelo SUS. A proposta prevê que o tratamento especializado comece em até 30 dias após o diagnóstico.
23: A indicação recomenda o prazo máximo de um mês entre o diagnóstico e o início do tratamento. A fissura lábio-palatina atinge um em cada 650 recém-nascidos no Brasil e pode comprometer a alimentação, a fala e a audição. A senadora Damares Alves, do Republicanos do Distrito Federal, destacou que o atendimento precoce reduz complicações. O tratamento inclui cirurgias e acompanhamento multiprofissional. A recomendação segue agora para análise do Ministério da Saúde.
22: Reciclagem de baterias de carros elétricos e restauração de seringais na Amazônia. Esses foram alguns dos temas de projetos aprovados na Comissão de Meio Ambiente nesse primeiro semestre.
23: Um projeto que aumenta a pena para maus tratos a animais também foi aprovado pelo colegiado. Repórter César Mendes.
3: Recuperação florestal, economia circular e agricultura regenerativa foram temas de projetos aprovados na Comissão de Meio Ambiente. Relator da proposta que cria a Política Nacional de Revitalização dos Seringais Amazônicos, agora em análise na Comissão de Agricultura, o senador Beto Faro, do PT do Pará, disse que o declínio da atividade seringueira trouxe degradação ambiental.
6: O projeto oferece uma resposta a esses desafios ao incentivar a recuperação e revitalização dos seringais nativos.
3: Já o projeto que estabelece regras para reciclagem e rastreabilidade de baterias de veículos elétricos e híbridos é do senador Jacques Wagner, do PT da Bahia, mas o texto aprovado foi o do substitutivo do senador Confúcio Moura, do MDB de Rondônia.
8: A Política Nacional de Circularidade de Baterias é fundamental para acompanhar a evolução da mobilidade elétrica.
3: Também foram aprovadas pelo colegiado as Políticas Nacionais de Fomento à Agricultura Regenerativa, do senador Sérgio Petecão, do PSD do Acre, e de Desenvolvimento Sustentável da Pesca, do senador Alessandro Vieira, do MDB de Sergipe, além do aumento da pena para maus-tratos a animais, proposta pelo senador Confúcio Moura.
22: E o Brasil passou a proibir a produção e a comercialização de alimentos obtidos por meio da alimentação forçada de animais. A lei, sancionada pelo presidente Lula, entra em vigor em 180 dias e atinge principalmente o foie gras, produzido a partir do fígado de patos e gansos submetidos à ingestão forçada de alimentos.
23: A norma teve origem em um projeto do senador Eduardo Girão, do Novo do Ceará. Quem descumprir a lei estará sujeito às penalidades previstas na Lei de Crimes Ambientais, como detenção, multa e sanções administrativas. Com edição de Paula Groba e trabalhos técnicos de Eliseu Caires, o Jornal do Senado fica por aqui. Acompanhe agora as notícias da Câmara dos Deputados. Boa noite.
22: Boa noite e até amanhã.
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10: Câmara pode tornar imprescritível crime sexual contra menores de 12 anos.
26: Proposta amplia a bolsa permanência do ProUni para alunos de meio período.
10: Deputados obrigam elaboração do plano de assistência social a cada década.
27: Boa noite. A Câmara aprovou proposta que obriga o governo a elaborar o plano de assistência social a cada 10 anos. A repórter Maria Neves tem mais detalhes sobre o texto que já foi encaminhado ao Senado.
28: A Comissão de Constituição e Justiça da Câmara dos Deputados aprovou o projeto que obriga o Poder Executivo a elaborar periodicamente o Plano Decenal de Assistência Social. Pelo texto da deputada Laura Carneiro, do PSD do Rio de Janeiro, a cada 10 anos o poder público deve prever metas e estratégias para melhorar o atendimento à população mais vulnerável. Laura Carneiro explica que o país conta conta atualmente com um plano de assistência com vigência entre 2016 e 2026. No entanto, ao contrário do que ocorre na educação, a elaboração do planejamento decenal ainda não é obrigatória por lei. Na opinião da parlamentar, estabelecer metas e diretrizes claras é fundamental para garantir a estabilidade das políticas de assistência social.
4: Em última análise, o mais importante é manter os programas de assistência social. Já é uma prática recomendada pela LOAS e agora a gente vai torná-la obrigatória. Esse plano decenal vai fortalecer as políticas públicas e evitar que a gente tenha qualquer tipo de retrocesso quando se avança numa política que atingiu aquelas determinadas metas.
28: A proposta aprovada determina que as metas do Plano Decenal de Assistência Social sejam elaboradas com base nos dados oficiais do Sistema Único de Assistência Social. Ainda de acordo com o texto, o Conselho Nacional de Assistência Social será responsável por aprovar e acompanhar os resultados do planejamento em conjunto com o governo federal. Da Rádio Câmara de Brasília, Maria Neves.
5: Comissões. Presidente da Comissão de Previdência, Assistência Social, Infância, Adolescência e Família, Bruno Ganem, do Podemos de São Paulo, faz um balanço positivo dos trabalhos do colegiado. Para ele, a estratégia de priorizar projetos de consenso permitiu destravar votações e acelerar a análise de propostas.
7: Em comum acordo entre todos os membros, a gente buscou priorizar as pautas consensuais e tem sido uma experiência muito bem sucedida. Quero, inclusive, parabenizar todos os membros pela forma com que permitiram que a gente buscasse esses projetos de consenso, e o que a gente descobriu é que são centenas de projetos que todo mundo é favorável, mas por uma outra razão acaba ficando parado, porque a gente perde muito tempo olhando aquilo que não é consenso.
27: Bruno Ganem afirma que a comissão está perto de zerar a fila de projetos consensuais, muitos deles voltados à proteção de crianças e adolescentes. O deputado também destaca avanços na pauta previdenciária a partir da construção de convergências entre os parlamentares.
5: Educação. Avança na Câmara projeto que amplia a bolsa permanência do ProUni para estudantes de meio período. O texto foi aprovado na Comissão de Educação, como informa a repórter Júlia Lopes.
11: Estudantes matriculados em cursos de meio período poderão passar a ter acesso à bolsa permanência do programa Universidade para Todos, o ProUni. O projeto do deputado Túlio Gadelha, do PSD, de Pernambuco, foi aprovado na Comissão de Educação da Câmara dos Deputados. Atualmente, a legislação prevê o benefício apenas para estudantes de cursos presenciais em período integral, com carga horária mínima de 6 horas diárias. Na prática, a proposta retira o critério de carga horária mínima do curso de graduação para a concessão da bolsa. O programa Bolsa Permanência é um auxílio financeiro mensal destinado a estudantes de graduação em situação de vulnerabilidade socioeconômica. O objetivo é evitar a evasão universitária, ajudando no pagamento de despesas como moradia, alimentação e transporte. O valor atual da bolsa é de R$ 700 e atende bolsistas do ProUni com renda familiar por pessoa de até um salário mínimo e meio. O relator da proposta, deputado Pedro Kizai, do PT de Santa Catarina, também incluiu no texto aprovado que o Ministério da Educação poderá exigir frequência e aprovação dos estudantes para a garantia do benefício.
12: Nós deixamos aberto e claro na lei que o Ministério da Educação vai exigir frequência, aprovação. Por quê? Porque se ele está recebendo dinheiro público do ProUni e mais uma bolsa permanência, ele agora precisa o quê? Dar conta do recado, como a gente diz. Dar conta, estudar, frequentar, aprovar e se profissionalizar.
11: A proposta que amplia o acesso à bolsa permanência para estudantes de graduação em cursos de meio período, segue agora para análise na Comissão de Finanças e Tributação da Câmara dos Deputados. Da Rádio Câmara de Brasília, Júlia Lopes.
27: Rafael Brito, do MDB de Alagoas, defende a ampliação do programa Pé de Meia para todos os estudantes do ensino médio da rede pública, sem restrições de renda. O deputado argumenta que a permanência na escola é um desafio que vai além da condição socioeconômica das famílias.
13: Rafael Brito afirma que a experiência do programa Cartão Escola 10 em Alagoas inspirou o Pé de Meia e contribuiu para reduzir a reprovação e a evasão escolar. Ele acredita que a universalização do benefício fortalece a educação e incentiva mais jovens a concluírem o ensino médio.
14: E quando a gente criou aqui em Alagoas, a gente criou o programa de forma universal. Todo aluno que está matriculado no ensino médio das escolas públicas de Alagoas recebem o cartão Escola 10, o que fez com que a nossa taxa de reprovação caísse, o que fez com que o percentual de estudantes em atraso caísse e o que fez principalmente com que Alagoas pudesse praticamente dobrar o número de concluintes no ensino médio por ano. Antes de existir o programa, em Alagoas se formavam aproximadamente 26 mil estudantes e no ano passado se formaram 47 mil estudantes.
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27: Saúde. A Comissão de Saúde aprovou a exigência de desfibriladores em locais de grande circulação. A repórter Sofia Peçanha traz mais informações sobre a proposta.
15: A Comissão de Saúde aprovou o projeto que torna obrigatória a presença de desfibriladores externos automáticos em locais de grande concentração de pessoas, ambulâncias e veículos de resgate em todo o país. O desfibrilador serve para aplicar choques elétricos controlados que ajudam a restabelecer o ritmo normal do coração em caso de parada cardiorrespiratória. O texto aprovado reúne 11 propostas que tratavam da instalação de desfibriladores em diferentes locais. Por isso, o relator, o deputado Dr. Luiz Ovando, do PP do Mato Grosso do Sul, optou por estabelecer critérios mais objetivos para definir os locais obrigados a disponibilizar os equipamentos. A medida valerá para eventos artísticos, esportivos e comerciais com circulação superior a 1.000 pessoas por dia, além de aeroportos, portos, rodoviárias e estações ferroviárias. O texto também inclui trens, aeronaves e embarcações com capacidade para 500 ou mais passageiros, academias com pelo menos 1.000 alunos matriculados e ainda ambulâncias e veículos de resgate. Durante a votação da comissão, o deputado Luiz Ovando, que é cardiologista, destacou que a presença dos equipamentos pode ser decisiva em casos de parada cardíaca.
16: Sua disponibilização será fundamental para permitir a rápida intervenção em casos da parada cardíaca, o que aumenta as chances de sobrevivência da vítima. A presença do aparelho, combinado com o treinamento do pessoal para seu uso, pode salvar vidas.
15: Pelo projeto, os responsáveis pelos estabelecimentos deverão adquirir os aparelhos, garantir sua manutenção e disponibilizar profissionais capacitados para realizar manobras de reanimação cardiopulmonar e operar o equipamento. Além disso, os desfibriladores deverão permanecer acessíveis durante todo o período de funcionamento dos locais que recebem público. Em caso de descumprimento, o texto prevê advertência na primeira autuação, multa de R$5.000 e possibilidade de interdição do estabelecimento. A multa poderá ser dobrada em caso de reincidência. O projeto que torna obrigatória a disponibilização de desfibriladores cardíacos em locais de grande concentração de pessoas será analisado pela Comissão de Constituição e Justiça. Da Rádio Câmara de Brasília, Sofia Peçanha.
17: Desenvolvimento Regional.
13: Maria do Rosário, do PT, defende a aprovação de projeto de sua autoria que cria regiões de insegurança hídrica no Rio Grande do Sul. Ela argumenta que a metade sul do estado enfrenta secas recorrentes com falta de água potável para a população e para a agricultura familiar.
18: Para resolver essa situação de a cada ano novos decretos de emergência, nós queremos que a metade sul do Rio Grande do Sul, onde a seca tem se instalado a cada ano, ela seja declarada como uma área de insegurança hídrica. Essa proposta, ela vem de acordo com os objetivos do Milênio das Nações Unidas, que diz que a segurança hídrica é um dos princípios para garantia da qualidade de vida. E a prevenção exige a gente atuar sobre as mudanças climáticas de forma a termos infraestrutura adequada na capital, Porto Alegre, nas grandes cidades e nas pequenas também.
27: Maria do Rosário elogia o esforço do governo federal no socorro ao Rio Grande do Sul, especialmente após as enchentes que atingiram o estado em janeiro de 2024. Ela também defende investimentos em infraestrutura, defesa civil e recuperação ambiental contra os impactos das mudanças climáticas.
0: Projeto de Zé Silva do União de Minas Gerais proíbe a reconstituição de leite em pó importado para a produção de alimentos para o consumo humano. Segundo o deputado, a ideia é proteger mais de 1 milhão de produtores rurais que enfrenta uma queda no preço do leite.
1: O produtor não precisa de favor do Congresso Nacional, não precisa de favor do governo, ele precisa de respeito. E esse respeito é a aprovação do meu projeto, que já temos já um efeito prático no Paraná. Já foi proibido por uma lei estadual e já no primeiro mês reduziu a importação da metade de leite que o Paraná importava. Então está claro que é preciso aprovar esse projeto.
27: Zé Silva argumenta que a proposta pretende reduzir os impactos da importação de leite em pó sobre a cadeia produtiva nacional. O projeto já foi aprovado na Comissão de Agricultura e aguarda análise na Comissão de Constituição e Justiça.
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17: Justiça.
0: Comissão aprova aumento de pena para responsáveis legais nos casos de homicídio contra menores com deficiência. A repórter Silvia Munhato tem mais detalhes da medida.
19: A Comissão de Defesa dos Direitos das Pessoas com Deficiência aprovou o projeto que aumenta a pena para pais, mães ou responsáveis legais que praticarem homicídio contra crianças e adolescentes com deficiência. O relator na comissão, deputado Márcio Anaiser, do Solidariedade do Maranhão, defendeu a mudança.
20: Justifica-se a opção pela instituição de uma circunstância qualificadora por serem os pais e responsáveis aqueles com maior obrigação de zelar pela proteção e pelo desenvolvimento de crianças e adolescentes com deficiência.
19: O deputado especificou que a pena será de 12 a 30 anos de reclusão, acrescida de duas causas de aumento, um terço até a metade pela deficiência e dois terços pela autoridade do agente. O projeto que aumenta a pena de responsáveis legais que praticam homicídio contra crianças e adolescentes deverá ser analisado agora pela Comissão de Previdência, Assistência Social, Infância, Adolescência e Família. Da Rádio Câmara de Brasília, Silvia Munhato.
17: Transportes.
27: Kim Kataguiri, do Missão de São Paulo, é um dos autores da proposta que limita a alíquota máxima do IPVA a 1% do valor do veículo. O objetivo, segundo o deputado, é tentar tornar a carga tributária mais justa.
21: Então, o governador, a Assembleia Legislativa, vai poder decidir entre 0% a 1% do valor venal do veículo e a principal base de cálculo passa a ser o peso do veículo e o seu impacto ambiental. A gente se espelhou na legislação do Japão, de alguns países europeus e de alguns estados dos Estados Unidos que consideram que o peso ele é uma forma justa de se calcular o tributo sobre o veículo, porque quanto mais pesado o veículo, maior o impacto dele sobre o asfalto, maior a necessidade de manutenção das vias.
0: A proposta de Kim Kataguiri prevê compensar a redução da arrecadação com cortes de despesas do poder público, como a limitação de gastos dos legislativos e de publicidade institucional. Para o deputado, a medida aumenta a receita pública sem criar mais impostos.
17: Segurança Pública.
27: Avança na Câmara a proposta que torna imprescritíveis crimes sexuais contra menores de 12 anos.
3: Conheça detalhes da matéria na reportagem de Paula Bittar.
6: A Comissão de Constituição e Justiça da Câmara aprovou a proposta de emenda à Constituição que torna crimes sexuais cometidos contra menores de 12 anos de idade imprescritíveis. Hoje, por exemplo, o crime de estupro de vulnerável prescreve em 20 anos e a contagem para a prescrição começa a partir dos 18 anos da vítima, a não ser que a ação penal já tenha sido iniciada em data anterior. A relatora na comissão, deputada Júlia Zanatta, do PL de Santa Catarina, avaliou que a proposta fortalece a dignidade e a integridade sexual das crianças. Ela também citou um caso recente para defender a importância da medida.
8: Uma notícia muito triste vinda do Ceará. Uma bebê de 10 meses morreu porque foi estuprada por dois homens, um de 22 anos. E me surpreende estupro contra vulneráveis não ser ainda imprescritível.
6: A proposta que torna crimes sexuais cometidos contra menores de 12 anos de idade imprescritíveis ainda precisa ser analisada por uma comissão especial e depois segue para apreciação do plenário, onde precisará ser votada em dois turnos. Outra proposta aprovada pela CCJ foi projeto que determina a monitoração eletrônica dos condenados em primeira instância pelo crime de estupro de vulnerável. De acordo com o Código Penal, o crime de estupro de vulnerável consiste em ter conjunção carnal ou praticar outro ato libidinoso com menor de 14 anos e tem pena de reclusão de 10 a 18 anos. Esse projeto já pode seguir para análise do Senado, a menos que haja recurso para votação antes pelo plenário da Câmara. Da Rádio Câmara, de Brasília, Paula Bittar.
9: Meio Ambiente.
27: Projeto de Felipe Beccari, do Podemos de São Paulo, aumenta a pena para crimes de maus-tratos contra animais cometidos com o objetivo de divulgação em plataformas digitais.

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1: A pena atual para maus tratos a animais pode chegar a 5 anos de prisão. Com a aprovação do projeto, quem cometer o crime com o objetivo de divulgar em plataformas digitais pode ter a pena praticamente dobrada. Felipe Beccari alerta que a prática tem crescido de forma silenciosa, especialmente durante a madrugada.
2: Termina agora o Jornal Câmara dos Deputados, produzido pela Rádio Câmara, com trabalhos técnicos de Wellington Teles e apresentação de Val Monteiro e Márcio Aquilissardi. Uma boa noite para você.
1: Você fica agora com as notícias do Tribunal de Contas da União. Boa noite.
3: Minuto do TCU.
4: O Tribunal de Contas da União avaliou como universidades e institutos federais organizam a área de tecnologia da informação. A auditoria analisou se o modelo adotado garante o funcionamento dos sistemas que apoiam atividades como ensino, pesquisa e gestão. O trabalho identificou problemas como falta de integração entre as instituições, compras feitas de forma isolada e carência de profissionais especializados. A fiscalização também identificou dificuldades para acompanhar os gastos com tecnologia. Para o TCU, as falhas podem aumentar os custos e reduzir a eficiência dos serviços. O tribunal recomendou medidas para ampliar e melhorar o planejamento da área de tecnologia da informação nas instituições. 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
3: 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Boa noite.

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0: Luca Allison, thank you.
1: 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E pra você.

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0: comigo, minha gente querida e amada de toda a região dos Lagos, Baixada Litorânea, o Costa do Sol. Está entrando no ar agora, exatamente às 9h07 desse dia 28 de julho de 2026. Mais uma edição do programa Renata Cristiane Online, que vai contigo até o meio-dia e meia, trazendo muita informação, muito bate-papo, muita entrevista para você que gosta de ficar bem informado sobre tudo que está acontecendo nos municípios da Baixada Litorânea ou Costa do Sol, seja lá como você prefira chamar essa região tão abençoada por Deus e bonita por natureza. Já que a gente está falando de Deus, né? Não podemos jamais deixar de agradecer ao Criador, Deus Pai Todo-Poderoso, Ele que nos deu a chance de estarmos vivos por mais um dia, para que eu pudesse estar aqui do lado de cá, do microfone, falando para você, minha amiga, que está muito bem parada aqui na 88,7. Você, meu amigo, que está me assistindo pelo Facebook, YouTube, TikTok, TVX, Instagram. Você que está acessando nosso portal. Você que está aqui nos acompanhando e vai conosco até meio-dia e meia. Muita informação, nossa equipe de reportagem também, sempre a postos. Hoje vamos ter um bate-papo aqui interessante. Vamos receber a Mariana Falbo, se eu não me engano, ela que é farmacêutica especialista em cannabis medicinal. Você tem preconceito contra o uso da cannabis medicinal? Você acha que a cannabis medicinal pode auxiliar no tratamento de doenças como, por exemplo, Alzheimer ou ainda epilepsia, autismo? Pois é, a gente vai bater um papo sobre tudo isso e muito mais com a Mariana daqui a pouquinho na nossa programação. Além disso, também nossos repórteres direto das ruas. Vini Marques!
1: Ótimo dia!
0: Terçou!
1: Terçou, né?
0: Graças a Deus, mais um dia! Olha aí, ó. Vamos chegando por aqui, trazendo também informações direto do portal RC24H para você que não tem tempo a perder. Já começo informando que uma mulher foi presa com mais de 500 pedras de crack em Cabo Frio, hein? Foi isso mesmo. Uma prisão que aconteceu, uma mulher de 21 anos, presa em flagrante por tráfico de drogas. Isso foi na tarde de ontem, na rua Santa Helena, no bairro do Braga, em Cabo Frio. Com ela, a polícia militar apreendeu nada mais, nada menos que 510 pedras de crack, 21 tiras de maconha era pouca, hein? Mais 20 pinos de cocaína e, em compensação, só tinha R$11 em dinheiro. Tava vendendo pouco, a boca tinha acabado de abrir.
1: Tava fraco o movimento.
0: Tinha acabado de abrir porque tava cheio de crack, só tinha umas tirinhas de maconha. O povo tá fumando muito pouca maconha.
1: Tá fumando mais crack.
0: Tá fumando mais crack e ela tinha acabado de abrir a boca porque só tinha R$11. Agora, minha filha, não pode ter uma tendinha dessa, não. Não pode ter lojinha dessa. Lojinha assim não pode, não, tá?
1: Lojinha de drogas.
0: De drugs. A polícia vai atrás, tá?
1: Drugs shop.
0: É, segundo a ocorrência, equipes do grupamento de ações táticas foram até o local após receberem informações do setor de inteligência de que integrantes do tráfico da comunidade do Morubá estavam usando becos da região para comercializar entorpecentes. Ao chegarem à área, os policiais montaram um cerco e abordaram a suspeita, que tinha as características informadas na denúncia. E durante a revista, foram encontrados, portanto, 18 buchas de maconha, o celular e R$11 em espécie. Ainda, de acordo com a polícia, a mulher confessou que estava praticando tráfico de drogas. Em seguida, os agentes fizeram buscas nas proximidades e localizaram dentro de uma sacola o restante dos entorpecentes. Ao todo, foram apreendidos 510 pedras de crack, pesando 255 gramas. Olha só, quanto crack para despejar na cidade. E esses dependentes químicos que a gente vê como zumbis por aí, roubando tampa de bueiro, roubando portão da casa dos outros, roubando até relógio da Prolagos, hidrômetro, né? Eles, qualquer coisa metálica, eles estão roubando. Tava vendo lá no Rio de Janeiro que roubaram a estátua de São Cristóvão. Não estão respeitando nem o santo, gente. Uma estátua de bronze, quer dizer, tudo isso aí, ó. Usado para alimentar essa indústria da venda do crack, tá? Porque a gente vê muitas vezes pessoas... Eu tive uma pessoa conhecida lá, vizinha... Parente de uma vizinha minha, uma menina linda, maravilhosa, que destruiu a vida no crack, sabe? Perdeu a vida pro crack. É uma droga que, quando entra, entra devastada.

0: afetando não só o usuário, mas a todo o entorno familiar. E tá aqui, ó, 255 gramas que seriam despejados na cidade, tá? Além disso, 21 tiras de maconha e 61 gramas aproximadamente, aliás, 21 tiras de maconha que totalizavam ali 60 gramas aproximadamente, além de 20 pinos de cocaína totalizando 44 gramas. A ocorrência foi registrada na 126DP, Delegacia de Polícia de Cabo Frio, onde a suspeita ficou presa. Todo o material apreendido foi recolhido para a unidade policial. Quer dizer, a gente tem que dar os parabéns à polícia que conseguiu evitar aí o despejo de mais de 250 gramas de crack, principalmente, que é uma droga pesadíssima, devastadora, que tem sido a causa de muito cenário de violência que nós estamos assistindo por aí, tá? Violência entre eles mesmos, os usuários, ataques às pessoas nas ruas, né? Porque o usuário do crack, ele fica completamente sem senso, então ele ataca as pessoas, rouba as coisas também, sem qualquer critério, como eu falei, portão, qualquer objeto metálico eles estão roubando, sai no meio da rua carregando aquilo, porque fica com a realidade completamente distorcida, né? Lamentavelmente, esse mercado assola Cabo Frio, o mercado da venda de crack, especialmente. É difícil você imaginar uma cidade no país que não tenha uma boquinha de fumo, né? Mas o crack, sem dúvida nenhuma, é um prejuízo tremendo para qualquer bairro, para qualquer comunidade, para qualquer cidade. Isso por aqui também, trazendo as informações da coluna Boca Miúda, olha aí, ó. Que a gente falou da Dani Martins oficializando candidatura a deputada estadual pelo Republicanos. A coluna política mais bem informada de toda a região dos lagos, trouxe em destaque Dani Martins e Alexandre Martins. É a dupla de Búzios, né? É, primeira-dama e prefeito de Búzios que estiveram no Rio de Janeiro e confirmaram a Dani. Agora é oficialmente candidata a deputada estadual pelo Republicanos. E olha que ela tava me contando, Vini Marques, que depois que ela saiu da convenção, ela foi, sabe pra onde?
1: Onde?
0: Para uma festa julina na casa do Romário.
1: Que beleza, hein?
0: Aí,
1: festa boa, hein?
0: Só podia ir fantasiado.
1: Pronto.
0: Aí ela estava, ela botou a roupa caipira. Até o Alexandre Martins botou uma camisa xadrez. E pra entrar na festa só podia ser assim, tá bom? E ela contou...
1: Só a caráter.
0: Só a caráter. Alexandre também contou que... É, Romário reafirmou o apoio a Dani Martins, que aliás levou um grupo grande. Ele falou pra mim que ela já está em 67 cidades do estado do Rio de Janeiro,
1: que com isso,
0: lideranças,
1: gente,
0: ajudando a ela a avançar com o sonho de conquistar uma das cadeiras da Assembleia Legislativa do estado do Rio de Janeiro. Não é só ela que confirmou a candidatura, não. Vantuil Martins também, ex-prefeito de Guaba Grande, que também está de olho numa dessas 70 cadeiras. Ih, Renata, mas será que vai ter pra todo mundo? Vai ter, gente! São 70 cadeiras. E olha, o justo seria é que cada cidade da região dos lagos conseguisse...
1: Pelo menos um, né?
0: Eleger um, pelo menos. Não seria demais?
1: Seria ótimo, né?
0: Poxa vida, teríamos uma bancada gigante que elegêssemos o Saquarema, já de Maricá, já pensou eleger um em Maricá?
1: Começa por Maricá, isso aí.
0: Um Saquarema, um em Araruama, um em Iguaba, um em São Pedro, um em Cabo Frio, um em Búzios. Macaé ia ser um sonho incrível.
1: Mas aí a gente acordou, né?
0: Não, eu acho que não dá pra não é tão...
1: Em todas as cidades é muito, né?
0: Em todas as cidades é mais complicado, mas...
1: Mas eu acho que essa galera aí, os preferidos aí, deve entrar.
0: Os analistas avaliam, eu andei conversando com técnicos ligados a institutos de pesquisa que são muito sérios aqui da região e falou que existe um sentimento no eleitorado diferente da eleição passada, que é prestigiar o morador da região na hora de votar. E aí, por quê? Pra poder cobrar depois.
1: É, exatamente. Não adianta votar no cara que veio lá de tão distante e depois não conseguir falar com ele.
0: Nem lembra quem foi que votou.
1: É
0: aí, se você, por exemplo, é da região, votou em Dani, votou em Ana Paula, votou em Doutora Gabriela, votou em Vantuil Martins, votou em qualquer um desses nomes, aí eles estão perto de você, você consegue ter acesso
1: exatamente.
0: A eles.
1: Exatamente.
0: E aí cobra, né? Aí é. Também, ó, vou te falar também, se não fizer nada legal, bota meme na internet.
1: Bota né? meme bota na internet, meme da na... mesma forma.
0: Bate na porta.
1: É isso aí.
0: Malha o Judas.
1: Bora.
0: Não lembra do tempo que a turma malhava o
1: Sim.
0: Judas?
1: Sim.
0: É, não pode dar mole não, tá? Olha aqui também, trazendo em destaque, Lindbergh Farias, que reuniu militância do PT em Cabo Frio ao lado de Miguel Alencar e Diego da Silva. Ontem ele estava comentando comigo, Renata, os haters estão acabando comigo. É, gente, a turma do PT sofre com os haters por aqui, mas é o tal negócio, né? Infelizmente, o algoritmo é alimentado pelo ódio. Né? Se fosse pelo amor, tudo bem, mas o algoritmo da internet só gosta de quem odeia e de quem xinga.
1: É verdade.
0: Vamos seguindo por aqui, doutor Serginho troca o gabinete pelo mar, aproveitando o dia de surf na Praia do Forte. Aliás, a gente não falou sobre isso aqui. Você viu o Serginho surfando no final de semana?
1: Eu vi, ó, ele e o Jorginho.
0: Jorginho da Que Onda. Aliás, Jorginho da Que Onda, agora eu descobri porque é da Que Onda.
1: É porque ele é bom de pegar onda.
0: Porque ele surfa mesmo.
1: Ele gente. Pega onda mesmo.
0: Você sabe que o sonho de Jorginho sempre foi ser vice de Serginho?
1: Ah, era?
0: É.
1: Ah, então às vezes ainda dá tempo, né?
0: Ah, eu senti um clima no ar. Será?
1: Surfando juntos. Surfando,
0: já que Serginho brigou com Miguel, que aliás agora tá melhor amigo de Lindbergh Farias.
1: Se desse pra poder demitir, já tinha demitido, não tinha não?
0: Não, fala não, já tinha dado cartão vermelho.
1: Na
0: passa
1: hora.
0: Daqui. Pois é, mas aí seguindo por aqui, além disso também, hoje eu tava vendo o doutor Serginho que saiu da casa dele lá na... No, no, na divisa, né, de Cabo Frio com São Pedro da Aldeia, lá na chama... Onde é que é ali? Ali é Ponta do Ambrósio? Ali é, no, ali é Canal pra, Palmer, né?
1: Canal Palmer ele, é Praia do Siqueira.
0: Ali ele saiu da Praia do Siqueira correndo, veio pra prefeitura dando aquela corridinha dele ali,
1: que fazendo beleza, 5 né?
0: quilômetros dele na saúde. Chegando
1: é uma aqui, distância boa, hein?
0: É, acho que são 5 quilômetros. E ele veio percorrendo ali a parte do... da beira do canal, aí vem mostrando as belezas da nossa cidade e cobrando também serviço. É bom que ele já fica de olho, né? Lá, chegou cedo na prefeitura, daqui a pouquinho deve ter novidade, tá? Também sigo por aqui trazendo informação de que vereadores articulam CPI para investigar contratos da gestão de Ramon Gidaut em Casimiro de Abreu. Vereadora fez um pronunciamento duro na sessão da Câmara, na última sessão, cobrando transparência nos contratos públicos. É porque na última semana a gente lembra você, né? A Polícia Civil, através do Grupamento de Ações Táticas, o GAECO, né? Não, é Agrupamento de Ações... Bom, o GAECO, esqueci a sigla, o que significa, mas é ligado à Polícia Civil, que faz as investigações, principalmente no combate à corrupção, esteve na semana passada e apreendeu 270 milhões, né? Bloqueou, melhor dizendo, 270 milhões, inclusive em contratos da Prefeitura de Casimiro de Abreu. Até agora, o Ramon Gidaut não deu um pio sobre esse assunto.
1: Olha isso.
0: Ficou quietinho.
1: Falou nada.
0: Nada. Será que ele tá com medo?
1: É, não sei.
0: Deve tá com medo de se atrapalhar nas palavras, né?
1: Às vezes é melhor não falar nada do que falar besteira, né?
0: Prefeito tá mais
1: preocupado. O advogado fala assim, ó, não fala nada antes de eu chegar.
0: O prefeito tá mais preocupado em construir um parque do ET, vive no mundo da lua. Pois é. Sigo por aqui agora também trazendo informações da Daniela Soares apostando em tecnologia no sim implantação de 700 lousas digitais. Sabe aquelas lousas maravilhosas que já tem Arraial do Cabo e também Maricá, Vini?
1: Ah, sei.
0: Tá chegando.
1: Aquelas modernas, cheias de tecnologia, touchscreen.
0: Exatamente.
1: Surround.
0: 700 serão implantadas nas escolas de Araruama.
1: 700?
0: É.
1: Que é isso, gente?
0: Aí as crianças vão até querer estudar.
1: Pô, aí. Aí dá vontade
0: já tem
1: mesmo.
0: Uma, ó, já tem o material.
1: Tudo digital, moderno.
0: É de graça. O uniforme é de graça. Ganha um dinheirinho, se eu não me engano, R$200 pra poder assistir a aula, né?
1: Ainda ganha pra estudar.
0: E ainda tem uma lousa dessa aí que é o quê, Vini?
1: É moderna.
0: Olha, meu Deus do céu, que a criança fica doida. Isso aí ajuda, inclusive, a estimular, tá? O professor também fica muito motivado, né? Precisa aprender primeiro pra não se atrapalhar.
1: É verdade.
0: Se não for o professor da velha
1: guarda. O professor tem que ser high-tech.
0: É, não, porque tem uns professores que já estão na reta final de se aposentar, eles preferem o cuspe-giz, né? Esses aí, eles ficam meio irritados com essas novas tecnologias. Eu não julgo,
1: profile.
0: Não. Eu não julgo, não, tá? Olha aí, acho importante ter uma lousinha do cuspe-giz e a lozinha também tecnológica pra não atrapalhar o pessoal que já tá na reta final
1: da carreira. Deixar uma lozinha ali de escanteio, ali de backup, né? Vai que... Vai que o negócio não liga, né?
0: É, porque senão buga o cara mais experiente.
1: Travou, né? A internet para de funcionar.
0: O professor da terceira geração.
1: É, né? Verdade. Aí vai...
0: Olha aqui, já vou seguindo por aqui também, trazendo informações do Marcelo Magno, que deixou o gabinete ao lado e mostra o pescador com cavala de 26 quilos que ele ganhou. Meu filho, uma cavala...
1: Uma cavalona.
0: Não, uma cavalona meio. É real, tá? É cavalona
1: realmente. Literalmente.
0: Vou te falar, hein? A bicha era grande. E ele falou, inclusive, ele mandou logo avisar. Olha, se quiser, tem pra vender, tá?
1: Vai dar uma muqueca arrumada.
0: Mandou, né, avisar, porque a turma já ficou assim. Prefeito, eu quero. Se quiser, tem pra vender. Ele mandou avisar.
1: Tá? Vai dar nada. É. Vou dar nada.
0: Pô, um negócio grande. 26 quilos, tamanho de uma criança,
1: tá,
0: gente.
1: Tá doido?
0: Olha aí, comida pra caramba. Essa peixada aí ficou boa, hein, Marcelo?
1: Ficou boa.
0: Também programação de Julho das Pretas em São Pedro da Aldeia. Pesquisa BTG Nexus mantém Lula liderando disputa pelo Planalto. Liderando, mas ali, né? Na margem de erro.
1: Na margem.
0: Não dá pra facilitar. Vamos falar a verdade ali, que essa eleição é impressionante. Porque todos os dias surgem polêmicas, escândalos envolvendo a família Bolsonaro e nada abala o eleitorado deles.
1: Nada minha bala.
0: Nada
1: minha bala.
0: Por aí mesmo.
1: Nada minha bala.
0: E, além disso, também o Eduardo Paes aparecendo na liderança para o governo do estado em pesquisa Genial Quest. O garotinho fez a eleição para o governo do estado do Rio de Janeiro
1: para
0: o segundo turno, tá? A chegada do garotinho, essa metralhadora dele giratória aí detonando
1: mudou
0: todo mundo.
1: Mudou todo o cenário.
0: Ele acabou que atropelou Douglas Ruas e hoje já aparece na maioria das cidades, inclusive aqui da região dos Lagos. Eu tive acesso a informações de instituto de pesquisa. Em todas as cidades da região dos Lagos, o garotinho está em segundo lugar. Eu estou dizendo em todas, tá? Ah, mas incrível. Na minha cidade, que não sei que caô. É garotinho em segundo lugar. Aliás, não é só aqui na região não, tá? Na capital e na região metropolitana, garotinho também já alcançou o segundo lugar, deixando Douglas Ruas para trás. Uma diferença muito pouca, podemos dizer até que um empate técnico entre os dois. Mas a verdade seja dita, né? A campanha do Douglas Ruas tá meio sonsa.
1: Tá meio sem sal, é.
0: Tá meio água com salsicha.
1: É.
0: Água de salsicha,
1: é verdade.
0: Né?
1: Quem falava isso era o Júlio. Lembrei disso agora. Água com salsicha, literalmente, sem graça.
0: Tá meio sem graça. Eles não definiram nem quem será o vice na chapa. O garotinho já botou um ex-comandante do BOP. A metralhadora dele continua giratória. Todo dia ele diz que um vai ser preso, não
1: é
0: vai ser.
1: É verdade.
0: Preso. E a turma acompanhando. Virou um folhetinho. Não, fulano vai ser preso. Todo mundo corre
1: todo
0: lá.
1: Todo mundo olha lá.
0: E nisso, meu amor, ele tá bombando nas redes sociais, tá?
1: Só crescendo.
0: Vamos ver como é que vai ser isso aí até o dia 4 de outubro. Ainda tem água pra passar debaixo dessa ponte.
1: Exatamente.
0: Também trazendo em destaque por aqui outras informações do portal RC24H, como, por exemplo, olha aí, ó. Deixa eu ver aqui, vamos seguindo por aqui, olha aí, deixa eu ver, ai, ai, ai, ai, ai, olha aqui. Vini, o que você tem aí pra me ajudar?
1: Olha, chuvas no Rio Grande do Sul atingem mais de 59 mil pessoas. O estado foi fortemente atingido pelas chuvas no final de semana e segue contabilizando os danos. Até o momento, 59.967 pessoas e 218 municípios foram afetados, segundo o Centro de Operações da Defesa Civil do Estado. É, das milhares de pessoas afetadas, 488 estão desabrigadas e 762 desalojadas. Os eventos meteorológicos causaram alagamentos, inundações, destelhamentos, quedas de árvores, interrupções no fornecimento de energia elétrica e danos à infraestrutura pública.
0: Olha aí, sigo por aqui agora trazendo outras informações no portal RC24H. Atenção, mulherada aí de Tamoios, hein? A carreta com exames para a saúde da mulher iniciou o atendimento ontem em Tamoios e segue até o dia 21 de agosto, hein? Em frente ao SEAD de Tamoios, a unidade móvel permanecerá no local até a penúltima semana de agosto. Tem capacidade para atender cerca de 70 mulheres por dia, tá? A iniciativa é resultado de uma parceria do município com o Ministério da Saúde. A carreta oferece consulta ginecológica, mamografia, ultrassonografia pélvica e transvaginal, além de biópsia, tá vendo, minha amiga? Corre lá! O atendimento é voltado ao diagnóstico precoce do câncer de mama e do colo de útero. Segundo a enfermeira responsável técnica do Ministério da Saúde, a Fabrini Andrade, as pacientes precisam estar cadastradas pelo sistema de regulação para serem atendidas, tá? Todas as pacientes precisam estar reguladas e já possuir o pedido de exame no sistema. É só aguardar que será chamada, caso você já tenha o pedido e não foi ainda regulada no sistema, vá ao posto de saúde mais próximo da sua casa, explicou a Fabrini, tá? Uma moradora de Unamá, de 74 anos, foi uma das primeiras pacientes atendidas. Ela disse que foi tudo muito tranquilo, a equipe foi atenciosa, tem 74 anos, ela se orgulhou e disse que tem que se cuidar mesmo. E tem mesmo, minha amiga. Lembrando que a Secretaria de Saúde vai ficar com essa carreta até o dia 21 de agosto e o horário de funcionamento dela é de 8 da manhã às 5 da tarde, tá? Lembrando que você precisa fazer o seu credenciamento ou no posto de saúde da sua casa ou então na própria Secretaria de Saúde ali no PAN, tá? Uma outra informação também, olha aí, pegando fogo, hein? Mesmo com paralisação das sessões plenárias devido ao recesso na Câmara Municipal de Casimiro de Abreu, os bastidores do Legislativo pegam fogo com o avanço de uma articulação que promete intensificar a política local, hein? É porque vereadores da oposição, Lelei da Marmoraria do Cidadania e Rosemary do Podemos, a dupla trabalha nos detalhes para formalizar um pedido de instalação de uma comissão parlamentar de inquérito já batizada nos corredores como nos corredores da casa como CPI das licitações. É, o caso lá em Casimiro de Abreu. Lembrando que na semana passada o GAECO esteve por lá fazendo operações questionando os contratos milionários de um único empresário com a prefeitura, né? Os detalhes estão todos no portal RC24H. Outra informação também, olha aí, a Praça da Estação em Iguaba Grande vai receber nos próximos dias 1º e 2 de agosto o Iguaba Cake Show,
1: Vini. Ué, cake?
0: É.
1: E cake é bom, hein?
0: Muitos bolinhos.
1: Que beleza, hein?
0: Muitos bolos. Olha aí, entre as atrações estão Cake Talent, campeonato de bolos artísticos, desafio de tortas e talentos, realizados de 1 da tarde às 6 da noite. Meu amigo, é só para quem...
1: Prepara o seu coração.
0: Prepare o seu coração e a sua gula. Vai pedindo perdão a Deus. Vai no caminho falando, Senhor, só dessa vez. Porque, meu amigo, entre 1 da tarde e 6 da noite, você vai poder se acabar em comer bolos e tortas. A exposição dos bolos artísticos permanecerá aberta durante toda a programação. O público também poderá acompanhar as aulas práticas e palestras com confeiteiros. Olha aí, vai ter confeiteiros e especialistas que vão falar sobre as técnicas de decoração e receitas, empreendedorismo, marketing e gestão de negócios, tá? A programação inclui ainda oficina infantil de mini donuts.
1: Donuts.
0: Que é aquela rosquinha americana cheia de guloseima, cheia de cremes e açúcar. Cheia
1: de coisas gostosas.
0: Deixa a gente com água na boca.
1: É bom demais, né?
0: Que faz a sua diabetes lá pra estratosfera, né? Pois é, cheio de donuts. É isso, Vini?
1: É donuts.
0: Aham. São 6 aulas por dia, tá? Com até 10 participantes. Começa no sábado, dia 1º de agosto, de 1 às 2 da tarde. Vai ter o Danilo Confeiteiro. E programação completíssima. Você confere lá no site rc24h.com.br. Também sigo por aqui, olha, trazendo informação, Vini, e a programação do Araruama Literária. Tu ficou sabendo?
1: Não fiquei sabendo ainda.
0: Ah, meu amor, esquece.
1: Esqueça tudo.
0: Sabe quem vai cantar?
1: Quem?
0: Ana Carolina.
1: Ah, tá de brincadeira.
0: Maria Rita.
1: Que é isso, gente?
0: É. Ué? Tudo. E Samuel Rosa.
1: Ah, não. Vou pra lá.
0: Eu vou te falar uma coisa. Partiu Araruama.
1: Até um Airbnb Araruama pra ficar.
0: Não, é sério, gente. Olha aqui, uma das matérias só mais showzão, comentadas pô. No portal RC24. Pô,
1: Maria Rita?
0: Maria Rita, Ana Carolina e Samuel Rosa.
1: Pô, aí...
0: A intérprete Maria Rita, né? O cantor Samuel Rosa e a cantora e compositora Ana Carolina estão entre as atrações nacionais previstas para o Araruama Literária. Nomes que fazem parte do planejamento inicial do evento, mas ainda depende de confirmação oficial após transferência da feira de julho para agosto. A quinta edição do Araruama Literária vai acontecer entre os dias 14 e 17 de agosto, tá? Entre 9 da manhã e 9 da noite, ali bem no centrão, na Praça Antônio Raposo, no centro de Araruama. Bom, além dos shows musicais, o planejamento inclui a participação de Cissa Guimarães.
1: Cissa Guimarães.
0: É, lembra a garota que arrebenta o coco, como é que é? Quebra o coco, mas não arrebenta a sapucaia? Ela que hoje é apresentadora do Sem Censura, maravilhosa, Cissa Guimarães, atriz, apresentadora. Viviane Mosé, a nossa querida filósofa, adoro Viviane Mosé. Mel Duarte, Itamar Vieira Júnior, grande escritor. Gabriel Pensador, aí, você curte, Vini?
1: Eu curto muito.
0: É, ele vai estar também no Araruama Literária. Leilane Neubart, também Bárbara Carini, Eduardo Spor, Ouerá, Marcelo Moutinho, Ramon Nunes Melo e Márcia Cambeba. Tudo isso você confere no portal RC24H. O tema deste ano é a construção do ser, um mergulho no oceano da literatura. O evento terá atividades destinadas a estudantes, educadores, escritores, artistas e, é claro, aos leitores, né? Afinal de contas, o objetivo, acima de tudo, é uma festa literária. O negócio vai ficar bom, hein, Vini?
1: É, vai ficar bom demais.
0: Vai ficar disputadinho. No ano passado, eu me lembro que o Araruama Literária deu fila para a palestra do Leandro Karnal. Eles tiveram que botar um telão do lado de fora e ficou aglomerado do lado de fora da
1: muita
0: praça.
1: Muita gente.
0: E esse ano, Viviane Mosé é maravilhosa. Além de ser uma filósofa incrível, ela também é uma poetisa deslumbrante. Acho que vai ser muito bacana a programação, hein?
1: Muito bom.
0: Seguindo por aqui também, trazendo outras notícias do portal. Você tem alguma coisa aí?
1: Ó, a Organização das Nações Unidas para a Educação, a Ciência e a Cultura reconhece teatros da Amazônia como patrimônio mundial cultural. O Teatro da Paz em Belém do Pará, o Teatro Amazonas em Manaus foram inaugurados no século XIX, quando a Amazônia vivia um intenso desenvolvimento econômico em função da extração do látex e comercialização da borracha. Os dois teatros reúnem estruturas com materiais europeus e propósitos culturais similares, embora 18 anos separam a inauguração das duas casas.
0: Olha aqui, vamos seguindo por aqui, agora trazendo outras informações do portal RC24H, que policial morta em Iguaba Grande recebeu uma homenagem no velório que aconteceu nesta segunda-feira em Vini. Amigos e colegas da corporação se reuniram na tarde de ontem para prestar as últimas homenagens à policial civil Daniela Cunha Moreira, de 43 anos, ela que foi encontrada morta na última sexta-feira em Iguaba Grande. O velório aconteceu no cemitério da Penitência, no Caju, zona portuária da capital do Rio de Janeiro, e foi marcado por um momento de forte comoção. Policiais civis de diversas unidades participaram da despedida da agente, que era lotada na delegacia de Saquarema. Entre as autoridades presentes estava o secretário de Estado da Polícia Civil, o delegado Delmir Gouveia, além de chefes de delegacias, agentes e representantes da corporação que prestaram homenagem à policial. Antes da cerimônia, colegas de Daniela organizaram uma carreata que saiu de Saquarema em direção ao Rio de Janeiro. O comboio reuniu policiais de delegacias da região dos lagos e também da capital. Após as homenagens, o corpo seguiu para Araxá, em Minas Gerais, onde será realizado o sepultamento. A morte da policial é investigada pela Polícia Civil e, segundo a apuração, o crime teria sido motivado pela não aceitação do fim de um relacionamento de 13 anos. A companheira de Daniela, a Catiane Clarissa de Oliveira e Souza Moreira, e os pais dela, o Adilson de Oliveira Souza e a Ana Tereza Rodrigues dos Santos, que são dois idosos, né? Um caso que chocou bastante a gente. Eles foram presos durante as investigações. De acordo com a Polícia Civil, Catiane e o pai são investigados por participação direta no homicídio, além da ocultação do corpo. Já a Ana Tereza é investigada por suspeita de participação na ocultação do cadáver e fraude processual. A gente buscou contato com a defesa de Catiane e de Adilson e Ana Tereza, e eles não se posicionaram até o momento. Uma situação absolutamente... é um homicídio, assim, impensável, né? A menina não, né? Você fala menina, você diminui a pessoa no sentido da gravidade do problema. Não aceitou o termo do relacionamento, né? Você vê que é feminicídio. É a mulher sendo vítima até da outra mulher, uma mulher policial civil, que trabalhava numa delegacia respeitada e querida. Pois a própria companheira dela, que não era uma criança, foi lá e matou e ainda contou com o apoio dos pais. Não só que a desconfiança da polícia para matar a policial, desrespeitando completamente uma autoridade, né? Como também ainda na ocultação do cadáver. É um negócio assim que... Se não fosse verdade, se fosse um filme...
1: É a crença na impunidade muito grande, né?
0: E olha que se fosse um filme a gente ia achar que era um exagero.
1: Isso não ia fazer.
0: Pensa quem é que vai fazer isso.
1: Matar a policial.
0: Dois idosos vão ajudar a filha a fazer essa besteira? Nunca ia acontecer, mas aconteceu, tá? Aconteceu e é lamentável. Uma outra ocorrência também que chocou esse final de semana toda a região dos Lagos foi do Henrique Construtor, que foi assassinado dentro do próprio escritório. Pois é, o sócio dele, que matou, né, o companheiro de trabalho, se entregou. O engenheiro Lucas Moraes Martins, a foto dele tá aqui, ó. Que vinha sendo divulgado. Vini, eu cheguei a falar sobre isso. Tinha amigo do Henrique oferecendo 100 mil reais pela cabeça do Lucas. Assim mesmo. Eu vi um post na gente, não vou mostrar.
1: Só a cabeça, sem o corpo.
0: Querendo que entregasse ele morto, não queria nem vivo.
1: Caraca, hein?
0: 100 mil reais.
1: Eu tava chateado.
0: Graças a Deus isso não foi necessário, porque ele, o engenheiro Lucas Moraes Martins, investigado pela morte do empresário Henrique Cardoso Barreto, se apresentou à Polinter ontem, onde teve o mandado de prisão temporária expedido pela justiça. Ele é apontado pela Polícia Civil como o principal suspeito do homicídio ocorrido na última sexta-feira em São Pedro da Aldeia. Segundo a investigação da 125DP, Lucas era sócio da vítima e teria ido até a sede da empresa onde os dois trabalhavam. No local, tiveram uma discussão. E aí, ele efetuou os disparos de arma de fogo contra o Henrique, que não resistiu aos ferimentos. Foram vários disparos. Um deles atingiu a cabeça, outro o tórax, tá? Os agentes iniciaram as diligências logo após o crime e em menos de 24 horas reuniram elementos que embasaram o pedido de prisão temporária do investigado. Após a expedição do mandado, equipes realizaram buscas para localizá-lo. A polícia informou que Lucas era considerado foragido até se apresentar espontaneamente à Polinter, onde a ordem judicial foi cumprida. Ele foi esperto, né? Ele preferiu se apresentar na Polinter lá no Rio de Janeiro, porque ele deve ter visto que estavam oferecendo cartaz, tinha um cartaz aí, um post na internet oferecendo 100 mil reais por ele morto.
1: Que isso,
0: gente? A que ponto chegamos? Então ele rapidamente preferiu se entregar na Polinter do Rio de Janeiro, né? Henrique Cardoso Barreto foi morto na sexta-feira dentro da própria empresa no bairro Nova São Pedro, em São Pedro da Aldeia. O crime, inclusive, aconteceu, em frente a 4 testemunhas, tá? Segundo a investigação, o suspeito chegou ao local em um carro, um Hyundai Creta preto. Após discussão, sacou a arma dele e atirou contra o empresário. A principal linha de investigação aponta que o desentendimento foi motivado por uma dívida entre os dois. Após os disparos, Lucas teria ido até a casa dele, buscou a família, esposa e filhos e fugiu. Henrique chegou a ser socorrido pelos bombeiros, levado ao pronto-socorro de São Pedro da Aldeia, mas morreu após dar entrada na unidade. De acordo com a Secretaria de Saúde, ele chegou em parada cardiorrespiratória com ferimentos na cabeça, no tórax e no ombro esquerdo. Apesar das tentativas de reanimação, a morte foi confirmada. O Henrique Cardoso Barreto, ele foi secretário municipal de esportes de Arraial do Cabo lá em 2010, tá? Durante a gestão do então prefeito Andinho. E também atuava no ramo imobiliário. A Polícia Civil informou que as investigações continuam para esclarecer a motivação e todos os detalhes do crime. A gente entrou em contato com a defesa de Lucas, mas não localizamos nenhum representante, tá? Matéria completa você confere no portal RC24H, tá? Olha, isso daí também é outra coisa. Sujeito com dívida, tem um sócio. Gente, sabe como é que resolve essas coisas? Na justiça.
1: Exatamente.
0: A justiça tá aí. Contrate um advogado. Não tem dinheiro pro advogado, vai na defensoria pública. Agora, não é possível que um empresário que tem uma empresa na Nova São Pedro não tenha dinheiro pra contratar um advogado. fazer a cobrança devida na justiça, como deve ser feito. Afinal de contas, vivemos num país civilizado, né, em que as leis deveriam ser respeitadas. Você chega ali, tomou uma voz, se eu fosse dar tiro em todo mundo que me deu banho, nossa senhora, pelo amor de Deus.
1: Virar matador.
0: Não pode,
1: sabe? Serial killer.
0: Aí desgraçou a vida dele completamente.
1: Acabou.
0: Agora esse
1: dos
0: cara,
1: dois, né?
0: Ele matou o sócio. A empresa deve falir, porque é quem é que vai acabou, tocar a empresa, era. Porque os dois estão mortos. A família de um tá dilacerada da vítima, né? Trauma absoluto, inclusive parece que ele foi assassinado na frente das próprias filhas, é o que nós
1: temos. Que isso, gente?
0: Registro aqui da esposa e das próprias filhas. E as filhas do algoz também vão ficar traumatizadas, assim como a esposa.
1: O pai é um assassino.
0: O pai é um assassino. Sustentar alguém na cadeia é caríssimo. A família fica presa junto. Olha, acabou, você fez a maior besteira da tua vida. Era melhor ter amargado no prejuízo, entregado na mão de Deus e seguido adiante, viu?
1: Ah, montava outro escritório.
0: Montava outro escritório, entregava na mão de Deus e da justiça, tá? Agora, trazendo informação, uma agenda positiva, a Escola de Arte de Zanini, em Búzios, está com inscrições para cursos gratuitos, hein? É, para você que gostaria de fazer um curso livre e gratuito, a Escola de Artes de Zanini. Você sabe pintar, Vini?
1: Eu sei pintar. É,
0: você sabe desenhar?
1: Sei desenhar, pô.
0: É mesmo?
1: Sei.
0: Então, olha aí, vai lá.
1: Cada um desenha de um jeito, né?
0: Eu só sei desenhar um gente fina.
1: É, eu também, eu faço
0: aquele
1: assim.
0: Aquele bonequinho que tem uma cabecinha.
1: Eu faço a montanhazinha com as árvorezinhas assim,
0: volta. Ah, a gaivota.
1: O solzinho,
0: também. As só isso, né? Mas se você quer avançar disso
1: aí, acima disso, além disso.
0: Aproveita que as vagas são destinadas às pessoas de diferentes faixas etárias e níveis de experiência. O início das aulas está previsto para agosto e as inscrições podem ser feitas por meio do formulário online. Ó, a Escola de Arte de Zanini oferece curso de teatro. Da maturidade, olha aí. Olha,
1: teatro da maturidade.
0: Eu já podia me inscrever.
1: Moderno, é.
0: Ministrado pelo José Antônio Mendes. Um beijo pro meu amigo José Antônio Mendes. Também tem curso de arte, teatro e performance com o Marcelo Sampaio e usina de criação conduzido pela Pilar Poses.
1: Que beleza,
0: fica
1: muita
0: a dica
1: arte.
0: Aí, ó. Tá tudo detalhadinho no portal RC24H, tá? Uma outra informação de destaque, Vini, Cabo Frio terá 24 voos fretados da Argentina durante a alta temporada, hein?
1: Que beleza, né?
0: Eu só lamento é o seguinte...
1: Los hermanos argentinos...
0: Mas é muito voltado também, sabe? Pra Los Hermanos virem nos visitar.
1: É verdade.
0: Agora e a gente que quer visitá-los?
1: Será que esse frete aí não pode voltar com os brasileiros, não?
0: Volta com os brasileiros, mas na época de calor. É calor, a gente quer ficar aqui, né?
1: É verdade.
0: Pô, calor pra caramba na Argentina, tá? É. Em Buenos Aires? Pô, até lá na Patagônia fica calor. Até o pessoal mergulha lá naqueles lagos congelados pra
1: agora
0: dar uma
1: lá
0: refrescada.
1: Lá em Bariloche tá frio até demais agora, né? Tá, decretaram estado de emergência.
0: Mas agora é inverno, né, gente?
1: É, mas mesmo com o inverno, tá muito mais frio que o normal.
0: Então...
1: Calamidade, emergência, o negócio tá sinistro
0: lá. É mesmo
1: lá.
0: Em Bariloche? Não Bariloche. Tô sabendo, não. Agora, essa época é o período de alta temporada.
1: Tô avisando pros turistas não ir pra lá, não. Que...
0: Ushuaia.
1: E pra galera ficar em casa, não sair pra rua, não.
0: E se tivesse um voo também que levasse os brasileiros para conhecer neve, né? Eu acho que ia ser muito oportuno.
1: É verdade.
0: Então eu acho que deveria
1: uma
0: ser pensado
1: única,
0: também
1: né?
0: Num roteiro que saísse nesse período do inverno. Até porque quem mora lá também vai preferir curtir o inverno brasileiro, que é mais aquecido.
1: É verdade.
0: Você pega até um solzinho. Fica a dica aí também para essas companhias aéreas também.
1: Botar uns frete aí no inverno.
0: Poxa, eu iria, sabia? Adoro, já conheço Bariloche, é lindo. Adoro ver neve.
1: Que beleza, né?
0: Que beleza.
1: Já fez boneco da neve?
0: Já não fiz boneco da neve, mas já brinquei com
1: um
0: bonequinho.
1: Como é que você não fez um boneco da neve?
0: O boneco tava pronto.
1: Ah, já tava pronto.
0: Aí
1: você terceirizou o trabalho.
0: É, eu apalpei ele e fiz foto. Isso
1: pronto.
0: Muito legal, né? Eu adoro ver neve. Porque a gente tá aqui o tempo todo calor, né? Eu, pelo menos, é o que eu penso. Se tiver que viajar, eu quero viajar pra um lugar que tem um clima diferente. Um lugar que praias melhores do que as nossas, ninguém tem, minha gente.
1: Mas também... diferentes. Praias diferentes já muda
0: tudo. Não tenho paciência, não, gente. Ó, ninguém compete com as praias de Arraial do Cabo, Cabo Frio. Ninguém compete com a minha praia do Forte, com a minha praia do Peró. Não, esquece. Ninguém compete com as praias da Praia do Pontal. as prainhas lagunares aqui da Lagoa de Araruama. Aí vou sair daqui pra ver Praia dos Outros.
1: Mas tu já foi pra Maldivas?
0: Não, nunca fui, não, mas também é longe, caro. Ah, prefiro ficar aqui no Arraial. Deixa eu por aqui, olha, trazendo essa informação. Cabo Frio voltará a receber voos fretados da Argentina a partir de janeiro de 2027. A operação será realizada pelo Aeroporto Internacional de Cabo Frio e prevê a chegada de cerca de 3 mil turistas argentinos durante a alta temporada. Os voos terão início no dia 3 de janeiro e ocorrerão sempre aos domingos, seguindo até março. Ao todo serão 24 voos fretados da companhia aérea Andes Linhas Aéreas. As passagens serão comercializadas exclusivamente na Argentina. Além da operação fretada, a expectativa é a retomada dos voos regulares ligando Cabo Frio ao país durante a temporada, tá? O prefeito Serginho tinha falado sobre isso na semana passada e aí tá todo mundo muito animado. Só que aí faço o apelo, gente. Tá frio pra caramba. Vini acabou de falar, tá frio pra caramba em Bariloche. Tá frio pra caramba. Também vi que tava frio em Buenos Aires, tá? Buenos Aires acho que tava batendo hoje de manhã cedinho, se eu não me engano, tava batendo 14 graus, 15 graus. Aí o povo quer pegar o inverninho. O inverninho do Brasil, gente, o inverninho nosso aqui é 21 graus, 20 graus.
1: Pra eles é tranquilo.
0: Aí chega no final de semana.
1: Usa nem casaco.
0: Dá até um solzinho.
1: É verdade.
0: Aí você tem um monte de festival de jazz, de bossa nova. Mas quero fazer o que lá? Vem pra cá. E a gente podia fazer intercâmbio. A gente ia lá, olhava uma nevezinha, eles vinham pra cá, curtir o inverninho e pegar um solzinho.
1: Exatamente.
0: Ia ser bom? Muito bom. Olha aqui, ó. Jovens ficam feridas após queda de bicicleta elétrica em São Pedro da Aldeia. Atenção, hein? Negócio de bicicleta elétrica, motinha elétrica, você tem que tomar os devidos cuidados. Se você não toma os devidos cuidados, isso pode te prejudicar, você pode sofrer um acidente. Não é brincadeira. Ah, mas é só uma bicicletinha. Anda no máximo 30 km por hora, que nem essas motinhas elétricas. É, mas 30 km por hora não dá pra quebrar muito osso, não dá não, Vinho.
1: É, vai dar mesmo. Se pegar de mau jeito...
0: Pois é, porque outro dia eu tava vendo uma mulher ali que perdeu o controle, mas ela sentou a fuça no poste.
1: Eita, cara.
0: Tu viu isso?
1: Eu vi, foi em Araruama.
0: O Búzios.
1: Foi Iguaba.
0: Eu sei que a mulher sentou a fuça no poste, mas a moto...
1: Foi Araruama, acho que foi aquele poste bonitinho que tem lá.
0: A moto foi e ela ficou, gente.
1: Não é?
0: No poste.
1: Tadinha.
0: Tadinha, deu dó. Não dá pra facilitar, não. Olha aqui, um homem condenado por atirar com arma de fogo é preso na rodoviária de Araruama, hein? Também destaque por aqui, júri julga caso de atropelamento que matou o jovem de 18 anos durante comemoração da formatura. Esse caso causou muita comoção, foi em Armação dos Búzios e o julgamento será hoje, terça-feira, tá? E uma funerária, Vini, que foi alvo de furto durante a madrugada em Cabo Frio.
1: Ah, pô, não tá perdoando nem os mortos.
0: Pô, gente, nem funerária.
1: Aí não vale,
0: olha,
1: não.
0: Olha, rapaz, esse povo não tem medo do inferno, não, né?
1: Que isso, e roubaram o quê? Um caixão?
0: Olha, roubaram lá o caixa da funerária. O pessoal não tem medo de um fantasma aparecer,
1: que
0: não?
1: Que isso, gente? Puxar o pé dele?
0: Olha, turma roubando estátua de santo, roubando funerária. Olha, gente, que Deus joga um raio na tua cabeça ali, um fantasma vem, puxa teu pé, tua vida vai desandar, tá?
1: É verdade.
0: Isso aconteceu na madrugada de segunda-feira, tá? No bairro Ville Blanche. Tem uma... Aqui, bem pertinho, tem uma funerária ali, né? Aí a funerária que fica ali no bairro Ville Blanche foi alvo de furto, aconteceu 4h30 da manhã, registrada por câmeras de segurança. O proprietário informou que o invasor entrou em uma área onde estavam os computadores, impressoras, televisores e um drone avaliado em 12 mil reais, mas esses equipamentos não foram levados. O suspeito também teve acesso aos documentos pessoais, cartões e outros materiais. Segundo o relato, foram furtados 2 celulares sem funcionamento, 2 controles remotos de televisão.
1: Que isso, gente?
0: Dos carregadores.
1: Pô, mas aí...
0: Ai, meu Deus, eu não vou falar mais
1: nada. Tá fácil pra ninguém, nem pros assaltantes, hein?
0: Eu vou deixar até pra você comentar essa, viu?
1: Gastou essa energia toda aí pra roubar essas coisas?
0: Pra roubar controle remoto.
1: Controle remoto é chato, hein?
0: Isso tava loucaço, não tava, não?
1: Devia estar, né?
0: Aí achou que o controle remoto era celular.
1: Ia trocar por uma pedra de crack.
0: Que era celular, só pode ter sido. Celular tudo velho. Levou o controle remoto.
1: Celular que já tinha aposentado, ficou lá no canto. Aquele, ah, vou levar pra consertar, nunca leva.
0: A TV ele não levou. O drone de 12 mil ele levou, mas levou o controle da televisão.
1: É.
0: Não deu pra entender. E cabo de carregador.
1: Cabo de carregador.
0: Não, porque tava assim, o celular dele tava
1: ruim. Cabo a gente sempre perde, né? É sempre bom.
0: Queima à toa.
1: É, sempre bom ter um cabo
0: é
1: reserva.
0: Só que tem mania de enrolar assim, queima toa.
1: Queima, é.
0: Aí,
1: olha, vamos aproveitar, vamos roubar uns cabos também.
0: Que é só isso que ele roubou, tá? Ainda conforme o proprietário, a suspeita de que o invasor estivesse à procura de dinheiro em espécie. Já os equipamentos de maior valor permaneceram no local.
1: Pronto.
0: Tava querendo era um dinheirinho pra trocar por
1: é
0: uma
1: um ladrão
0: pedra de crack, possível, né?
1: Ele é possível, ele é possível.
0: É bonzinho, tá bom, vai, bonzinho. Meu nome é Cátia, espero, bonzinho, tá? Olha, Bus também tá com inscrições... É, gratuitas para curso de Libras, tá?
1: Isso é bom demais.
0: Você sabia que esse você ser um profissional de tradução de Libras dá um dinheiro bom,
1: dá, tá? Dá, e é raro, você não acha, né?
0: É, não acha esse curso. É. Balcão de emprego de Rio das Ostras, 480 vagas, tá? Aliás, hoje nós temos também balcão de empregos aqui no portal RC24H. Vini, o que você traz aí pra mim?
1: Olha, o Tribunal Superior Eleitoral relança o Pardal. Aplicativo para denúncias de propaganda eleitoral irregular. O presidente do TSE, ministro Cássio Nunes Marques, assinou nesta segunda-feira a portaria que regulamenta a ferramenta, com previsão de disponibilidade a partir do dia 16 de agosto. O Pardal móvel já foi usado pela Justiça Eleitoral como instrumento de fiscalização em eleições anteriores, como as de 2020 e 2022. Mas a novidade deste ano é que poderão ser registradas denúncias de irregularidades cometidas na internet. A versão anterior só aceitava denúncias de fato no meio físico.
0: Olha aí, ó. Agora trazendo informações...
1: Aplicativo Pardal.
0: Pardal, hein? É. Muito bom. Fica Pardal. A dica aí, fica a dica aí, ó. Agora trazendo informações do O Dia, hein? Que destaca aqui nova pesquisa para o governo do estado do Rio de Janeiro, colocando Eduardo Paes liderando cenários de primeiro e segundo turno, aponta Real Time Big Data, tá? Pesquisa que foi divulgada nesta terça-feira e o garotinho aparece com a maior taxa de rejeição, 60%. É, tem isso, né? Metralhadora giratória, fala mal de todo mundo.
1: É.
0: A compensação tá aqui arregimentando a maior rejeição, né? Tá em primeiro lugar, só que é o contrário, né? A pesquisa Real Time Big Data sobre a corrida ao governo do estado do Rio de Janeiro, divulgada nesta terça-feira, mostra a liderança de Eduardo Paes no cenário de primeiro turno com 37% das intenções de voto. O ex-prefeito é seguido pelo deputado estadual Douglas Ruas com 16%. Já o ex-governador Antônio Garotinho do Republicanos está com 12%. Olha aí, ó. Pesquisa Real Time Big Data já coloca Douglas Ruas à frente de Antônio Garotinho. Diferente das pesquisas aqui da nossa região, onde Garotinho vem aparecendo em segundo lugar. E ontem nós tivemos acesso à Genial Quest, que colocava Garotinho também em segundo lugar. Bom, mas pesquisa, né, é complicado. Cada uma tem seu dado, né? No segundo turno, Paz... Tá, olha aqui, deixa eu trazer os dados primeiramente, tá? 37% para Eduardo Paes no primeiro turno, Douglas Ruas com 16% e Garotinho com 12%. No segundo turno, Paes segue liderando, tá? Com 43%. No segundo turno, Paes segue na liderança também. Contra Ruas, venceria a eleição por 43 a 27, ou seja, ele bate 43% dos votos e Douglas Ruas 27%. Já contra Garotinho, ele atinge 44% e Garotinho vai a 25%. No quesito rejeição, Garotinho é líder isolado, 60% rejeitam o voto nele. Já Eduardo Paes fica em segundo lugar com 41% e Douglas Ruas com 24%. Quando o assunto é Senado... está da seguinte maneira: Marcelo Crivella aparece com 17%, Benedita da Silva com 14% e Carlos Portinho 13%. Pedro Paulo também com 13% e Márcio Canella também pontua aí com 10%, apesar de ter quase saído da cadeia outro dia, né? Vaguinho Republicano 7%, Paulo Ganimi do Novo 4%, Luciana Boitô do Pessoal 3% e professor Túlio do Pessoal também 1%. Nulos e Brancos 8%, não sabe, não responderam 10%. Pesquisa foi realizada entre os dias 23 e 27 de julho, margem de erro de 2 pontos percentuais para mais ou para menos e o número de registro é o 03487/2026. Tá aqui, ó. Pesquisa Real Time Big Data favorecendo a turma do PL aí, principalmente Douglas Ruas e o candidato Marcelo Crivella ao Senado, né? Esse é um dos cenários das pesquisas para o governo do estado do Rio de Janeiro, além de outros cargos também para senador. Por aqui agora trazendo outras informações do dia, que fala aqui, ó. Horror! 5 corpos de bebês são encontrados em casa na França. Que coisa horrível, hein? Cadáveres estavam dentro de caixas de papelão. Olha, policiais encontraram 5 cadáveres de bebês recém-nascidos na residência de um casal em Orange, no departamento de Vaucluse, sudoeste da França. Segundo informações divulgadas nesta terça-feira, os corpos estavam dentro de caixas de papelão. Os policiais encontraram os corpos na residência do casal depois que a mulher deu à luz a um bebê com boa saúde nesta segunda-feira, de acordo com uma fonte próxima à investigação. O depoimento do marido, que alega que descobriu a gravidez da parceira no momento do parto, alertaram os serviços sociais e psicológicos da região. As causas da tragédia são desconhecidas até o momento. A Procuradoria de Carpentras, em Vaucluse, procurada pela reportagem, não se pronunciou até o presente momento. Em fevereiro, uma mulher de 50 anos foi detida após a descoberta de 2 bebês em seu congelador. Leste da França. No caso francês mais grave de infanticídio, Dominique Cotres foi condenada em 2015 a 9 anos de prisão por matar 8 recém-nascidos.
1: Que isso, gente.
0: Que coisa bizarra, hein? Vini, o que você tem por aí?
1: Olha, a Agência Nacional de Vigilância Sanitária proíbe creme para cabelos e outros produtos que estavam sendo vendidos sem o devido registro ou notificação junto ao órgão.
0: Tem a marca do creme?
1: Entre os produtos atingidos pela decisão está todos os lotes do creme relaxante Miss Hydrate para uso líquido ativador guanidina. Fabricados a partir de 20 de dezembro de 2023 pela empresa Anaber Cosméticos Indústria e Comércio LTDA. Consumidores devem interromper o uso imediatamente.
0: Olha aí, esses relaxantes aí são relaxante perigosos.
1: Miss Hydrate.
0: Miss Hydrate, sai
1: líquido
0: fora
1: de... ativador guanidina.
0: Líquido ativador guanidina.
1: Da Cosméticos... Da Anaber Cosméticos.
0: Ó, sai fora disso, minha amiga. Olha aí. Meu amigo também, você gosta de dar uma alisadinha no
1: cabelo. Olha, a Mega Sena... Mega Sena saiu... assim, acumulou. E hoje vai ser sorteado, né? 78 milhões.
0: Ó, já vi vantagem, hein?
1: Já tá moderno,
0: já,
1: né?
0: Já vi vantagem pra jogar.
1: As apostas podem ser feitas até às 20 horas. Então ainda dá tempo.
0: Olha aqui, ó. Rio das Pedras, hein? Mais um dia do Bang Bang a Carioca. Granada, tiroteios, invasão de condomínios e ônibus sequestrados. A disputa entre CV e milícia. Moradores da região vivem rotina de medo há meses. Que coisa, hein? Lá em Rio das Pedras isso daí, tá?
1: Que doideira, hein?
0: Também destaque, ex-empreendedora participante de concurso na China e mais, quem é a nova Miss Brasil? Também destaque por aqui, olha, o fluminense Lúcio Acosta vira alvo de investigação da CBF por possível manipulação em cartão amarelo. Esse negócio das bets aí tá fazendo o jogador até pedir pra ser expulso só pra poder ganhar um dinheirinho nas bets, né?
1: É verdade.
0: Tá difícil acreditar agora, tá?
1: No futebol, né? Muitas formas de ganhar dinheiro além de jogar.
0: Pois é. E olha, um terremoto de magnitude 7.1 atinge o sul do Japão e provoca alerta de tsunami em Kyushu.
1: A alerta já foi cancelada, mas o negócio lá foi feio. Derrubou um monte de prédio, tem casos de morte. Eles ainda não fizeram ainda um levantamento, né, do que foi o estrago, mas teve um bom estrago. Embora lá eles já constroem tudo pensando nos terremotos, né? Agora, também teve terremoto na China e no México. Eita, além desse, caramba, no Japão.
0: Meu Deus do céu, hein? O mundo tá estranho,
1: tá,
0: né?
1: Tá estranho, é.
0: E fogo pra caramba na Europa.
1: Fogo na Europa não para de crescer.
0: Até terremoto tá tendo aqui. Maricá, Búzios, teve tremor de terra. Tá esquisito.
1: Saquarema.
0: Valei-me, Senhor, nessa hora. Misericórdia.
1: Minas Gerais.
0: Olha também. Aqui, ó. Page Not Found, aquela parte do Extra que só tem notícia bizarra. Segura essa, Vini.
1: Fala pra mim.
0: Show de banda de heavy metal vira caos após fã defecar no meio da pista da arena.
1: Que é isso, gente?
0: Se empolgou, hein?
1: Tá virando moda?
0: Olha que a pessoa...
1: Negócio de defecar no meio das pessoas?
0: Lá na Nova Zelândia, perceberam que estavam pulando sobre fezes e começaram a passar mal. Credo, que nojo!
1: Meu Deus!
0: O pessoal fazendo aquela roda punk
1: tá
0: ali.
1: Você tá doido,
0: menino. Daqui a pouco eles estavam fazendo a roda punk no meio do cocô.
1: Ué, ué. Tá fedendo essa roda punk?
0: O show da banda de heavy metal neozelandesa Davis Kill em Dunedin, Nova Zelândia, no último sábado, acabou virando caos. No meio da apresentação, durante uma roda, eu não falei que era durante uma roda, a área geralmente em frente ao palco, onde os metaleiros ficam ali dando cabeçada, fãs começaram a passar mal após notar que tava um cheirinho meio estranho. Que cheirinho é esse? Aí eles perceberam que eles estavam pulando no meio do cocô. Um membro da plateia havia defecado no meio da pista do Arena Union Hall. E aí a casa que tava lotada, a partir da descoberta, vários fãs começaram a vomitar e chorar. Gente! O Damian Radburn contou ao site Stuff que a noiva dele sentiu um cheiro ruim logo após algumas músicas serem apresentadas pela banda. Ai, meu Deus. Credo, é cocô, disse a outra. Eu vou te falar, viu? Ouvir heavy metal já é difícil, ainda pulando no cocô. Olha que eu vou te falar que essa não dá sorte, não, gente.
1: Não.
0: Deixa eu ver o que tem de destaque aqui no G1 e também... Tá trazendo aqui informações sobre chuvas fortes no sul, tá? Temporal, com granizo e vento, destelha 1000 casas e derruba árvores no Rio Grande do Sul. A região tem aviso de grande perigo para acumulado de chuva. Explosão durante terremoto destrói parte de um shopping no Japão. Há mortos e feridos. E pesquisadora faz vaquinha para bancar doutorado e vira chacota nas redes sociais. Que vergonha, hein? Uma outra notícia de destaque: Brasil versus Argentina. Veja as diferenças entre as economias em 8 gráficos. Virou um climão, né? Depois que o Milei veio ao Brasil, xingou Lula, xingou Alexandre de Moraes. Uma falou que ele tava usando fralda geriátrica.
1: Que doideira.
0: Falou um bocado de... Esse homem não é bom da cabeça, não, gente. Eu vou te falar como se fosse...
1: Ele tá, rolando uma polêmica lá que ele, por ele ter usado recursos da Argentina para poder vir apoiar na campanha do Flávio.
0: Né? Já tem, inclusive, deputado argentino querendo cobrar o Milei sobre essa situação, tá? Olha aqui, ó, uma outra notícia também que tá no Valor Econômico. O Brasil já é o maior importador de carros chineses do mundo, hein?
1: Olha isso.
0: Notícia interessante. Do mundo, hein? Olha que somos... Mais de 200 nações. Deixa eu ver o que eu tenho de destaque aqui na CNN para a gente finalizar aqui. Terremoto de 7.1 no Japão deixa feridos e derruba prédios e gera alerta de tsunami. As imagens aqui no site da CNN são apavorantes. A câmera treme real. Olha, e o Japão, a estrutura deles é toda...
1: forte. Tem uma imagem assim que mostra.
0: A estrutura deles é toda pronta para isso. Olha aqui também na CNN, Brasil vê crise diplomática com a Argentina, a maior em mais de 40 anos, e Planalto vê ação coordenada entre Milei e Trump para ajudar Flávio. Já Donald Trump recebe hoje Zelensky e Netanyahu na Casa Branca. Nos Estados Unidos, Israel é uma questão de política interna, diz especialista. E contra a soberania de Lula, Flávio deve retomar discurso do patriotismo. Tá tudo em destaque aqui na CNN. Agora deixa eu ver quais são as informações de destaque do site da rádio RCFM, que fala aqui do Festival de Marisco e Crustáceos de Cabo Frio, que chega ao Peró neste final de semana, Vini. Vai ser que beleza, agora, hein? Sábado e domingo. Bora comer marisco, bora, né, gente? Prefeitura de Guaba leva atendimento oftalmológico para alunos da rede municipal em parceria com a FEComércio. E Prefeitura de Araruama reforçando fiscalização da laguna durante período do defeso. Vini Marques, 10 horas e 6 minutos. Hoje é dia 28 de julho. O que é dia 28 de julho?
1: Dia do agricultor.
0: Opa!
1: Dia mundial da conservação da natureza. E dia mundial de luta contra as hepatites virais.
0: Olha, esse dia é importante, inclusive, a gente quer saber de você. Você já tomou sua vacina?
1: É verdade.
0: Tem que se vacinar. Não sei se hepatite viral também é só para quem tem problemas mesmo de hepatite, né?
1: É verdade.
0: Posso aqui ficar me aventurando também.
1: Tomar qualquer vacina também, né?
0: Inclusive, ontem nós fomos tomar vacina, né?
1: Fomos.
0: Tomamos a da
1: gripe. Duas, uma de cada braço.
0: Tá doendo, meu.
1: Maldade, hein?
0: Olha aqui, ó. Sigo por aqui agora trazendo informações. Daqui a pouquinho a gente vai bater um papo com a Mariana Falbo. Ela que é farmacêutica, especialista em cannabis medicinal e cogumelos funcionais. Vamos entender isso aí.
1: Tem
0: muita gente que tem preconceito contra o uso de cannabis medicinal. Vamos entender a diferença entre cannabis recreativo e cannabis medicinal e como ela pode ser eficiente no tratamento até da diabetes.
1: Exatamente.
0: Então daqui a pouquinho, após o intervalo, a gente vai sair ali, comer um pãozinho no Mercado Gomes, tomar um café.

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0: Renata Cristiane Online.
1: Olha aí, minha gente, estamos de volta. Você muito bem parado aqui no 88,7 RCFM, sintonizando a região. Olha aí, um falso dentista foi preso em flagrante no MEI. Tava lá cuidando do dente dos outros, mas não tinha formação para isso. Cada vez mais comum a gente se deparar com essas clínicas. Aqui em Cabo Frio, você lembra, na semana passada, o PROCON fechou pela terceira vez. Aliás, a proprietária já pode pedir música no Fantástico.
2: Três vezes.
1: Uma clínica que funcionava sem ter condição de funcionar, não tinha nem alvará. E aí a Polícia Civil prendeu, lá na Zona Norte do Rio de Janeiro, num consultório no Meier, um homem que se dizia dentista, mas que dentista não tinha nada, tá? De acordo com a Polícia Civil...
2: Que doideira, hein? Dentista, gente.
1: A partir de uma investigação do 23º Departamento de Polícia, após uma denúncia encaminhada ao Conselho Regional de Odontologia, a informação indicava que o homem exercia ilegalmente a profissão. A vítima relatou que pagou R$ 2.300 por um procedimento odontológico e, diante dos fatos, o homem foi conduzido à delegacia, preso em flagrante, tá? Seguindo por aqui, Vini, vamos ver a previsão do tempo com o Jaque Duarte. Como é que vai ser a previsão para esta terça-feira, Jaque? Como é que tá o tempo para hoje? Vamos ver por aí, você que tá saindo de casa, já saiu. E cuidado que a gripe tá pegando a gente, porque é uma friagem, daqui a pouco esquenta, daqui a pouco esfria. Jaque.
3: Bom dia, queridos amigos ouvintes e telespectadores da Rádio RCFM. Hoje, terça-feira, 28 de julho, a terça-feira segue com tempo firme em toda a região dos lagos. A mínima prevista é de 21 graus e a máxima chega aos 26 graus. O tradicional ventinho de agosto já começa a aparecer, deixando o clima mais agradável, melhor do que sentir o calorão, porque se esse vento não tivesse, a gente ia sentir um pouquinho do sol e do calor. Os ventos variam entre 19 e 25 km por hora, com rajadas que podem chegar aos 41 km por hora. Em alguns momentos, essas rajadas podem ser mais intensas. Por isso, a orientação é redobrar a atenção ao passar em áreas com fiação elétrica e árvores. Os galhos podem se soltar e acabar atingindo a gente. Outro destaque é o tempo seco, que exige alguns cuidados com a saúde. A recomendação é manter a hidratação e dar atenção especial a crianças e aos idosos, que costumam ser mais afetados pela baixa umidade do ar, sem contar áreas de mata. Muito cuidado, não acendam, não joguem guimba de cigarro, não acendam fósforo em áreas de mata, porque esse vento e esse tempo seco contribui com queimadas. Eu fico por aqui com a previsão desta terça-feira e volto com vocês aí do estúdio.
1: Muito obrigada, Jaque. Olha aí, vamos respeitar as regras, como disse a Jaque, evitar tocar fogo nas coisas no quintal, né? Tempo seco. Aliás, a gente recebeu denúncia que está tendo desmatamento na Rua Vitória, ali no bairro do Peró, tá? Uma localidade que, inclusive, costuma ser ocupada. Pessoas querem fazer extensão de suas casas, pegar um pedaço do terreno ali das margens do Morro do Mico e fazer de garagem para suas residências. Não pode, tá? A gente está aí pedindo também à Secretaria de Meio Ambiente de Cabo Frio que dê atenção a essa questão. Vamos voltar aqui para os nossos estúdios. Deixa eu falar com a Mariana Falbo, não é isso, Mariana?
4: Isso mesmo.
1: Mariana, puxa o microfone para bem pertinho de você, só puxar isso. Mariana, que é farmacêutica e trabalha com cannabis medicinal, óleo de cannabis, e também cogumelos.
4: Também com cogumelos. Eu trabalho com terapias integrativas, na verdade, né?
1: Primeiro vamos te apresentar.
4: Primeiro...
1: Muito bom dia.
4: Bom dia,
1: Renata. Seja bem-vinda. Fique à vontade.
4: Obrigada, Renata. Muito obrigada pela oportunidade de estar aqui. Estou muito feliz. Falar dessas terapias para mim é sempre uma alegria muito grande. Levar informação de qualidade aí para a população e desmistificar o uso dessa planta, dos cogumelos também, que são terapias, né? O cogumelo, uma terapia milenar, e a cannabis também, que acabou saindo aí do seu, da sua pauta científica e entrando numa pauta proibicionista por tantos anos, né?
1: Pois é, e é isso que eu ia até falar com você aqui agora. Existe uma diferença grande entre a cannabis medicinal e a cannabis usada de forma recreativa, né? E agora a novidade mais recentemente é esse uso dos cogumelos, né? Que me parece que atua no DMT, né? Primeiro falar um pouquinho da sua carreira antes da gente adentrar nesse tema, até pra gente poder ter mais credibilidade na sua fala, eu queria que você se apresentasse primeiramente.
4: Eu sou farmacêutica clínica por formação, tá? Atuo na área da cannabis há mais de 3 anos, já fazer 4 anos agora, já tive à frente a projetos, né? Que implementei aqui no Brasil. É uma área que eu sempre tive vontade de trabalhar, de estar em contato. É uma planta que eu estudo desde a minha primeira graduação, que foi em medicina veterinária. Eu não concluí, mas já era um tema que eu já estudava para o uso nos animais.
1: É mesmo? É possível também?
4: Sim, para veterinária a gente tem uma relevância muito grande para os animais. Alguns veterinários já fazem esse tipo de prescrição, principalmente com óleos de associação por conta da legislação hoje, que ainda é muito nebulosa, tá?
1: Mas para que você está usando também para os animais?
4: Para os animais a gente usa para questões neurológicas,
1: quando ele vai ficando senilzinho.
4: Cães, gatos que são idosos também, que tem problemas reumatológicos.
1: Sério? Na articulação?
4: Articulações. Então o óleo ele pode ter bastante relevância no tratamento de animais também. Às vezes uso tópico para dermatites. Então assim, da mesma forma que no nosso corpo tem o sistema endocannabinoide, nos animais a gente também tem a presença desse sistema.
1: No nosso corpo tem?
4: Sim, no nosso corpo nós temos um sistema chamado sistema endocannabinoide, que ele é preparado, né, para receber os fitocannabinoides. Isso que causa muita curiosidade e é o que mais me encanta.
1: Peraí, você está dizendo que nós temos cannabis no nosso organismo?
4: Sim, nós temos um sistema todo preparado para receber, né? Nós temos receptores específicos e nós mesmos produzimos umas moléculas chamadas de endocannabinoides. O que, que são esses endocannabinoides? Eles são moléculas que são produzidas sob demanda, que são a anandamida e o 2-AG. E eles se interagem com os receptores que estão espalhados por todo o nosso corpo através do sistema endocannabinoide. Então, cada um vai ter uma função. E eles, os receptores que recebem essas moléculas que todos nós produzimos, não é uma individualidade minha ou sua, todos nós produzimos essas moléculas e temos esse sistema. E como essas moléculas são importantes, né? O sistema endocannabinoide é importante para a homeostase do corpo. Então ele regula dor, sono, humor, ansiedade, questões inflamatórias, questões imunológicas. E a anandamida e o 2-AG, eles têm um papel fundamental nesse sistema. Só que como eles são produzidos sob demanda, eles são degradados muito rapidamente. E aí que entram os fitocannabinoides, que são o CBD, o THC, o CBN, o CBG, né? Hoje...
1: Primeiro explica o que é cada uma dessas siglas aí que ela fala tão...
2: calma. THC e CBD acho que são os mais falados.
4: Os mais falados, são os fitocannabinoides mais estudados, né? Então nós temos os endocannabinoides, que são a anandamida e o 2-AG. A anandamida, ela é a molécula da felicidade. Ela
2: que
4: é
2: beleza,
4: responsável,
2: né?
4: Pela regulação, né, do humor, da ansiedade, questões hormonais. Então ela vai estar ali dentro do nosso corpo fazendo esse papel. E o 2-AG ele vai estar ligado a questões neurológicas, neuroinflamação, questões inflamatórias. Então os dois já tem no nosso, né, no nosso organismo. Os fitocannabinoides, né, que são o canabidiol, o THC, o CBG, né, que hoje a gente... Fala da planta, eu falo da terapia, é uma planta muito complexa, né? As pessoas têm a ideia...
1: Dessa mesma planta eu tiro essas três substâncias?
4: Na verdade, da planta, né? Da nossa flor, né? Que a gente tem, todos os produtos, eles são feitos a partir do cultivo da flor, né? Que é a flor da cannabis.
2: Exatamente.
4: E ali dentro daquela estrutura complexa, nós temos diversos canabinoides. As pessoas acham que é apenas o CBD e o THC.
2: Quem acha que a folha não é a folha,
4: não,
2: é a flor.
4: Não, é a flor, tá?
2: Embora a folha tenha aquele formato famoso, né?
4: É a flor da que a gente tira todos esses componentes farmacológicos, né? Ainda há uma falta de informação muito grande, né? De achar que só tem THC. Tem pessoas que acham que a maconha é só o THC. E tem pessoas que acham que é só o CBD. Mas não, naquela estrutura complexa da flor, nós temos mais de 100 fitocannabinoides.
5: Uau!
4: Que podem interagir com o nosso sistema endocannabinoide. E cada um vai ter uma ação farmacológica diferente.
1: E todos agem positivamente no nosso organismo?
4: Sim, positivamente.
1: Você estava me falando ali no bastidor, que não sei se você acompanhou, Vi, mas que às vezes a gente está gastando uma nota preta nesse negócio de canetinha azul para emagrecer. E ela diz que o óleo de cannabis pode ajudar a controlar peso também, entre outras questões.
2: Gostei dessa, hein?
1: Ajudar com o combate, com o controle a diabetes, não é isso?
4: Isso. A gente tem uma molécula muito interessante hoje nos óleos, né? Inclusive são óleos, depois eu posso falar um pouquinho da diferença, né, da classificação dos óleos que nós temos hoje. O THCV, ele é uma molécula análogo, é um análogo molecular do THC. E aí ele faz o efeito reverso do THC, né? Ele vai agir no mesmo receptor, que é o CB1. Só que enquanto o THC, ele tem uma ação farmacológica de excitar esse receptor.
2: De dar fome, vai perder a fome.
4: O THC, ele excita o receptor CB1 e aí age na questão da dor.
2: É verdade.
4: Em dosagens descontroladas pode ocasionar a questão da famosa
2: larica,
4: né? Mas a gente tem o THCV, que ele tem uma estrutura molecular parecida, ele se liga no mesmo receptor do nosso sistema endocannabinoide, só que ele não excita esse receptor, ele vai modular. E aí quando ele modula... Ele vai fazer o efeito reverso. E a gente já tem estudos sobre o THCV. O THCV é uma molécula inovadora, tá? A gente tem algumas moléculas inovadoras. Nós temos mais de 100 fitocannabinoides, mas temos algumas em destaques, né, com estudos. E em estudos preliminares, né, em estudos laboratoriais, tivemos resultados de melhora metabólica no uso do THCV junto com o CBD.
2: Olha. Tá em vez da caneta azul, vamos usar a caneta verde.
4: Você sabe que eu atendo, né? Eu faço consultoria médica, né? Então eu atendo médicos para que eles tenham segurança na prescrição. Eu, enquanto farmacêutica e especialista nessa área, eu consigo conduzir e ajudar os médicos a entender os produtos e as terapias. E esse ano foi engraçado porque a gente sempre atende muito psiquiatra, neurocirurgião. E esse ano deu um boom de endocrinologista me procurando.
1: Olha, que curioso!
4: E aí, o que aconteceu? Eles souberam, né? Foram em feiras, né? Porque hoje o mercado da cannabis, ele é muito grande no Brasil, tá? A gente tem feiras enormes em São Paulo, das quais eu adoro estar ali presente. E temos feiras médicas também. E aí ficaram sabendo desse canabinoide e vieram me perguntar, assim, se eu trabalhava, se eu conhecia. E que foi interessante nessa terapia do emagrecimento? As pessoas precisam, muitas vezes, dos inibidores de GLP-1, né? Que são as canetas emagrecedoras. Só que o que o THCV entra nessa questão? Ele entra num resultado a longo prazo. Uhum. Então, o paciente inicia o tratamento de emagrecimento, da resistência insulínica, que muitos pacientes obesos têm essa questão da insulina, né? Da resistência. Eles controlam, perdem peso e logo depois...
1: Volta a engordar,
4: porque a gente não tem aquele, né, às vezes a pessoa...
2: Efeito sanfona.
4: Exatamente.
2: O que é ruim é que vai ficando caído os negócios, né?
4: Vai,
2: o que é legal.
4: Engorda, emagrece, e aí alguns endócrinos fizeram uma estratégia muito interessante, né, que eu tenho acompanhado os pacientes, porque eu faço acompanhamento de todo paciente que inicia o tratamento com óleo, eu faço acompanhamento junto do médico, tá, porque é uma terapia multidisciplinar, é uma terapia personalizada e que exige manejo de dosagem também, né? Igual qualquer outra terapia alopática, né? Nem sempre a gente começa com a mesma dosagem e fica o resto da vida ali com a mesma dosagem. E eles fizeram isso. No desmame das canetas emagrecedoras, eles introduziram o THCV para um resultado a longo prazo. Porque como ele modula a questão...
2: Cuidado com esse nome aí, hein? Vão achar que é coisa de THCV, né?
4: Que
2: coisa de...
1: Tudo tem que ter muito cuidado,
2: tem que ter
1: no
2: Brasil. Cuidado.
4: Mas ele...
2: Daqui a pouco vou inventar o THPCC.
4: Meu Deus. Então ele vai modular aí a questão da compulsão alimentar, a questão metabólica. Olha. E vai trazer um resultado a longo prazo aí pra esse paciente que faça um acompanhamento com o médico, assim, assíduo, assim como qualquer outra terapia, a gente tem que ter bastante responsabilidade.
1: É a primeira vez que eu ouço falar que a cannabis está aí para controlar o apetite e a compulsão e não para ajudar a instalar a compulsão com a famosa larica.
4: Exatamente.
1: Né?
4: Exatamente. É o que eu falo, a planta ela é muito plural, gente.
2: Muito.
4: Ela é muito complexa, assim, as pessoas nem imaginam o quanto de estudo já tem em torno
2: dela. Ainda usada até na indústria têxtil, né? Dá para fazer pano, né?
1: Agora, fazendo uma pergunta capciosa, já que você falou que são mais de 100 propriedades contidas numa única flor de cannabis, trazendo tanto benefício para o corpo humano, desde o controle da obesidade, passando pelo tratamento que a gente sabe, já fala de notório saber, tratamento de autismo, esquizofrenia,
4: ansiedade, depressão, fibromialgia.
2: Olha, muita coisa,
4: tratamentos, né? Oncológicos.
2: Olha isso.
1: Por que então que as pessoas têm tanto preconceito com a cannabis? Qual é
2: tabu,
1: a explicação,
2: né,
1: desse tabu da cannabis? Porque do jeito que você está falando aí, a cannabis, o óleo de cannabis, poderia ser vendido numa farmácia em que eu pudesse passar, por exemplo, ao invés de passar gelol.
4: Sim, a gente trabalha com produtos tópicos. Hoje nós temos no meu portfólio hoje tem mais de 20 produtos, né? Então são
1: vários. Qual é o nome da sua farmácia?
4: Hoje eu sou consultora na empresa Almalab.
1: Almalab?
4: Almalab.
1: Tem um site?
4: Sim, depois eu vou deixar o Instagram aqui também com vocês. Eu trouxe um materialzinho para vocês darem uma olhada também nos nossos produtos. Então, assim, o que acontece com a cannabis, né? Foi o proibicionismo. Ele impediu muitas coisas, né? Porque na época que ele foi proibido, né? Ele foi colocado numa pauta racial, né? Nos Estados Unidos, racial. E uma pauta...
1: Em que momento da história, assim, pelo que você tá me dizendo, era usado medicinalmente, inclusive, fármaco ou não... Mas, de repente, foi proibido.
4: Foi proibido.
1: Aí foi satanizado.
4: Foi satanizado pela guerra
1: momento?
4: De drogas, né?
1: Que ano isso aí?
4: Renata,
1: no século XX? Século XX, século XIX?
4: Não vou me lembrar agora de data,
1: tá.
4: Renata. Aí
2: acho que era uma droga meio periférica.
4: Era uma droga de imigrantes. Era uma droga que era muito utilizada por matrizes africanas, por mexicanos, escravos. Né? Então
1: isso é muito provável que tenha acontecido no final do século XIX, início do século XX.
4: Sim. Então nós temos uma pauta, e ele foi colocado na pauta e era uma matéria-prima barata, teoricamente, que fazia muitas coisas, né?
2: É tipo um tipo de capim, né? Que cresce fácil em qualquer lugar e dava para usar para várias outras coisas.
4: Isso nunca foi
2: além
4: interessante para a indústria.
2: Além da flor, né?
1: Você sabe que outro dia eu tava vendo um documentário, um vídeo passando na internet, mostrando um pessoal bem antigo, já bem velhinho, falando que quando eles eram jovens, aí tinha a tal da planta que eles tinham um outro nome, que não era maconha, mas que chamava por um outro nome, mas que na verdade era a planta da maconha, que eles bebiam chá, eles fumavam essa erva, aí produzia também condimento com aquilo, comia, enfim. E depois que aí começou a vir a perseguição, a proibição, e aí eles trocaram isso, sabe por quê?
2: Por quê?
1: Por cachaça.
2: Pô, que troca ruim.
1: Todo mundo ficou dependente alcoólico, mostrando que o povo da roça antigamente talvez aliviasse o estresse, a dificuldade da vida na vida.
2: Teve até um caso que teve repercussão de uma cidadezinha do interior, né? Que o pessoal, todo mundo...
1: O canteiro da prefeitura?
2: Todo mundo plantava, as senhoras tinham
1: em casa.
2: É essa história?
1: Ela,
2: olha, eu ficava calminha, uma beleza.
1: Pois é.
2: Aí agora descobrimos que não pode mais.
1: E aí trocaram, substituíram essa substância, que era substância natural, que você tinha no teu quintal, que não tinha custo.
2: E
1: aí estavam trocando isso por cachaça,
2: agora todo mundo com
1: o rim,
2: o fígado meio que prejudicado.
4: E você sabe que a terapia, né? Eu atendo, inclusive, um psiquiatra que ele trata vícios hoje com produtos à base de cannabis, né? Então,
1: vícios de quê? De cocaína, crack?
4: Cocaína, álcool.
1: Olha.
4: E até a própria redução de danos do uso da cannabis, que muitas pessoas às vezes, né,
2: usam até demais, né?
4: E aí querem fazer uma redução, né? Fazem uso porque de alguma forma ali, né, a gente tá falando de uma planta, né, que é a mesma que faz os produtos, né? Então, a pessoa ela tem ali os seus benefícios terapêuticos também ali, mas em dosagens,
2: mas se exagerar...
4: em dosagens descontroladas, né?
2: Ou de qualidade muito ruim também.
4: Exatamente. E então Eu atendo, inclusive, um psiquiatra que ele trata esses tipos de vícios, né, e de redução de danos com produtos à base de cannabis. E como a Renata estava falando, nos Estados Unidos e em outros lugares, que foi onde começou o proibicionismo, né? Hoje em alguns estados, lá hoje tem, sim, né, farmácias e que você pode comprar sem receita, né?
1: Agora os Estados Unidos, inclusive, é maconha recreativa.
4: Eles querem, agora
2: até
4: eles querem.
2: Recreativo.
4: Depois que eles encareceram o produto, eles querem vender, né? Lógico.
1: Você sabia que eu nunca tinha parado pra pensar nisso? Não, depois que eles encareceram o produto.
4: Que você proíbe.
2: Era uma coisa simples, né? Agora virou uma coisa, um bicho
1: depois
2: de sete cabeças.
1: Depois que o Snoop Dogg começou a fabricar aquela maconha de 3 mil reais.
2: É, como é que é o nome dela? É, cookies.
1: Cookies, 3 mil reais, aí pronto.
2: É
1: agora,
2: uma grife, né?
4: É,
2: lá da Califórnia.
4: Marca. Existem várias marcas hoje lá nos Estados Unidos, em outra e
1: então
4: até
1: é dali que
4: mesmo.
1: Surgiu esse preconceito.
4: É, os Estados Unidos que começou com essa luta, né, antidrogas aí no...
1: Eu vi também que tem uma teoria sobre o uso do petróleo para fabricação de materiais, que o cânhamo era utilizado muito para fabricar materiais como recipientes, algo muito parecido com o plástico, e que o cânhamo estava concorrendo com a indústria do petróleo, de onde o plástico é derivado, e que talvez a indústria do petróleo tivesse financiado essa fake news de que a cannabis era a erva do capiroto, era a erva do capeta, era a erva que trazia, que quem fumava ia assaltar banco, ia estuprar.
4: É verdade. Então, é isso que eu sempre falo, né? A cannabis, ela foi colocada nessa pauta proibicionista por uma questão racial, social e econômica, né? Na verdade, a pauta dela é a científica, não deveria ter saído dessa pauta, mas como teve essa questão do proibicionismo, ela foi introduzida justamente na questão econômica, racial, social, a questão dos imigrantes.
1: Agora, falando com você aqui, Mariana, me ocorre, se isso é liberado, o impacto financeiro na agricultura brasileira pode ser gigante.
4: Sim.
1: Então, gente, pode puxar um microfone um pouquinho para perto de você. Então, o que a gente está falando, para além de ser uma questão medicinal, de bem-estar, que pode resolver problemas que vai do controle de peso até a esquizofrenia, você ainda pode ter um resultado na indústria, na agricultura.
4: Na indústria têxtil, na questão da agricultura familiar... Né? E aí também que entram muitos movimentos sociais que nós temos hoje no Brasil, que são as associações, que foi quem começou, né, com esse boom aí da luta pela cannabis medicinais, foram as mães com as plantas ilegais dentro de casa, fazendo seus próprios óleos, né? Foi daí que partiu essa pauta com mais intensidade aqui no Brasil alguns anos atrás, deve ter uns 10 anos ou um pouco mais. Mas é um tema que ele tende a ser um mercado com muita expressão para várias áreas. Então é indústria têxtil, parte medicinal, né? Então a gente tem bastante abordagem aí em toda a nossa planta aí que dá tantos benefícios para a população.
1: Tô vendo aqui que você tem um cardápio gigante de óleos, né?
2: Cardápio não. Cardápio é restaurante.
1: Pô, mas isso aqui...
2: Aí é catálogo.
1: É um catálogo.
4: É um portfólio.
2: Portfólio.
1: Você pensa que é só um tipo de óleo, não são vários.
2: São vários, gente.
1: Né? E como é que faz pra pessoa, por exemplo...
2: Tem um primo meu que perguntou como é que faz pra...
1: Como é que você faz pra chegar nesse tratamento? Ah, alguém tá nos ouvindo agora, ficou curioso. Quero tratar, por exemplo... Eu não sei se você tem capacidade técnica para me dar essa informação. Mas dizem que um óleo desse é menos agressivo ao corpo humano do que, por exemplo, você usar o famoso Rivotril.
4: Sim. Eu tenho até uma história de um paciente que utilizava 80 gotas de Rivotril por
1: dia. Que isso?
2: Rivotril litrão, literalmente,
4: litrão.
2: Né?
4: Ele
1: que
4: era
1: isso?
4: Assim. E
2: caraca,
4: ele me procurou,
1: gente,
4: né?
1: Olha, 5 gotas desse negócio faz você dormir.
4: 80 gotas, extremamente viciado.
2: Que doideira, hein, gente?
4: Né? Porque o Rivotril tem uma alta potência de vício mesmo, né? Um medicamento que, não só ele, como outros que a gente tem no mercado, né? Morfina, por exemplo, também.
2: Morfina?
4: Né? Tem pessoas que são viciadas em morfina.
2: Que é isso, gente?
4: E a gente, toda vez que a gente trata de medicamentos psicotrópicos, hipnóticos, sedativos, nós temos, né, essa tendência a pessoa desenvolver algum tipo de vício. né, e desenvolve mesmo. É, e esse paciente, ele me procurou e eu encaminhei ele para um médico parceiro, né, eu faço indicação de alguns médicos, eu sempre reforço a importância da gente procurar médicos que tenham domínio sobre a terapia e que façam um acompanhamento multidisciplinar junto desse paciente. O que, que é esse acompanhamento? É o médico, ele prescrever, ele vai entender da terapia, ele vai entender qual que é o melhor produto para aquele paciente, ele vai entender qual que é a farmacoterapia que aquele paciente, qual que é a rotina farmacológica que aquele paciente já faz, porque quando a gente fala da cannabis via oral, né, via sublingual, a gente está falando de um medicamento que vai passar pelas mesmas vias de metabolização que o medicamento comum. Então a gente tem interações medicamentosas, então nós precisamos ter atenção com essas questões. Então, um médico que saiba manejar a terapia é muito importante.
1: E lá na Alma tem esses médicos?
4: Então, a gente não tem médicos, né? A gente não...
1: Indica. Não,
4: eu particularmente faço indicação, meu filho é autista, né? Então eu tenho...
1: E ele faz tratamento?
4: Faz tratamento.
1: Quantos anos tem seu filho?
4: Ele tem 9 anos.
1: Qual é
4: Ele tem nível 1 de suporte,
1: nível, tá? Nível 1 de suporte.
4: Ele tem muita dificuldade de interação social, né? A gente fez uma polifarmácia muito grande com ele no início do diagnóstico. E é mais ou menos um ano e pouquinho a gente iniciou a primeira parte do tratamento com ele com um produto sem THC e a gente teve uma melhora cognitiva muito grande. Hoje meu filho está se alfabetizando, ele melhorou a seletividade alimentar.
1: Desculpa, quantos anos mesmo?
4: 9 anos. Então hoje nós eu tenho essa vivência dentro da minha casa, né, que foi muito benéfica para o meu filho.
2: Legal. Aí ele passou a aceitar outros alimentos.
4: Outros que ele alimentos
2: não,
4: também.
2: Que ele não tinha um hábito.
4: A
2: né?
4: interação social melhorou porque ele conseguiu ter mais calma, ele consegue ter mais. O foco e a atenção dele de ficar sentado, porque ainda tem questões de TDAH associado e outros transtornos. Então ele consegue se concentrar, lógico que dentro das limitações do neurodesenvolvimento dele. Mas assim, é uma melhora incrível. Mas eu sempre falo, ele faz o uso da cannabis, mas ele faz uso da risperidona junto. Porque nós temos que... cada caso é um caso. Para alguns autistas, às vezes o óleo apenas é o suficiente.
2: Uhum.
4: Para outros, a gente ainda precisa do medicamento alopático. A gente não pode excluir. Por isso, a importância de um médico.
1: Você faz que uso?
4: Sabe. Eu faço uso, mas eu faço uso das gomas, tá? Eu tenho ansiedade.
2: Legal,
4: eu tenho
2: as gomas.
4: As gominhas, eu gosto bastante delas. Pra mim são o tratamento que eu mais gosto.
2: Uhum.
4: Então, lá em casa eu faço tratamento com a goma de CBD com THC. Ele tem uma dosagem um pouco maior de THC, então pra mim é o que funciona melhor. E o meu filho hoje já fez uso de um Broad Spectrum, que é um produto que se assemelha ao produto isolado aqui das farmácias brasileiras, mas ele tem uma tecnologia melhor de cannabis, tem mais cannabis.
1: Aqui, a gente acabou que se perdeu, né? O cara tomava 80 gotas.
4: Ah, 80 gotas de Rivotril. E aí ele veio até mim, a gente começou um trabalho de desmame com ele, do Rivotril com o uso do óleo, né? E aí a gente usou um óleo com uma alta concentração, né? Um full spectrum, que já tem dosagem de THC na composição. A gente conseguiu manejar o tratamento dele com
1: óleo. E hoje ele
4: um
1: toma quantas gotas?
4: Associado às gomas na parte da noite. Hoje ele já fez isso, já tem 6 meses, né? Então ele fez o desmame do Rivotril.
1: Já não usa mais.
4: Já não usa mais.
1: Que bom.
4: Então o desmame de medicamentos, assim, alopáticos.
1: E muitas gotinhas ele usa do óleo?
4: Não, os óleos, eles não têm uma dosagem definida, né? A gente não tem
2: padrão. Né?
4: A gente vai fazendo uma titulação gradativa.
1: E ele tá reagindo bem, tá se sentindo melhor.
4: Sim. Ele já não
1: Qual é a principal mudança que você percebeu no comportamento dele que fez com que ele, inclusive, procurasse a troca do Rivotril?
4: Como assim, desculpa?
1: Quando ele estava usando muito Rivotril,
4: então, a principal queixa,
1: por que ele fez a opção do óleo de cannabis?
4: Ele se sentia preso, ele se sentia no vício, ele não conseguia ficar sem. Muitas vezes ele não conseguia nem comprar, né? Porque hoje a gente precisa de receita.
2: Ah, e tem que ter prescrição para comprar.
4: E aí, às vezes, a pessoa também não tem condição de ficar indo no médico e ele já era uma pessoa que já estava apresentando sinais de vício, né? 80 gotas de Rivotril. E o que me fez ele me procurar foi a experiência de um outro amigo que usou para uma outra condição. E me procurou querendo... Porque o problema dele era a questão da insônia. Então, ele não conseguia...
1: Caramba.
4: Era insônia e ansiedade.
1: Ajuda também a combater insônia?
4: Sim, ajuda sim. resultado.
1: E ajuda também no apetite para as pessoas que estão fazendo tratamento oncológico, né? Tratamento oncológico.
4: Quando a gente fala de tratamento oncológico, né? Na verdade, a terapia, ela é uma ferramenta terapêutica como qualquer outra, né? O paciente oncológico, ele apresenta dores muito, muito fortes. Ele
1: ajuda nas dores também?
4: Ajuda nas dores, mas a gente tem que escolher um produto, né, que seja compatível.
1: Então não é aqui chegar, olhar para esse catálogo. Ah, eu gostei desse nomezinho. Não, tem que fazer. Quais são os testes, os exames que a pessoa precisa fazer para saber certinho qual é o óleo que ela deve usar?
4: Não existe teste nem nenhum tipo de exame, né? O que acontece são as principais queixas daquele paciente. O que, que a gente vai melhorar ali na qualidade de vida daquele paciente? Ah, eu faço tratamento quimioterápico, eu tenho dores oncológicas e tenho muitos efeitos colaterais com a quimioterapia. A gente vai usar um produto que tenha THC na composição para esse paciente.
2: Legal.
4: Né? A gente vai fazer um balanceado, né? Um high THC aí, né? Um alto THC para esse paciente, para ele ficar tranquilo, não tranquilo, mas que melhore essas principais queixas. Por que o THC para essa, né, para esses pacientes? O THC, ele tá ligado diretamente a questões de dores, apetite, né? E aí quando a gente faz, né, e nesse catálogo a gente até tem as gomas de THC isolado e temos um óleo de Delta 8 também, que é um de 700 miligramas de THC com 700 miligramas de CBD, e para esses pacientes esses tratamentos são bastante com resultados bastante palpáveis, assim, a gente vê a melhora da qualidade de vida. Nenhum não substitui tratamento, tá? Cannabis não substitui nenhum tipo de tratamento, seja no autismo, seja questões oncológicas, questões neurodegenerativas como Alzheimer, Parkinson, mas a gente consegue melhorar a qualidade de vida do paciente.
1: Muito bom. Agora eu tô vendo também que tem até uma linha estética, redução de rugas, melhora de elasticidade, firmeza, rico em antioxidante, mais volume e brilho, reduz manchas escuras para revelar uma pele uniforme e com aparência mais jovem e previne o envelhecimento. Também temos
4: um sérum
1: CDB, CBG, retinol, ácido hialurônico.
4: Isso. Como eu falei, né, são uma gama de produtos hoje muito grande, produtos importados eles dão, né, por conta do avanço tecnológico em outros países, e o sérum, ele vem com essa proposta e a gente vê bastante resultado, principalmente em manchas, né, a gente tem estudos de caso, depois eu posso...
1: Mancha de acne, por exemplo?
4: Mancha de acne, inflamações recorrentes na pele, como espinhas, né, em uso de Roacutan e aí fica com aquela pele muito inflamada. Como esse produto, ele tem CBD e CBG, o CBG é um anti-inflamatório.
1: Olha, e quanto custa, por exemplo, esse pra beleza aqui, que reduz rugas? Só pra gente saber mais ou menos.
4: O sérum, ele hoje tá em torno de R$399.
1: Olha aí, é um valor dentro de uma realidade que você compra ali, né?
2: É verdade. Muitos produtos estéticos aí custam muito mais do que isso, né?
1: Agora eu tô vendo um negócio de juba. Alma juba de leão. Que aí é um negócio do cogumelo. Cogumelo fresco, terpenos totais. Explica como é que é essa ajuda. Porque eu me lembro na época do cogumelo, que a gente falava...
2: Lá em Sana que tem
1: lá
2: muito cogumelo.
1: Lá no Sana, São Pedro da Serra, Lumiar.
2: Chá de trombeta.
1: Que a turma ficava atrás do cocô do boi pra tirar o cogumelo, não, pra fazer um chazinho.
2: Daqui,
1: que depois
2: de
1: ria beça.
2: Eu gosto.
1: Tem alguma
2: cogumelo.
1: Coisa a ver com isso, não. Mariana?
4: Hoje a gente
2: cogumelo.
4: Esses são cogumelos funcionais, né? Os cogumelos funcionais, eles são terapias milenares. Que são muito utilizadas na medicina tradicional chinesa, né? Eles também têm bastante estudos científicos em volta dele. Não existe só o juba de leão, existem outros. Eu também trabalho com reishi, tá? E existem outros. Existem o cordíceps, o caldo de peru, né? São diversos cogumelos funcionais. Mas, assim, os com mais relevância clínica hoje, que inclusive são muito associados... A terapia com a cannabis é o juba de leão, por exemplo. O juba de leão, ele tá muito ligado a questões de memória, cognição, foco. Então, pacientes que têm TDAH, por exemplo, eles podem se beneficiar desse produto.
1: Olha,
4: como um tratamento adjuvante.
1: Aí tu faz como? Toma gotinhas todos os dias?
4: Gotinha. Eu também trabalho com apresentação em cápsulas, por exemplo.
1: Olha.
4: Se a pessoa preferir, né? Às vezes não quer tomar gota, mas Eu gosto bastante da apresentação em gotas.
1: Deixa eu te falar uma coisa. Você tá me falando muito sobre foco, apoio a TDAH, neurodivergência. Assim, a gente ouviu falar muito aí da tal da Ritalina, né? Uhum. Que é um medicamento fármaco que vem sendo utilizado em larga escala. Inclusive, tem gente que usa sem prescrição médica. Que é o chamado remédio que deixa mais inteligente. Sim. Pra você fazer prova, pra você fazer concurso, pra você estudar. E virou um fenômeno. Isso nos Estados Unidos está sendo utilizado como aspirina. Essa juba de leão, por exemplo, tem um propósito semelhante a isso?
4: Não, porque a gente está falando, a Ritalina é um fármaco extremamente sintético, né? Então é diferente, né?
1: Faz mal para a saúde?
4: Não faz mal. Nenhuma terapia faz mal para a saúde. O que faz mal é ser mal aplicada. É tomar sem a receita médica. Isso vai servir para cannabis,
2: né?
4: Para medicamento alopático. A gente não pode fazer uso de medicamento sem orientação, tá? Sem orientação de um médico, sem orientação de um farmacêutico, sem uma equipe multidisciplinar ali trabalhando em torno da pessoa, né? Então, a juba de leão, ela vem como um tratamento adjuvante, é uma suplementação, tanto quanto é a suplementação que a gente, né, a gente interage ela aí, por exemplo, com a cannabis, a gente pode fazer uma interação aí com essas duas abordagens mais naturais.
1: Combinar os dois olhos.
4: Entendeu? Então a gente tem uma redução, até mesmo que a Ritalina também pode vir a causar vícios, né? Então, assim, é interessante às vezes para ser adjuvante num tratamento, para às vezes a pessoa tá aí fazendo o desmame também dessa terapia.
1: Agora você tá falando aqui que Rivotril causa vício, que Ritalina causa vício. Esses óleos causam?
4: Não, não causam vício. Hoje a cannabis, além de não causar vício, nem o CBD, THC, nenhuma composição que a gente tem nos óleos, elas causam vício, tá? Isso não é comprovado cientificamente.
1: Nem juba de leão?
4: Nem juba de leão. Porque, né, nós temos são efeitos colaterais como qualquer outro medicamento pode causar nas pessoas, né? Só que qual que é a diferença de um efeito colateral de um óleo de cannabis para um Rivotril, para uma morfina, uma pregabalina, enfim? Os efeitos colaterais, eles são muito brandos, os descritos na literatura. Nada do que eu tô falando aqui não tem evidência científica.
2: Perda de memória, às vezes, acontece, né? A curto prazo?
4: Aí já foi comprovado que cannabis não destrói neurônios, pelo contrário, tá? Ela é neuroprotetora, né?
1: Sério?
4: Algumas das suas moléculas são neuroprotetoras.
2: Eu vi uma vez, tá? Que cada vez que você fuma maconha, ou você faz uso da cannabis, você queima milhares de neurônios. Isso não é verdade?
4: Não, isso não é verdade. Isso tem, já temos estudos em
1: volta. Gente, é muita mentira em volta da maconha.
4: É muito mito em volta, justamente pela narrativa do proibicionismo, né? E eu costumo falar que a cannabis é a prova viva que uma mentira contada, uma mentira contada várias vezes se torna
2: uma
4: verdade.
2: Uma mentira,
4: né,
2: repetida mil vezes vira verdade. Até vira verdade,
4: né? Então, assim.
1: Gente, olha que absurdo, né? O que ela tá falando aqui pra gente? Eu queria que você, que a gente abrisse uma aspas aqui. A Mariana, farmacêutica especializada em tratamento terapêutico envolvendo óleo de cannabis e óleo de cogumelo, está dizendo pra gente que a prova de que uma mentira contada mil vezes torna verdade é o mito em torno da planta da cannabis. Que poderia, para um país que tem dimensões continentais e é o maior celeiro do mundo, ao invés de a gente estar gastando uma energia tremenda plantando soja, plantando, por exemplo, cebola,
2: alface. Dá um trabalho, caramba.
1: Dá um trabalho. Se você
2: morre fácil.
1: Olha o quanto de dinheiro nós não poderíamos estar ganhando se tivéssemos a liberdade de cultivar. Então, acontecendo, meu Deus?
4: Hoje, Renata, graças a Deus, né, e graças à luta de tantas pessoas que estão envolvidas, tantas empresas, né, que estão envolvidas nessa pauta, a legislação no Brasil, ela vem mudando, tá? Então, assim, as coisas hoje já são bem claras. Pra quem tem interesse em conhecer, né, pra quem tem interesse em se informar, né, a gente já tem bastante diálogo, a gente consegue conversar, né, a pessoa que tá aberta a querer saber mais, se informar. E a legislação, ela vem mudando por conta dessa questão econômica também. a questão médica. Então, a cada ano que passa, a gente tem atualizações nas RDCs, então a gente tem uma RDC da importação, tá? Todos os produtos importados, eles precisam...
1: Tudo aqui é importado.
4: É, necessariamente eles precisam ter autorização da Anvisa para estar aqui no Brasil, tá? Todos os produtos têm laudo de análise, tem COA, né, que é o nosso certificado de análise. O que que é isso? Ele vai ter ali toda a descrição daquele óleo. Então, tudo que a gente está descrevendo ali naquela embalagem, a gente tem um laudo para comprovar. Os laboratórios nos Estados Unidos passam por todas as autorizações de lá, que são muito mais rigorosas do que as daqui. E a Anvisa autoriza esses produtos chegarem no Brasil via 660, né? RDC 660, que é a da importação.
1: Bom, assim, o que é importante a gente saber por aqui, ó, esse catálogo aqui tem muita coisa bacana, mas eu queria trazer um detalhe aqui de um folheto que está aqui no meio dessa pastinha. 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Assim, o que você está me falando aqui, você pode, através de um óleo desse, tratar várias patologias, e inclusive regular o seu corpo e abrir mão de medicamentos desses mais tradicionais. Sim. Vendidos na farmácia. Eu pedi para as meninas irem para as ruas para saber o que as pessoas acham do uso do óleo de cannabis. Eu acredito que a maioria ainda tem muito preconceito, né, Mariana?
4: A gente ainda
1: Vamos ver o que a Thalita descobriu conversando com as pessoas nas ruas aqui em Cabo Frio. Eu conheço muita gente que tem preconceito. Muita gente que acha que... É, por exemplo, Búzios, a Armação dos Búzios, que foi a cidade pioneira no fornecimento de óleo de cannabis para tratamento de crianças neurodivergentes, no início foi muito difícil. Hoje as coisas já estão funcionando melhores. Mas eu sei de outras cidades que gostariam de adotar o tratamento também, mas não fazem por medo. Os prefeitos não autorizam por medo de julgamento da população, da sociedade, principalmente os mais conservadores. Estamos vivendo um momento tão esquisito da polarização. Sim. Política, que as pessoas acham que você está fazendo aqui, por exemplo, apologia e não defendendo um medicamento importante. Vamos lá ver o que a Thalita descobriu. Solta por aí, Vini.
5: Bom dia, tudo bem? Aqui quem fala é Horácio, morador de Cabo Frio. Eu gostaria de saber sobre o tratamento da cannabis. É realmente eficiente?
1: E aí, Mariana, é realmente eficiente?
4: É, sim, com certeza, sim. É, o tratamento com a cannabis, como eu já falei, ela precisa de acompanhamento. Tá, o médico que não tem conhecimento ainda sobre a prescrição e sobre o manejo das titulações, pode sim vir que o paciente não tem os resultados das queixas dele. Por quê? O que a gente vê muitas vezes é o médico prescreve assim. É, a gente tem um paciente, vamos supor, com 80 quilos. Aí a gente pega um óleo de 1.500 miligramas, que é um óleo com a dosagem mais baixa. Uhum. E aí ele fala assim, tomar uma gota...
2: Não vai fazer diferença.
4: Só isso. E aí a pessoa fica tomando uma gota ali, ó, 2 anos, 3 anos, e não fez efeito. Por quê? Porque a gente precisa subir a dose.
1: Tem que fazer o acompanhamento.
4: O acompanhamento é importante. Então, assim, semanalmente a gente tem que ter um ajuste de dose até que esse paciente fale, não, a minha principal queixa foi...
2: Solucionado.
1: E como que você descobre se a principal queixa foi solucionada? Conversando mesmo com o paciente?
4: É, conversando, e o paciente mesmo, ele sente, né? E às vezes até o acompanhante desse paciente, né? Por exemplo, eu, né, com algumas semanas de uso ali, eu já vi o meu filho tendo um retorno, dormindo melhor, um sono menos agitado, uma criança mais tranquila, né? Uma criança mais independente, fazendo as coisas com mais calma, brincando. Então, assim, nós mesmo que acompanhamos o paciente, às vezes a gente, ou então até o familiar, né? Eu tenho uma história até interessante de uma moça que ela sofria muito com menopausa. E ela começou a fazer uso desse óleo Mind pra fogachos, irritabilidade.
1: Olha, pra menopausa, que beleza, hein?
4: É, eu tenho até uns informativos, depois eu posso compartilhar.
1: Endometriose, cólicas menstruais.
4: Assim, cólica pra dor, assim, os óleos full spectrum, eles são interessantes por conta do THC. Isso é tudo que envolve dor, a gente
2: até
4: vai
2: epilepsia,
4: botar.
2: Né?
4: Então, epilepsia, a gente costuma caminhar mais pra linha que não tenha THC na composição.
2: Ah, entendi.
4: Tá? Porque o CBD é muito importante nessas questões, porque o CBD bloqueia a hiperexcitabilidade neural. E aí, por isso que as crises é palpável, você vê a diminuição das crises. THC, nesse momento, ele não há necessidade, muda, né? Assim, de estar ali presente.
1: Agora, esse juba... de leão aqui, que é o negócio dos cogumelos, né? A substância que envolve o Ericium erinaceus, é assim que fala?
4: Isso.
1: Que cogumelo é esse? Não é aquele que sai na bosta do
4: não, cogumelo, né? Ele é um...
1: lá, que a turma,
4: ele é um cogumelo.
1: Que a turma usa lá no Sana, não, né?
4: Não. Gente? Ele é um cogumelo.
2: Aldeia Velha.
4: Parece literalmente uma juba de leão, né? Ele é todo branquinho assim, uma jubazinha caída. Ele é um cogumelo importante para questão de memória, foco, né? E essas questões de fadiga mental. Por quê? Ele estimula uma proteína que nós temos no nosso organismo chamada fator de crescimento neural. Isso também tem estudos falando sobre isso, tá? Então ele vai estimular essa proteína. Ele não cria proteína, ele estimula o desenvolvimento dessa proteína. E aí ele cria novas sinapses, novos neurônios.
1: Olha!
4: E por isso ele vem sendo tratado até para doenças neurodegenerativas, como tratamento adjuvante. Muitos médicos gostam de...
1: Alzheimer?
4: Alzheimer. É, gostam de associar o juba de leão, por exemplo, com um óleo de CBG, com CBD, que é uma molécula anti-inflamatória que age no estresse oxidativo, que é muito presente nesses pacientes com neuro, né, com doenças neurodegenerativas. Então, é um tratamento adjuvante, mas que tem bastantes resultados quando bem manejado, quando bem aplicado. A gente tem que ter essa questão.
1: Deixa eu ver outra pergunta aí direto das ruas, Vini. Vamos ver aí que temos mais uma cidadã curiosa para entender. Solta daí, Thalita.
6: Meu nome é Bianca, sou daqui mesmo de Cabo Frio. E eu tenho essa dúvida, como chegar até o remédio, o canabiol? Por quê? É muito difícil. Meu filho, o meu neto, tem um plano de saúde autista, tem um plano de saúde caro, mas eu não consigo nem atendimento para ele para poder pegar a receita. E queria saber mais, eu acho que nós deveríamos saber mais sobre esse remédio para poder fazer um bom tratamento.
1: Essa é uma questão que a gente já vinha falando, né?
4: É.
1: O SUS não fornece na maioria das cidades, né?
4: Não. É, então, para conseguir adquirir os produtos, né, importados da 660, que diferem dos das farmácias, o custo-benefício é bem mais interessante, tá? Tanto farmacologicamente falando, quanto financeiramente falando. Ainda é uma terapia cara. O ideal seria que essa terapia fosse democratizada para todos, tá? Porque a gente sabe que é caro, eu sei que é caro. Como que esse produto chega na casa do paciente? Olha que coisa boa, né? Quando que você ia receber alguma coisa de cannabis na sua casa, né? Hoje já é possível. Como que é feito, né? O paciente passa pela consulta, né? Então, assim, eu deixo até aqui em aberto os pacientes que têm interesse em iniciar o tratamento, que não tenham médicos prescritores que saibam manejar a terapia, podem entrar em contato comigo que eu vou acolher, vou orientar. E o meu acolhimento e meu acompanhamento é feito desse momento até a terapia em curso, né? Eu acompanho ali como é que tá o tratamento, eu fico perguntando como é que tá, acompanho a questão da dose junto com o médico, tá? Então, como que é feito, né? A gente tem a prescrição, hoje para produtos importados a prescrição, qualquer médico com CRM ativo pode prescrever, inclusive dentistas, é outra área muito interessante, tá? Dessa abordagem para recuperação de cirurgias, enfim. Então, médico avaliando o produto, né? E fazendo a receitinha, o paciente entra em contato diretamente comigo e eu faço acolhimento de documentação.
1: E como é que a gente acha você, Mariana?
4: Então, tem o meu número de contato, tenho minhas redes sociais também.
1: Como é que tá na sua rede social, seu Instagram?
4: O meu é @doutoramarianahammers.farma.
1: Tá. Maravilha, então.
2: E o contato? Passa o contato também.
4: O meu contato é o número 24 999-34-0406.
1: Repete.
4: 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Então, entrando em contato comigo, a gente consegue, né, fazer essa questão do acolhimento desse paciente, da orientação, entender o que esse paciente está passando, entender, Mariana, não tenho médico que saiba prescrever, eu já fui um médico, tive uma prescrição, não funcionou, a gente vai ver o que não funcionou, o que aconteceu, às vezes a formulação está
1: agora
4: errada.
1: Isso aqui não invalida o tratamento, a pessoa que faz o tratamento terapêutico, por exemplo, faz uma terapia com psicólogo,

0: O meu principal, né, é trabalho. Então eu vou aos consultórios, eu converso com esses médicos. Às vezes a gente tem um paciente que está interessado, mas não quer mudar de médico, por exemplo. O médico abrindo a conversa, né, eu vou ao consultório, eu levo o material, a gente conversa, eu explico a diferença dos produtos, por que que são diferentes dos produtos de farmácia, por exemplo, né? Então eu passo todo esse suporte e o médico fica diretamente em contato comigo, o horário que ele quiser. Eu fico ali disponível para dar orientação e suporte nas prescrições para ele, né?
1: Muito bom. E tem mais pergunta por aí? Como é que tá? Acho que não, né?
2: Acho que não.
1: Interessante. Para finalizar, Mariana, eu queria entender qual é a diferença desses óleos para a maconha fumada, o chamado orégano das calopsitas.
0: Vamos lá. A cannabis fumada, né, maconha fumada,
1: a chamada recreativa.
0: A recreativa a gente faz uso de descontrole de canabinoides, né? A gente vai ter todos esses canabinoides ali dentro da planta, né? A gente vai ter a combustão e aí vão gerar efeitos descontrolados. É a mesma coisa do Rivotril, por exemplo, né? Eu vou tomar uma dose controlada que o médico pediu, mas se eu tomar 80 gotas, eu vou ficar chapado.
2: E cada
0: também
2: espécie vai ter uma quantidade diferente de cada um desses. Né?
0: Então, é interessante esse assunto, eu adoro também, que é a parte do cultivo, né? Hoje a planta, ela não é uma planta. São diversas strains que nós chamamos, que são genéticas. Cada genética tem um perfil de canabinoides, tem um perfil de terpeno diferente. Então, cada uma delas vai atender uma necessidade ou um tipo de cannabis. Vai ter uma que vai ter mais CBD, vai ter uma que vai ter mais THC, tempo de maturação de colheita, faz um óleo de CBG, e assim sucessivamente. A gente tem uma biossíntese ali incrível que chega até o potencial da strain que a gente escolhe, tá?
2: Uhum.
0: Então, a maconha, a principal diferença é, a gente tem um medicamento com dosagens controladas de THC, que é o nosso princípio psicoativo, né, que é o mais comentado. Então a gente tem 0,3% em cada frasco, você imagina.
1: Então você tá querendo dizer também que um óleo desse ele não dá onda, não dá barato.
0: Não dá barato, não.
1: Não fica nem tontinho.
0: Não. Nos produtos com THC isolado, que são nossas gomas.
2: As gomas, né?
0: De 10 e 18 miligramas, que já são uma dosagem mais elevada, né? Que difere dos óleos. Os óleos têm apenas 0,3% de THC num frasco de 30 ml. Então você imagina, por gota eu tenho 0,0%.
2: Bem pouquinho.
0: Você tem que ser um cheirinho.
2: São doses homeopáticas.
0: Um cheirinho ali pra dar um norte ao tratamento. As gomas, elas são muito utilizadas para questões de dores, né, de THC isolada. E aí a gente sempre orienta que tenha cuidado, principalmente pacientes que tenham tendência à esquizofrenia, ansiedade. O THC puro, ele pode causar em algumas pessoas ansiedade. Então esses produtos, eles precisam ter um pouquinho mais, né, todos precisam, mas esse precisa ter mais atenção, porque realmente é o THC extremamente purificado. Tá.
1: Agora, a pergunta que não quer calar, né? Bom, se eu pegar um vidrinho desse de Rivotril e virar na boca, eu posso até morrer.
0: Sim.
1: Ter uma overdose, um suicídio.
0: Sim.
1: E um vidrinho desse de THC?
0: No máximo vai acontecer com você dormir um pouquinho.
1: Ah, é?
0: Dormir um pouquinho e dar um pouquinho de desconforto abdominal, porque a gente
1: uma dorzinha de barriga, uma caganeirazinha?
0: Não é nem por causa do THC, é por conta do veículo do nosso óleo, né? Que é TCM, óleo de coco, óleo, a gente sabe que é utilizado pra, como,
2: pra,
0: né,
2: soltar.
0: Então, você vai dormir um pouquinho.
1: Não dá overdose, não dá nenhum problema. Pois é, pra pessoa que quer ter isso, botar e tem um filho lá com tendências suicidas, e a gente fica com medo da criança, do jovem pegar aqueles medicamentos controlados, tomar uma cartela, uma caixa de medicamentos.
2: Se suicidar
1: pra tomando medicamento. Pra tentar contra a sua própria vida e, mas vou botar um vidro desse aqui, ele vai ter uma overdose de maconha.
0: Não vai ter. O paciente psiquiátrico, no caso que tenha tendência suicida, a gente não pode fazer um óleo de THC nele, nem com pequenas dosagens. Então, se ele tiver um óleo em casa, ele vai ter um broad spectrum que não tem THC. Então, se ele tomar, o máximo que vai acontecer, ele fica calmo.
2: Ficar calmo até demais.
1: O efeito é o contrário.
2: Fiquei calminho. Tô todo cagado,
1: assim,
2: mas
1: legal esse bate-papo.
0: Hoje, na literatura, né, hoje a gente já tem mais de 25 mil estudos disponíveis, né, médico que fala que não tem evidência científica. Hoje no PubMed, que é a principal plataforma de estudos científicos, nós temos mais de

0: 25 mil estudos de graça disponíveis para consulta, tá? E em todos esses não se tem um caso de overdose por maconha, seja ela qual for o tipo de apresentação.
1: Tem até uma piada aí, que o pessoal brinca que o cara ligou pro veterinário: rapaz, meu cachorro comeu aqui o meu pacote de maconha aqui, o que eu faço? Ele, ó, tu bota a caminha dele, bota a comidinha, bota um Bob Marley pra tocar. Daqui a pouco ele tá bom.
0: Daqui a pouco, no máximo, vai tomar um pouquinho mais de água, vai ficar com a boca um pouquinho seca.
2: Vai querer um biscoitinho, vai querer um petisco.
0: Vai dormir um pouquinho, vai acordar tranquilo.
1: Vida que segue.
0: E o interessante é que pra insônia também, né, esses produtos não dão efeito rebote no dia seguinte.
2: Então você
0: fica chapada, você não fica aquela sensação de
2: Porque o Rivotril, quando você toma, no dia seguinte você acorda, parece que você
0: bebeu.
1: Que doideira, hein?
2: Tá? Deixa eu ver, que eu acho que eu tenho mais uma pergunta por aqui, ó. Vamos ver ali. Chegando aqui.
1: Tá aí, ó. Eu nunca fiz uso de Rivotril.
0: Eu também não.
1: Tenho nem noção de como é o efeito.
2: Eu já fiz uso de Rivotril e realmente, 4-5 gotinhas deixa você com... Nossa, bate o sono na hora pra insônia.
1: Caraca, você tá doido?
2: Não, eu tomo 4 gotas de Rivotril, eu durmo na hora.
1: É, arrasta pra cima.
2: No dia seguinte...
1: Já era.
2: E no dia seguinte é uma preguiça pra acordar. Sabe que uma vez eu passei por uma experiência que eu tava num hotel fora do país, tava na Grécia, e o hotel teve ameaça de atentado terrorista. Nós tivemos que desocupar o hotel de madrugada.
1: Que isso, gente?
2: E aí foi um terror, eu fiquei estressadíssima de sair de pijama, carregando as coisas. E aí teve que ter varredura no hotel. E aí, enquanto tava fazendo varredura no hotel, o dia tava amanhecendo, precisava dormir um pouquinho, resolvi tomar 4 gotas de Rivotril. Você apaga na hora.
1: Caraca, meu.
2: Bora.
1: Cê tá doido,
2: menina. Quem tava
1: comigo, menina,
2: não tomou, ficou lá olhando a varredura e eu dormi, que era uma beleza. Podia explodir uma bomba ali.
1: Tava nem aí.
2: Mas depois você acorda com uma sensação de que você tomou um litro de cachaça.
1: Tá doido, gente.
2: E outras vezes também tomei, por estresse, enfim. Mas é interessante saber, né? Isso é mais uma... É aquilo que a doutora Mariana falou, né? É a prova de que uma mentira repetida mil vezes se torna verdade. Esse vídeo aqui é o quê? Será que é mais uma pergunta? Vamos ver se tem mais uma pergunta por aqui. Senão a gente já pode ir encaminhando pro like e dislike. Tem alguma coisa que a gente não falou por aqui que seja importante dividir com a gente, Mariana?
0: Não, assim, acho que a gente falou de tudo um pouco. É um assunto que é muito extenso. Acho que se a gente ficar aqui, vai ficar conversando.
2: Não cabe no único programa, né?
0: Mas assim, eu gosto de reforçar o acompanhamento médico. É a escolha de um produto adequado para cada caso. É o acompanhamento multidisciplinar. É também as mães com autismo também que tem essa questão. Renata, eu vou até disponibilizar um e-book que eu tenho. Eu não gosto nem de chamar de e-book, é mais um material científico que eu fiz exclusivamente para as famílias. E ali eu venho descrevendo o que é o autismo, os principais, quais são os produtos mais
2: utilizados.
0: Onde que
2: está disponível?
0: Eu tenho ele disponível em PDF, eu posso encaminhar para vocês. Quem quiser entrar em contato comigo, eu disponibilizo esse material.
1: E é muito comum os casos das mães de autistas, que também são autistas e não foram diagnosticadas. Né?
2: Autismo adulto agora está sendo muito comentado.
0: E você sabe que quem cuida também precisa de tratamento.
1: Também precisa de
0: não
1: tratamento, é verdade.
0: Não só quem é mãe de autista, tá? É. Quem é cuidador de idoso,
1: exatamente,
0: com Alzheimer, com Parkinson, também precisa ter atenção.
1: Todo mundo pode
2: ir na dança da gotinha.
0: Pode.
2: Dança da gotinha?
1: É bom que não precisa tomar injeção.
2: Não dói, né?
1: Não dói, a gotinha é bom,
2: injeção,
1: né?
2: Vou te falar.
1: Ontem eu fui lá tomar injeção, perguntei pra enfermeira lá se tinha gotinha, infelizmente não tinha.
2: E doeu, né, Vini?
1: Aí eu tive que tomar 2 injeções, uma de cada lado.
0: Usei a gotinha, não tava lá.
1: Eu acho que o braço de cá tá doendo um pouquinho.
2: O meu também, tá doendo, o braço da esquerda tá doendo também.
0: Eu acho que é mais essa questão do acompanhamento, de procurar profissionais que saibam manejar a terapia. Os profissionais que queiram iniciar essa terapia é um diferencial aí no consultório, fiquem à vontade para entrar em contato comigo também. Então é essa questão, nunca use nenhum medicamento, nem desmame nenhum medicamento sem orientação médica. Eu sou farmacêutica.
1: Lembre-se
0: e eu
1: disso.
0: Sempre vou levantar a bandeira do uso racional de medicamentos, seja natural, alopático, quais eles que forem, tá bom?
1: Muito bom.
2: Então. Agora nós temos um quadro aqui chamado like e dislike, que você vai dar um like pra alguma coisa ou alguém. Primeira coisa que bater na tua cabeça. E na sequência um dislike, tá? A câmera é aquela dali, Vini vai preparar a vinheta. Atenção, atenção.
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2: Mariana, para quem vai ou para o que vai ser o like hoje?
0: Meu like hoje vai pra terapia com cannabis.
2: Muito justo.
0: Pra, né? Luta, pra luta que é tão bonita e tão extensa, e uma terapia, uma planta tão plural, meu like vai sempre pra ela.
2: Uma santa planta, né?
0: Santa planta.
2: E o dislike, doutora Mariana?
0: Meu dislike hoje vai para o preconceito e desinformação.
2: A fake news, né?
0: A fake news. Tá? Que a gente consiga sempre estar em mais espaços propagando notícias de qualidade, conhecimento com embasamento científico, técnico. Então, meu dislike hoje é para o preconceito e para desinformação.
2: Olha, isso aí. Muito bacana esse bate-papo, doutora Mariana. Esperamos poder contar com você em outras ocasiões. E agradecemos demais a sua participação. E você, amiga e amigo internauta e ouvinte, me dá um minutinho só enquanto eu me despeço da Mariana, mas já já a gente volta, tá? Até já.
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1: Olha aí, minha gente, eu tô de volta, 11 horas e 33 minutos, trazer um recado. A gente fala muito sobre saúde, qualidade de vida e o futuro das cidades, mas existe um assunto que tá ligado a tudo isso, que é o saneamento. Saneamento não é apenas sobre obras de estrutura, não, tá? É sobre pessoas, sobre saúde, prevenção, desenvolvimento e também sobre transformação que acontece quando esse serviço chega de forma adequada para a população. Parece apenas um detalhe, né? Mas muitas famílias, para muitas famílias, essa conquista representa dignidade, segurança e novas oportunidades. E conhecendo melhor esse assunto, a gente passa a enxergar o saneamento de uma outra forma. Não é apenas um serviço, é algo que está ligado diretamente às pessoas, ao cuidado com o meio ambiente e ao futuro que a gente quer construir, né, gente? Saneamento salva. Uma iniciativa do Instituto EGEA é uma plataforma que reúne informações, estudos e relatos reais de pessoas e comunidades que tiveram suas vidas transformadas pelo acesso ao saneamento. O conteúdo também reúne a visão de profissionais reconhecidos em suas áreas, como médicos, pesquisadores, especialistas em saúde, meio ambiente e saneamento, que ajudam a mostrar com conhecimento e experiência como esse tema impacta diretamente a vida das pessoas. Um espaço criado para mostrar de forma simples e acessível como esse tema influencia a saúde, a qualidade de vida e o desenvolvimento das cidades. Acesse o site www.saneamentosalva.com.br e conheça histórias e informações que ajudam a entender por que falar de saneamento é falar do futuro de todos nós. Não dá, né, mas pra gente negligenciar pra onde vai o esgoto. O esgoto da sua casa tá indo pra onde?
2: É verdade.
1: O esgoto do seu estabelecimento tá indo, do estabelecimento comercial tá indo pra onde?
2: Você que não tem adianta uma... a gente botar culpa na concessionária e não fazer a nossa parte também.
1: Dante Alighieri dizia que o inferno são os outros. Eu não sei se foi Sartre, né?
2: Jean-Paul Sartre. Dante também.
1: Dante escreveu...
2: O inferno de Dante.
1: O inferno de Dante. Na verdade, foi Jean-Paul Sartre que disse que o inferno são os outros. Porque a gente sempre acha que o culpado é o outro.
2: É.
1: Ah, o culpado é a Prolagos. Mas e você? Você sabe pra onde vai o esgoto da sua casa? Você, na hora de construir a sua casa, você fez um planejamento do seu sistema de esgoto? Você tem filtro, fossa e sumidouro? É, minha gente. Botar a culpa nos outros é mole. Cada um com sua responsabilidade. Outra coisa, salvar o planeta, cuidar do nosso planeta é responsabilidade de todos, tá? Exatamente. Vamos chegando por aqui. Eu tenho matéria, hein, Vini? Deixa eu trazer. Eu tenho vaga de emprego, já que Duarte tem vaga de emprego pra gente. Tem também uma matéria aqui sobre Casimiro de Abreu, que o Caio Igor fez pra gente. Chega por aqui, Caio. Fala dessa matéria aí de Casimiro de Abreu, porque a turma já faz ponto de ônibus por lá, porque a prefeitura não chega junto. Daqui a pouco
2: Casimiro não tá mole, não, hein?
1: Daqui a pouco a turma vai se jogar dentro do valão pra limpar, porque a prefeitura também não chega junto, não é isso, Caio?
2: Daqui a pouco a população vai fazer tudo.
1: É.
2: Vamos lá.
3: Bom dia, Renata. Bom dia, Vini. A apreensão aqui no bairro São João, ela é real, Renata. Com a proximidade da chuva, os moradores voltam a conviver com o medo das enchentes. Os problemas por aqui são antigos. Falta de drenagem nas ruas, ruas sem asfalto e, principalmente, a falta de desassoreamento dos valões, que transbordam rapidamente quando a água cai.
4: Então, Caio, eu sou aqui morador há mais de 20 anos aqui do bairro São João, né? Sempre vem batendo aí com os poderes públicos, a melhoria para o bairro São João. E até hoje nós estamos aí a mercê. Chove, aí como o pessoal pode ver aí, ó, valão, as calçadas, tudo quebrado aqui, ó, do governo deles. Eles estão no mandato aí já há 6 anos e o bairro São João só piorou. O que eles fizeram foi aqui, ó, vim aqui quebrar as calçadas de fora a fora, mato aí a todo que é direito, e a gente não vê, a gente sempre está cobrando aí.
3: Enquanto a população, Renata, aqui do bairro São João em Casimiro de Abreu aguarda por obras de infraestrutura e saneamento básico, os gastos públicos chamam a atenção. Nessa semana foi publicado em Diário Oficial a compra de um carro de mais de 200 mil reais para o gabinete do prefeito. Com isso, a população sofre. Volto com você.
1: É o que eu digo, para comprar carro bonitão pro prefeito, tem carro de luxo. Para fazer o parque do ET, tem. Ah, prefeito que vive no mundo da luz, esse Ramon Gidalt, é assim que o povo tem se referido isso. No negócio de construir de parque de ET, será que... Eu ia falar aqui, eu ia fazer uma piadinha, mas é o contrário.
2: É o contrário.
1: Que eu ia falar o seguinte, será que ele tá tomando esse óleozinho de canário? Mas se ele tivesse tomando, ele tava agindo direito, ele tava trabalhando direito.
2: Acho que ele tinha que fazer mais pela cidade, né? É. Só que... No... Deixa ele fazer o parque de ET também, eu fiquei com vontade nesse parque de ET.
1: Ele pode fazer o parque do ET, ele pode fazer o mundo da lua, contanto que ele limpe o valão. Mas tem que cuidar da cidade,
2: vamos limpar o valão.
1: Contanto que ele não tenha trambique nos contratos
2: públicos. Vamos botar ambulância pra turma trabalhar.
1: Contanto que ele pague o trabalho do servidor da área da educação.
2: Exatamente. É só isso. Aí pode fazer o extraterrestre.
1: Ele pode fazer o ET, ele pode fazer nada.
2: Eu vou lá também,
1: inclusive. Ele pode fazer o fim do mundo, ele pode fazer o que ele quiser, mas acontece que ele tem que assistir a população. A população tá vendo que o dinheiro está circulando muito pouco na cidade. Tem mais circulado ali em torno de um determinado empresário, que aliás, o pimpolhozinho dele lá. Mas vamos seguindo por aqui, ô Vini Marques, tem outra notícia também. Eu tenho aqui informações sobre moto elétrica. Vini, você sabe que a gente trouxe aí mais cedo a informação de que um acidente ontem em São Pedro da Aldeia trouxe muita preocupação por causa das bicicletas e motos elétricas. Cabo Frio e a região dos Lagos têm sido um local onde esse tipo de meio de transporte está sendo utilizado em larga escala. Mas os riscos existem e os cuidados precisam ser tomados. Não é isso, João?
5: Bom dia, Renata, Vini, aos nossos ouvintes. Olha, as motinhas elétricas estão cada vez mais presentes nas ruas de Cabo Frio. Elas oferecem economia, praticidade, mas também têm gerado preocupação por conta do aumento de número de veículos circulando sem nenhuma regulamentação específica. Em muitos casos, sem os cuidados necessários com a segurança. Diante desse cenário, a Prefeitura de Cabo Frio decidiu agir e já prepara regras para disciplinar a circulação desses veículos no município. A proposta é definir critérios para o uso e orientar a população sobre o que pode ou não pode circular nas ruas das cidades. Sobre esse assunto, eu conversei com o secretário de Mobilidade Urbana, o Kiko Jorge. Vamos acompanhar?
6: Esse tipo de modal, ele é um modal que é importante em alguns aspectos, porque todas as cidades desenvolvidas no mundo já utilizam esse tipo de modais, né? Aqui em Cabo Frio, a gente notou uma desorganização na utilização de algumas dessas micromobilidades. Então, a partir daí, como já existe uma legislação federal, nós estamos agora adaptando essa legislação, estamos regulamentando essa legislação para a nossa realidade. Ou seja, nós vamos fazer um decreto municipal onde todas as características, tanto da micromobilidade quanto do espaço físico, vai estar devidamente regulamentado. A utilização vai ser feita pelas secretarias correspondentes, a Secretaria de Mobilidade Urbana, a Secretaria de Postura e a Secretaria de Ordem Pública através da Guarda Municipal, cada um com a sua atribuição, cada um com a sua prerrogativa de fiscalizar.
5: E a Prefeitura pretende realizar campanhas de conscientização?
6: Essas campanhas a gente já iniciou no mês de maio, mês de prevenção de acidentes de trânsito. E a partir daí não para. Não é? Toda a comunicação da Prefeitura, bem como a nossa comunicação aqui da Secretaria, vai estar fazendo postagem, conteúdos no sentido de organizar e de conscientizar o cidadão que utiliza esse tipo de modal. Principalmente as transgressões de trânsito no sentido de utilizar a via de forma equivocada, de não respeitar o limite de velocidade e uma coisa muito importante que a gente vai precisar definir é o espaço físico da cidade onde esses modais poderão ser utilizados de forma turística, né? Porque uma coisa é você usar a micromobilidade para o teu dia a dia, para o teu trabalho. Outra coisa é a comercialização dessas micromobilidades para a utilização do espaço público.
5: Então, Renata, só um recado para quem usa esse tipo de mobilidade aqui na cidade. Evite usar mexendo no telefone com fone de ouvido. Eu tenho reparado muitas pessoas usando motinha com fone de ouvido. E também, gente, usa o capacete. Tem esses capacetes um pouco mais leves para quem usa esse tipo de mobilidade. Porque é aquilo, né, Renata? A gente tem que estar preparado para tudo no trânsito. A atenção tem que estar voltada 100% para a pista. Volto com você aí no estúdio, Renata.
1: Muito obrigada, João Vitor. Olha aí.
2: Pilotar mexendo no celular é maldade, hein?
1: Aí a pessoa também.
2: Aí tá procurando.
1: Tá pedindo. Rapaz,
2: e aquelas duas meninas que estavam voltando da balada de madrugada lá em São Pedro, você viu?
1: Pois é.
2: Caíram lá no meio do.
1: É, isso aí tem que ter.
2: Terrível, né?
1: Não tá fácil, não. Você tem que ter atenção redobrada por isso daí, porque tá. É uma motinha que você não precisa ter carteira de habilitação. Você não gasta com gasolina, mas você tem que ter cuidado porque você pode ter um acidente grave e até fatal com isso, tá?
2: Exatamente.
1: Olha, os preparativos para a segunda corrida da Baleia já estão em andamento em Arraial do Cabo, hein? Ontem, segunda-feira, o presidente da Fundação Municipal de Meio Ambiente, Pesquisa e Ciência e Tecnologia, o Rony Plácido, esteve reunido com o prefeito Marcelo Magno e o subsecretário de esporte, o Eduardo... Desculpa, gente. O Eduardo... Eduardo Garcia, o secretário de governo e eventos, o Thiago Félix, para alinhar os detalhes do evento que será realizado no dia 20 de setembro na Orla da Praia Grande em parceria com a Seven Eco Sport, tá? A Corrida da Baleia chega na sua 20ª edição? 20ª? Não, 2ª edição, gente. Com o sucesso da primeira, realizada no ano passado, integrando programação. Olha aí, vão ter 300 kits disponibilizados com 50% de desconto para os moradores de Arraial do Cabo, tá? Fica a dica aí, portanto. Deixa eu ver o que
2: mais. Ó, eu vou te falar, hein? Eu sou pobre, mas eu sou ousado, entendeu? Assim, ó, eu sempre gostei de morar num apartamento bacana, elegante, e eu sempre tive a convicção de que eu não podia comprar um apartamento bacana e elegante, e por isso há 20 anos eu moro em apartamentos alugados, né? 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Um apartamento que eu tenho certeza que eu não podia comprar, então eu aluguei. Agora sim, eu acabei descobrindo que eu tenho essa possibilidade.
1: É verdade.
2: Assim, ó. 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
1: Agora os prédios estão bonitos, hein?
2: Muito elegante.
1: Muito lindo ali.
2: Muito
1: ficou
2: bacana.
1: Tudo
2: mesmo.
1: Bacana, perto de tudo, mercado,
2: inclusive,
1: academia.
2: Muitos com vistas panorâmicas.
1: Olha,
2: ali,
1: você vê um pôr do sol incrível dali.
2: Lagoa, várias. Ó, que beleza, né?
1: Que beleza, literalmente. Ô, Vini, tem. Agora, pra galera que tá precisando de um empreguinho pra poder dar uma ajuda, pra poder criar um score, pra poder sonhar. Porque sonhar não custa nada. Agora, realizar o sonho às vezes custa. Então, você precisa de um trabalho.
2: Exatamente.
1: E aí, a gente vai te ajudar nessa. Jaque Duarte está chegando por aqui com as vagas de emprego desta semana. Jaque, o que tem de bom por aí? Fala pra gente, que eu quero saber se tem ou não tem vaga pra galera que tá aí com preguiça de se levantar do sofá para correr atrás da vida.
7: Hein? Empresta aí tua jaqueta pra sair hoje. Poxa, eu tô sem roupa. Empresta aí. O que que é? Já quer minha roupa emprestada de novo? Eu, hein? Vou procurar emprego. Te manca. Vai lá. Segue lá aquele pessoal da RCFM. Eles dão vagas atualizadas toda semana. Vai lá. Vai. Não vou usar nada meu, não. Sai fora. Ah, procurar um emprego, malandro. Se você tá cansado de passar esse tipo de humilhação, a hora é agora. O Balcão de Empregos do Grande Jardim Esperança, que tem uma parceria com a RCFM e o portal RC24H, traz vagas atualizadas diariamente para quem busca uma oportunidade no mercado de trabalho. Entre os destaques estão vagas para pedreiro, na Refil, construtora em Rio das Ostras, professor de educação física para boxe biocárdio no centro de treinamento em Búzios, encarregado em Rio das Ostras, assistente de cozinha, pizzaiolo para forneria original em Búzios, além de vagas para camareira e manutencionista em Búzios e atendente de padaria em Cabo Frio. Essas oportunidades acabaram de ser atualizadas. Já estão disponíveis lá no site do Balcão de Empregos. Ah, Jaque, eu não sei como fazer. E se você não sabe como acessar, é bem simples. Entre no portal RC24H, abre qualquer notícia e role a página até encontrar o banner. Clique Balcão de Empregos para conferir todas as vagas. Depois escolha a oportunidade desejada, leia os requisitos e no fim da página clique Quero me candidatar à vaga. Você será direcionado para o contato da empresa por e-mail, WhatsApp, telefone ou endereço da entrevista. Mantenha sempre os currículos atualizados. Ótima, boa, maravilhosa sorte para você. Eu volto com vocês aí do estúdio, Renata.
1: Obrigada, Jaque Eduardo. Vamos levantar desse sofá, vamos correr atrás de um trabalho, vamos mudar essa vida, comprar um apartamento na BRZ. Vamos
2: Pronto,
1: ser felizes,
2: vamos ser felizes.
1: Bora ser feliz. Deixa eu ver o que mais que eu tenho por aí de matéria. Olha aqui, Vini, só trazendo um detalhe. Você sabia que o Mbappé, o ídolo atacante da seleção francesa de futebol, ele pagou uma página inteira no maior jornal esportivo da França para prestar contas, agradecer e pedir para que os franceses continuem apoiando a seleção. Não terceirizou a culpa, não mencionou Deus, reconheceu que falhou, não colocou a família no meio e valorizou a torcida, tá? Ele diz assim no texto, abre aspas, talvez devêssemos a vocês uma final mais bonita, mas nem sempre escolhemos o fim da história. Escolhemos o que colocamos nela e demos tudo. Disso temos orgulho. Vocês nunca nos abandonaram, nem nos momentos mais duros, nem quando talvez merecêssemos menos. Escrevemos essa história com milhões de mãos, não apenas com 11 jogadores em campo. A Didier já disse o que precisava dizer, ele sabe. Obrigada a ele, à sua missão e a todos aqueles que ninguém vê, mas que sem os quais nada disso seria possível. É, minha gente, esse é o ídolo da seleção francesa de futebol. Chama Kylian Mbappé, você pensando que era o Neymar, mas não é não.
2: Não
1: o Neymar,
2: é não.
1: O Neymar tá mais preocupado em culpar os companheiros, dizendo assim, não, se fosse,
2: se fosse um
1: esporte individual, eu já teria alcançado todos os meus objetivos, com certeza, mas como é o esporte coletivo, a culpa são dos outros.
2: A culpa é minha, eu boto em quem eu quiser.
1: É, a culpa é dos outros, que não me ajuda a ganhar essa Copa, porque se dependesse de mim, eu ganhava, mas como não depende só de mim, foi tipo
2: se
1: isso.
2: Se fosse mano a mano, um pra cada lado, eu tinha ganhado.
1: Eu sinceramente, eu não sei como é que essa turma aguenta ainda, Neymar. Olha, Vini, uma informação. Você sabia que a ex-prefeita Magdala Furtado, ela é candidata a deputada?
2: Ah, tá de brincadeira.
1: É, só que ela precisa combinar com a justiça, né?
2: É primeiro, né?
1: Outra também que é candidata e também precisa combinar com a justiça é a Lívia do Chiquinho do Chicote.
2: Ah, ela também é candidata?
1: Não, é.
2: Por isso que ela tava correndo atrás das pessoas pra tirar foto.
1: Por isso, que agora ela tá numa simpatia sem par. Ah, né? Só que ninguém quer olhar pra cara dela. Bom, a ex-prefeita de Cabo Frio, Magdala Furtado, e a ex-prefeita de Araruama, Lívia de Chiquinho, também participaram da convenção do Republicanos no fim de semana, oficializando as candidaturas, mirando uma cadeira na Câmara dos Deputados. Além de serem ex-prefeitas e desejarem concorrer a deputadas federais, elas têm outro fator em comum, entraves judiciais. Magdala teve contas com o parecer prévio contrário do TCE em 2025 e o Ministério Público Eleitoral fez uma representação baseada em denúncia pedindo a cassação do mandato dela e ainda querem que ela fique inelegível. Já Lívia teve as contas recusadas por mau uso dos recursos públicos, como falhas em investimento investimentos mínimos nas áreas de saúde e educação e irregularidades como a abertura de créditos adicionais e a inscrição de despesa em restos a pagar sem respaldo financeiro em desacordo com o que prega a lei de responsabilidade fiscal. Aliás, Lívia e seu marido, ex-prefeito Chiquinho da Educação, conseguiram o feito de ser o primeiro e único casal, até o momento, ex-prefeitos inelegíveis da história do Brasil. Casal que se elege junto, se torna inelegível junto, né?
2: Sacanagem.
1: É, seguindo por aqui. Tem mais repórter por aí? Não,
2: que
1: eu posso
2: isso?
1: Vindo pra
2: tem
1: cá.
2: Tem Expo Gospel,
1: tem
2: meio
1: Expo
2: ambiente
1: Gospel
2: no Peró.
1: Então vamos falar aqui do meio ambiente no Peró, já que Duarte que foi conferir ontem uma matéria do meio ambiente. O pessoal tá querendo desmatar, despejando. A Rua Vitória, né, gente? A Rua Vitória é um Deus nos acuda. Mas não é só a
2: Rua Vitória, pelo jeito, não tá tendo vitória, só tá tendo derrota.
1: Não é só a Rua Vitória, não. A Rua do Badejo também. Não é isso, já aqui? Solta daí.
8: Rua Vitória, no bairro do Peró. Recebemos denúncias na nossa utilidade pública para acompanhar que essa área aqui é uma área ambiental e está em estado de avanço com materiais de obra, restos de materiais de obra. Vamos acompanhar. Duas áreas de preservação ambiental no bairro Peró, em Cabo Frio, estão no centro de denúncias feitas por moradores. Na Rua Vitória, nossa equipe encontrou uma grande quantidade de lixo espalhada pela área. Garrafas, sacolas plásticas, entulho e outros resíduos se acumulam em meio à vegetação nativa, que também apresenta sinais de abertura. Moradores ainda relatam que parte do espaço vem sendo utilizada como estacionamento de veículos. O local serve de abrigo para gambás, saguis, cobras, corujas buraqueiras, lagartixas da restinga e outras espécies silvestres. A degradação preocupa porque coloca em risco um ambiente que deveria permanecer protegido. Em inúmeros pontos aqui da rua Anequim, observamos a área de mata aberta e muito resto de entulho, de lixo, e traz preocupações. Já na rua Anequim, nos fundos da Praia do Peró, o problema é o descarte irregular de restos de obras, telhas e entulhos em meio à vegetação de restinga. Além de degradar a paisagem, esse tipo de resíduo pode comprometer o solo, afetar a fauna e a flora e enfraquecer uma vegetação fundamental para proteger o litoral contra a erosão. Preservar essas áreas é proteger a natureza, a biodiversidade e a qualidade de vida da população. Diante das denúncias, moradores esperam que os órgãos responsáveis reforcem a fiscalização antes que os danos se tornem ainda maiores. E se a prefeitura não tomar providências com uma fiscalização rígida do meio ambiente, a gente vai perder essas áreas. Eu volto com vocês aí do estúdio, Renata.
1: É muito bom essa matéria, Jaque, porque, assim, infelizmente, há um desrespeito. E essa responsabilidade não é só do poder público, não. Os moradores contribuem muito para o despejo de lixo, entulhos, visitantes. Chega, né, gente? Chega. Não dá. Prefeitura limpa, morador vai lá e despeja entulho. Prefeitura cerca, bota morões, o morador vai lá, arranca o morão e quer parar o carro. Não dá, né? E ela mostrou ali a Rua Vitória, mas se a gente fosse mostrar também a Rua Badejo, outros pontos ali, também perto da área de Restinga, um local lindo, maravilhoso, cheio de espécies nativas, mas que infelizmente vive essa situação de degradação. Aliás, também as dunas do Peró ali merecem uma atenção, tá? Pedi até à Secretaria de Turismo, de Meio Ambiente, que tenha um mais carinho pela aquela região do Peró, a primeira bandeira azul, não é a única, né? Mas é a primeira bandeira azul. Olha, um homem investigado por estelionatos milionários foi preso em Búzios, hein, Vini?
2: Que é isso, gente?
1: É, um homem investigado por aplicar estelionatos milionários foi preso ontem em Búzios durante uma ação conjunta de policiais civis do Rio e Minas. A prisão aconteceu em uma casa no bairro Ferradura, onde o suspeito morava, tá? Tava lá passando de patrão. Bom, de acordo com a Polícia Civil, o mandado de prisão preventivo foi expedido pela Justiça de Minas e cumprido por agentes da 127 DP de Búzios, em apoio à delegacia especializada, a DEPATRI, da Polícia Civil Mineira. Segundo investigações, o homem é suspeito de praticar diversos golpes de estelionato, incluindo fraudes na compra e venda de veículos e participação em um esquema de pirâmide financeira. As apurações apontam que mais de R$1 milhão foi movimentado em contas bancárias do investigado e de familiares. A investigação é conduzida pela Polícia de Minas Gerais, que contou com o apoio da 127 para cumprir o mandado de prisão, tá? Ainda segundo a polícia, o investigado foi encontrado em casa, não resistiu à abordagem, foi levado para a delegacia e agora permanece à disposição da justiça. A foto dele tá aqui, ó. Foto dele tá aqui no portal RC24H. Pirâmide.
2: Pirâmide.
1: Trambicagem com carro. Tá um negócio. Ainda tem quem caia nesse golpe da pirâmide. Esse golpe da pirâmide é velho. Mas é muito velho, mesmo assim tem quem caia,
2: né? Cai, né?
1: Deixa eu ver o que mais que eu
2: dinheiro
1: tenho por aqui.
2: Fácil, pode tem... sair que é furada.
1: Expo Gospel esse final de semana, hein, Vini?
2: Ah, é verdade.
1: Alô, a turma do louvor! Fica ligada, a programação tá pronta, a estrutura tá sendo montada. João Victor Campos, direto da Praia do Forte, com o secretário de eventos, o Everton Andrade. Fala daí, João.
5: Oi, Renata, bom dia para você, pro Vini, para todos os nossos ouvintes novamente. Olha só, o Público Gospel tem um evento marcado aqui nesse final de semana. Não somente o Público Gospel, mas todos que gostam desse tipo de música aqui em Cabo Frio e na região dos Lagos, lógico. A Expo Gospel 2026 vai acontecer aqui na Praça do Guta. O evento estava parado um tempinho, retornou de forma histórica no ano passado, num show enorme ali na Orla da Praia do Forte. E esse ano vai acontecer aqui na praça, bem próximo à Orla da Praia também. Eu tô aqui com o secretário de eventos de Cabo Frio. Secretário, explica pra mim como que foi pra vocês trazer esse evento esse ano novamente.
9: É um evento importante, né, que já fazia parte do calendário da cidade. A gente, né, o Serginho trouxe novamente esse evento para o calendário. Ano passado foi muito bom, choveu bastante, não sei se vocês lembram. A gente trouxe pra Praça do Guta, que foi uma praça reformada justamente para atender esses eventos de grande porte. E a gente está bem feliz, porque vão vir vários artistas de grande nome, a nível nacional. Na sexta-feira a gente vai ter aí o Thales Roberto, o Samuel Messias e a Maria Pita, ali nas atrações locais. E no sábado, o Rebanhão, que é uma banda antiga, mas que faz sucesso no Brasil inteiro, e também o Gabriel. Então, assim, é um evento voltado para o público evangélico. Eu tenho certeza que essa praça vai estar lotada, a gente vai ter uma praça de alimentação, muita segurança, muita organização, como todos os eventos feitos pela prefeitura. E a gente espera todos vocês aqui.
5: Então é isso, Renata, fazer o convite aqui para o público evangélico, não somente o público evangélico, mas é claro, toda a população vem prestigiar esse show aqui em Cabo Frio. Olha, já adianto que eu vou estar aqui cobrindo tudinho, a equipe RC vai estar on aqui no evento. E é lógico, os detalhes, mais eventos do final de semana, a gente confere com a Thalita Porto na sexta-feira. Volto com você aí no estúdio, Renata.
1: Minha gente, final de semana de férias, muito evento para fazer aqui na região dos Lagos, não só em Cabo Frio, mas em toda a região. Também vai ter esse final de semana Degusta Búzios, vai ter festival de wine, jazz em Araruama e uma programação extensa para quem está com fôlego e muita disposição. Aliás, o prefeito Serginho, inclusive, está convidando o pessoal. Pedir para o Matheus baixar um vídeo por aí. Olha o Serginho viajando na maionese, cara. Serginho é uma figura, né? O prefeito que surfa e agora também está ligado no Expo Gospel. Você sabe que no ano passado ele recebeu a chave... Como é que é a chave?
2: A chave de Cabo Frio.
1: A chave de Jesus?
2: A chave da porta de Jesus de Cabo Frio.
1: Eu sei que tem uma confusão, né? O professor e babalorixá Ivanildo Santos achou ruim, que agora ele tem que receber a chave de Exu também.
2: A chave de Exu.
1: Mas aí a turma evangélica achou bom, porque disse que entregou a cidade para Jesus. Pelo sim, pelo não, vamos ver aqui o que o Serginho fala agora. No vídeo, se ele vai entregar, se ele já recebeu a chave para Jesus, se vai entregar para o pastor Samuel. O fato é que o Expo Gospel está chegando nesse final de semana. E atenção, comunidade evangélica. É de graça, é só brotar na Praia do Forte. O prefeito já tá no clima, solta daí.
10: Deus da minha vida, fica comigo. Só a sua casa mora em mim. Pessoal, sexta-feira agora, dia 31, começa a Expo Gospel e Cabo Frio, que a gente faz questão de fazer na nossa cidade. Vem você também, do dia 31, sexta-feira até domingo, na cidade mais bonita do mundo, louvar o nosso Senhor Deus Jesus Cristo. Até porque, gente, volta aqui. A cidade de Cabo Frio tem dono, e esse dono se chama Jesus Cristo. Com você, curtir a Expo Gospel de Cabo Frio agora, a cidade mais bonita do mundo, de sexta a domingo.
11: Mostra a cidade mais bonita do mundo. Que tem dono.
1: É, minha gente, o prefeito, ainda bem que ele é prefeito, porque se ele fosse cantor, Deus me livre, viu? Olha que a comunidade evangélica ia sofrer com ele cantando, viu? Que é desafinado, hein?
2: Usou o fone de ouvido na praia, bonitinho, deu exemplo, né?
1: Outra vez tava tentando cantar rock.
2: Não, rock, aí, não, rock vez, esquece.
1: Não, aí agora for cantar gospel,
2: o gospel ainda tá de mais, Deus, mais, menos pior do que o rock.
1: Eu não sei. Agora, Vini, deixa eu trazer, mudando de assunto rapidamente, aqui uma notícia que me chocou. Tá? Mostra esse vídeo aí que eu quero repercutir com os nossos internautas antes da gente entrar na coluna Boca Miúda. Olha, gente, eu não sei o que tá faltando pra vocês. Toma um olhinho aqui da minha amiga Mariana, da Alma Lab, é, pra você se acalmar nesta vida. Entre em contato, que a gente não falou do Radinho hoje, hein? O Radinho
2: Vintage. É verdade.
1: Você pode deixar
2: tá seu chegando, nome dia.
1: Aqui no nosso WhatsApp. Sexta-feira vamos sortear.
2: 2299206-4316.
1: Mas eu queria falar de um assunto muito pesado. Olha, tem gente que... nasceu gente, mas se nascesse uma ameba rastejante, era mais lucro pro planeta. Uma mãe e seu marido, companheiro, namorado, assumem friamente diante das câmeras de que mataram o bebê que tinham acabado de ter, esganado. Solta essa matéria aí do Balanço Geral.
12: Do frio. Conforme nas contrações vindo, eu fui fazendo força. A Teresa saiu, saiu com vida. Eu escutei ela chorando. Pedi o Bruno para que ele retirasse a criança do local. Ele ficou perdido, ele não sabia o que fazer. Ele falou que não iria, que tinha que resolver ali.
13: A mãe do bebê revelou em detalhes como ela e o companheiro mataram a criança logo após o nascimento.
12: Eu não quero a criança. Aí ele falou, então também não quero. E foi a partir do momento que quando se iniciou a tentativa de assassinato da criança. Ele tirou a blusa, enrolou a criança, eu sufoquei e eu vi que não estava resolvendo, eu tentei apertar o pescoço, mas mesmo assim ele ainda continuava chorando, respirando, coração batendo. Ele pegou a criança, eu entrei. E depois disso eu não tive mais nenhum acesso. E eu sei que eu lembro que ele tem entrado lá e falou, ele é muito forte, ele chorou muito ainda.
13: Sem demonstrar emoção, o pai confessou a participação no crime.
14: Eu tava morto, aí eu tenho que fazer alguma coisa. Aí eu falei, perguntei onde tinha os sapos. Ela me mostrou onde tinha, lá na dela, porque eu não lembrava de cabeça onde tinha. Peguei os dois sapos, não mostrei pra ela os dois sapos. Peguei, do jeito que ele tava, só enrolei ele, eu fiquei literalmente em choque.
13: A mãe do bebê, de 23 anos, está internada sob custódia no Hospital Adão Pereira Nunes, em Duque de Caxias, na Baixada Fluminense. O pai, de 29 anos, foi preso em flagrante.
15: Eles não admitiam criar criança, serem pais da criança. A motivação foi exatamente isso, eles não queriam ser os pais da criança.
13: Segundo a polícia, o bebê foi morto logo após o parto, realizado na madrugada de sábado, na comunidade Vai Quem Quer, em Duque de Caxias. Depois da morte da criança, o pai teria colocado o corpo em um saco plástico e enterrado no quintal de casa. O caso foi registrado aqui, na delegacia de Campos Elíseos.
15: Eles vão responder pelo crime de homicídio qualificado, duplamente qualificado, porque a médica que relatou o fato à polícia militar, ela foi levada para a delegacia e em sede policial ela prestou depoimento dizendo que a Larissa não se encontrava sob estado puerperal. Ela possuía consciência e autodeterminação dos seus atos.
13: De acordo com a polícia, o recém-nascido pesava quase 4 quilos.
15: Nos meus 27 para 28 anos de polícia, esse é o fato mais alarmante que eu já vi, né? Uma própria mãe não só matar, mas ela admitir como se ela estivesse falando de novela. Ela admitir.
1: Que coisa, né?
2: Cara, é inacreditável a forma como isso
1: aconteceu. Ela passou mal, teve o bebê, matou o bebê e depois foi para o hospital pedir ajuda, tá? No hospital, os profissionais de saúde questionaram onde estava o recém-nascido.

0: outro. Mas tem muita gente ruim mesmo. Um casal desse aí, de jovens, saudáveis, não parecem ser perturbados, não parecem ser drogados, e mesmo que fossem, nada justifica.
1: Falta de humanidade.
0: Falta de humanidade. São dois psicopatas que merecem uma punição severa. Agora, essa mulher que assumiu friamente que matou o próprio filho esganado, segurando, asfixiando, você pode ter certeza que quando ela der entrada no presídio Talavela Brúcio, aqui na capital, na região metropolitana do Rio de Janeiro, as presas de lá que não têm acesso aos seus filhos, que não conseguem conviver com seus filhos, muitas vezes foram presas, cometendo crime aí, às vezes até para sustentar suas famílias, vão descontar em cima dela toda a raiva e ódio. E
1: certamente.
0: É nojento demais, né?
1: É um absurdo.
0: Pesado. Mas, Vini, vamos falar de outro assunto, vamos falar de política. Eu quero minha vinhetinha aqui, por favor.
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0: Olha aí, vou falar da primeira-dama de Búzios, Daniele Martins, que agora é oficialmente candidata a deputada estadual pelo Republicanos. A homologação aconteceu no sábado, durante a convenção estadual do partido, realizado no Clube Municipal da Tijuca, evento que também confirmou a candidatura de Antony Garotinho ao governo do estado. Dani esteve acompanhado do prefeito de Búzios, Alexandre Martins, principal apoiador da candidatura. Após a oficialização, ela celebrou o início da caminhada rumo à Alerje e afirmou que pretende trabalhar por mais oportunidades, qualificação e dignidade para a população fluminense. Abre aspas, meu coração está cheio de gratidão por todos que estiveram comigo hoje e por cada pessoa que vem caminhando ao nosso lado. Foi lindo. Agora estou pronta para a disputa. Vamos juntos, declarou nas redes sociais. Com a candidatura homologada, Alexandre passa a concentrar os esforços para ampliar a representação política de Búzios na Assembleia Legislativa. A gente tentou falar com a Dani, não conseguimos, aí partimos para o Alexandre, né? Que disse que, saindo da convenção, eles deram uma esticada, foram até a casa do Romário. É o Romário que estava fazendo. Olha aqui a foto, Vini. Olha aqui a foto do Romário, você que está me assistindo aqui, ó. Ó, o Romário vestido de caipira. É, camisa xadrez, Alexandre também camisa xadrez, a Dani também de camisa xadrez, chapéu de cowboy. É porque depois da convenção que ela levou uma turma grande, Alexandre falou que foi uma turma grande. Alexandre disse, sabe o que? Dani já está em 60, com liderança em 67 municípios dos 92 do estado do Rio de Janeiro.
1: Caramba, hein?
0: E que um dos principais cabos eleitorais que ela deposita uma enorme confiança é justamente o baixinho, né? O Romário. Que disse que só fará campanha
1: para... Tu viu o vídeo dele dançando com o Ronaldinho?
0: Não,
1: fazendo
0: não vi, não.
1: Passinho?
0: Vi! Na Copa, né?
1: Muito bom!
0: Foi na Copa.
1: Moderno demais. Ele e o Ronaldinho, os dois estão bem cansados, né?
0: Mas também,
1: não dá mais, né, pra jogar bola,
0: principalmente, mas os caras ainda jogam mais do que...
1: Eles ainda jogam bola, será?
0: O Ronaldinho Gaúcho...
1: Joga no passe, né?
0: Ronaldinho Gaúcho
1: toca a bola.
0: Joga futebol ele direto, o Romário
1: quem
0: também.
1: Quem tem que correr, né, a bola não é o jogador, né?
0: Os caras estão ainda em forma, tem dinheiro pra caramba, né? Mas é aqui informação também de Vantuil Martins, ex-prefeito de Guaba Grande, que teve a candidatura a deputado estadual pelo Partido Socialista Brasileiro, PSB, oficializada. Isso foi ontem de tarde, iniciando uma nova etapa na carreira política. O evento aconteceu na sede do partido no centro do Rio. Muitas lideranças presentes, entre elas o presidente do PSB, Conte Bittencourt, e o ministro do empreendedorismo, Paulo Pereira. Com uma trajetória construída à frente da prefeitura de Guaba Grande, Vantuil aposta na experiência administrativa e no histórico de gestão como principal bandeiras para buscar uma cadeira através da Assembleia Legislativa do Estado do Rio de Janeiro. A candidatura também amplia a articulação política do grupo liderado pelo prefeito Fabinho Costa, de Iguaba, que tem participado da mobilização em torno do projeto. E hoje, terça-feira, a reunião será em São Pedro da Aldeia. Está marcado para as 19h na Praça do Canhão, no antigo prédio da Igreja Universal. A aposta é aproximar o pré-candidato da população e ouvir as principais demandas, ampliando o diálogo com as lideranças aldeenses. Falar também agora de Guaba Grande. Expo Iguaba no radar, hein, Vini?
1: Expo Iguaba.
0: Vai ter mudança. Essa... É um evento que promete com o novo secretário de turismo que tá chegando por aí.
1: É novidade, Iguaba, né?
0: É, porque o novo secretário de turismo que tá no radar para assumir, o Luciano Silva, atualmente ele é vereador. Eu conversei com ele ontem no telefone, ele tá muito animado. Ainda não assumiu oficialmente, só deve assumir a secretaria depois do dia 4 de agosto, porque a Câmara está em recesso. Então eles esperam o retorno do

0: acesso, para então confirmar a saída dele para a abertura de da entrada da suplente, a Cláudia Souza. Ele indo para a Secretaria de Turismo, ele disse que uma das primeiras iniciativas é fazer com que Guaba Grande consiga também ser divulgada para fora da nossa região, em outros estados. Ele aposta muito nisso. Falou que vai dar continuidade ao calendário de eventos elaborados por Carla Vale, pelo prefeito, e também que ele pensa em incrementar o calendário de eventos com uma Expo Guaba Grande, que é nos moldes da festa que o Sérgio Ribeiro faz com Expo Macaé, com Expo Araruama. Fazia agora, não sei se ele continua fazendo, mas em Araruama tem a Expo Araruama. A ideia é fazer um evento nesses moldes.
1: Que beleza,
0: lá em,
1: né,
0: Guaba Grande, hein? Público tem, hein? Disposição também tem. E o Luciano disse que está muito motivado com esta nova, com esse novo desafio na carreira que o prefeito conferiu a ele. Ele marcou que logo depois do dia 4 de agosto, assim que ele assumir a Secretaria de Turismo, ele dá um pulinho aqui nos estúdios da RCFM para contar todas as novidades.
1: Que beleza,
0: né? Tô te esperando, hein, Lu? Também sigo por aqui trazendo informações. Olha aqui, eu queria ver se eu consigo mostrar até, porque eu esqueci de baixar esse vídeo aqui. O Matheus, vê se você consegue botar aí o vídeo da vereadora de Casimiro falando aqui da tentativa dela de implementar uma CPI lá em Casimiro de Abreu para investigar essas falcatruas que estão acontecendo no município, tá? Era importante que a gente baixasse esse vídeo. Eu vou contar para vocês enquanto o Mateuzinho vai baixando. Olha, porque mesmo com a paralisação das sessões plenárias devido ao recesso na Câmara Municipal, os bastidores do Legislativo estão pegando fogo com o avanço de uma articulação que promete intensificar a política local. Sob a liderança dos vereadores de oposição, Leilei da Marmoraria, do Cidadania, e Rosimere Mangifesta, do Podemos, a dupla trabalha nos detalhes com o objetivo de instalar uma comissão parlamentar de inquérito que já teria até sido batizado nos corredores da Câmara de Casimiro. Seria a CPI das licitações. E tem gente sem dormir por lá, hein? Bom, para a instalação são necessários de 3 a 4 assinaturas. A iniciativa surge como uma resposta política imediata e visa colocar os contratos firmados pelo governo do prefeito Ramon Gidaldi e seu vice Marquinho da Vaca Mecânica sob a lupa do poder legislativo, alterando a rotina e o cenário político da cidade. A gente lembra que a movimentação ganhou força após os desdobramentos da operação do GAEP, que terminou o bloqueio judicial de até 270 milhões em bens e contas de suspeitos nessa falcatrua. A vereadora Rosimere já declarou em tribuna que não aprova a postura da gestão e reforçou a necessidade urgente da abertura de uma investigação parlamentar diante das graves denúncias. Vamos ver aí o que a vereadora falou na sessão da Câmara antes do recesso. Solta por aí, Vini.
2: Ontem à noite mesmo, eu vi um vídeo do excelentíssimo prefeito Ramon de Gidaldi nessa tribuna, nessa ponta aqui, dizendo da quantidade de orçamento que o prefeito tinha, que era 300 milhões à época, dizendo que tinha que entregar obra, que tinha que fazer, que tinha que acontecer. Porque eu já disse e vou repetir, aqui nesta tribuna ele é um leão, na prefeitura virou um gatinho. Porque é muito fácil estar aqui e cobrar, e quando está lá, vereador Renê, que pode entregar o que ele falou nesta casa e prometeu, ele não faz. Hoje, o nosso prefeito, o nosso orçamento aqui é quase 700 milhões anual. Pode-se gerir o município com muita tranquilidade com esse valor. Mas é o que o senhor levantou. Estão acontecendo corrupções, estão acontecendo roubos descarados, e eu sugiro, vereador, levanta aqui para sugerir ao senhor que nós possamos abrir uma CPI neste caso específico da praia. Vamos abrir, pode contar com a minha assinatura, nós vamos precisar, vou ter a minha, do senhor, vamos precisar só de mais um vereador, porque esta casa aqui tem que também contribuir com a fiscalização e observar o que está acontecendo no nosso município. município. Então, CPI faz parte também da função dos vereadores. Obrigada, vereador.
0: É braba essa mulher, hein, bicho? Ó, que essa mulher não guarda recado, não, hein?
1: Falou bonito,
0: né? Falou bonito e cobrou. Quero ver como é que vai ser o comportamento dos demais vereadores, né? Mas o bicho tá pegando em Casimiro de Abreu e o prefeito finge que não é com ele, né? Mas não é só isso, não. Ontem a gente trouxe aqui a imagem de uma ambulância, né?
1: Nunca nem vi.
0: E essa ambulância que era pra estar atendendo ao povo tá parada numa garagem aí que o pessoal não tá entendendo direito, tá? Recebemos a denúncia que levanta dúvidas sobre a estrutura da saúde em Professor Souza, distrito de Casimiro de Abreu. Segundo relato de uma denúncia, né, a unidade básica de saúde Lessir Pacheco Peixoto está utilizando uma caminhonete Fiat Toro, placa RKT2C13, para atender a demanda da saúde. A situação gerou um questionamento entre moradores. Onde está a ambulância tipo 1 ou até mesmo uma unidade SAMU que deveria dar suporte aos atendimentos da atenção primária? A cobrança agora é direcionada ao prefeito Ramon Gidaut para que esclareça se o veículo substitui temporariamente uma ambulância e se o serviço está desfalcado ou se há outra explicação. Quer dizer, o carro de 270 mil para o prefeito andar tem. Agora o paciente lá de Casimiro tem que andar numa toura aí. Tem que tomar cuidado para não tomar andar uma chifrada do touro. Andar na caçamba, né? Aí se cair uma perna aí, tanto faz. Essa ambulância, que coisa bonita a ambulância.
1: Cê tá doido,
0: cidade menino. Rica pra caramba tem uma ambulância dessa.
1: É um carrão bonito, né? Mas pra ambulância não, né? Presta, não, hein?
0: O dinheiro há, né? 270 milhões bloqueados só nas contas de um empresário envolvido aí numa falcatrua, segundo o Ministério Público, né? Então, tá mandando aceitar aí. Olha, aceita aqui, ó. Também trazendo aqui informação de Araruama, a prefeita Dani Soares segue ampliando o investimento e a modernização na rede municipal de ensino. Uma das principais iniciativas da gestão agora é a implantação gradual de 700 louças digitais interativas nas escolas, levando novos recursos tecnológicos para dentro das salas de aulas. Os equipamentos permitem o uso de vídeos, imagens, mapas e outros conteúdos digitais, oferecendo mais ferramenta para professores e alunos durante o processo de aprendizado. A ação faz parte de um pacote de investimento que também inclui computadores, notebooks, tablets, kits de robótica educacional. A secretária de Educação, Valéria Amaral, destacou que a iniciativa busca aproximar a rede municipal das novas tecnologias e ampliar as possibilidades de ensino. A medida reforça uma das principais bandeiras da gestão de Daniela, que é um investimento em infraestrutura e inovação na área da saúde. Aliás, a Valéria Amaral é a nossa convidada para a próxima segunda-feira aqui na programação da Rádio RCFM para falar da Araruama Literária, festa literária de Araruama, que tá aí, ó. Ana Carolina.
1: Chique demais,
0: Maria,
1: hein?
0: Chique.
1: Maria chique. Rita é chique também. Maria Rita Chique. Maria Chique Rita.
0: Maria Chique Rita. Samuel Rosa.
1: Samuel Rosa.
0: Viviane Mosé.
1: Samuel Moel Rosa.
0: É, Viviane Mosé.
1: Que beleza,
0: Cissa,
1: né?
0: Guimarães,
1: essa tudo festa isso. Só tem gente importante, né?
0: Olha aí, ó. A Prefeitura de São Pedro da Aldeia preparou uma programação especial para o Júlio das Pretas, evento alusivo ao Dia Internacional da Mulher Negra, Latino-Americana e Caribenha. Vai acontecer na próxima sexta-feira, entre 9 e 4 da tarde, no centro de São Pedro da Aldeia, na Praça Hermógenes Freire da Costa, reunindo serviço, cultura, empreendedorismo e debate sobre igualdade racial. Estão previstas apresentações culturais, palestras e atividades. Todo mundo tá convidado, tá? E Lula que segue na frente na pesquisa BTG Nexus. Pesquisa BTG Nexus, tá? Porque eu acabei de ver aqui na internet que já saiu uma outra pesquisa real, big time, que coloca o Flávio Bolsonaro um ponto percentual à frente do Lula, hein? A mesma pesquisa aqui também, a Real Big Data, que coloca o Douglas Ruas em segundo lugar, ao invés de Garotinho, hoje coloca o Flávio Bolsonaro à frente de Lula na pesquisa. Real Big Time Data é a pesquisa, tá? Tá aí nas redes sociais, deixa eu ver até se eu acho por aqui, porque vale a pena a gente dar uma conferida pra saber se é isso aí mesmo. Deixa eu ver, tem os detalhes aqui. Tá aqui, por enquanto, só falando no dia da pesquisa para o governo do estado do Rio de Janeiro, que coloca o Eduardo Paes na frente, né? Mas deixa eu ver se o UOL, por acaso, traz essa pesquisa. A pesquisa aí que tem colocado, tá dando o que falar, colocando o Flávio Bolsonaro na frente do Lula, tá? É, minha gente. Pesquisa que tá dando o que falar, não sei. Já sei, foi no Agenda Poder que eu vi isso. Agenda do Poder. Deixa eu achar aqui rapidamente, antes da gente se despedir. Agenda do Poder, que tem aqui essa pesquisa. Soltou ainda agora, tá? Colocando aqui, deixa eu ver, olha aí, ó. Eleições, mais recente pesquisa Real Time Big Data, divulgada hoje, indica um cenário forte, de forte equilíbrio entre o senador Flávio Bolsonaro e o presidente Luiz Inácio Lula da Silva em uma eventual disputa do segundo turno. Tá? Embora o parlamentar apareça numericamente à frente, a diferença está dentro da margem de erro, configurando empate técnico, tá? O senador aparece na frente do Lula no segundo turno. No principal cenário estimulado do levantamento, Flávio registra 46% das intenções de voto entre os eleitores fluminenses, enquanto o Lula soma 42%. Entre os eleitores fluminenses. Fluminense.
1: Cenário estimulado, né?
0: No Rio de Janeiro, portanto, não é um cenário a nível nacional, tá? No Rio de Janeiro, o Flávio tem liderado com apenas um ponto percentual a pesquisa.
1: É, isso tá? É pouco, porque no Rio de Janeiro, normalmente, a diferença é bem maior, né?
0: Principalmente para os bolsonaristas, né?
1: É.
0: Na última eleição, por exemplo, o Bolsonaro estava, se eu não me engano, a uns 13 pontos percentuais à frente do Lula aqui no estado do Rio de Janeiro.
1: Chega lá no Nordeste, a diferença é gigante. Aí, o contrário, oposta.
0: É, né? A Bahia que salva. Você viu o Lindbergh falando sobre isso.
1: Não é? Né?
0: Pois é, Vini, meio-dia e 26, já entregamos tudo, podemos nos despedir.
1: Podemos.
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1: Que beleza,
0: até,
1: né?
0: Porque o radinho, ele pega cartão de memória, ele pega
1: Bluetooth,
0: USB, ele também é recarregável, tá? E funciona a pilha, além da tomadinha tradicional.
1: Que beleza, né?
0: Não tem como. Ainda leva fone de ouvido pra você. Ainda,
1: se quiser ouvir na praia, bota o fonezinho igual o prefeito fez ali, ó. Botou o fonezinho dele.
0: Ah, pra... o prefeito tava de fone.
1: Deu exemplo.
0: É. O Zé do Rádio também dá exemplo.
1: Zé do Rádio dá exemplo.
0: Isso aí. Agradecer, minha gente, essa paciência, essa parceria. Gratidão enorme, espero poder contar com vocês amanhã de manhã a partir das 9, quando começa mais uma edição do programa Renata Cristiane Online. Se Deus permitir, amanhã é tudo nosso de novo. Você fica por aí que daqui a pouquinho começa Billy Brasil com Clássicos RC. Às 4 da tarde tem Cícero Márcio com A Caminho de Casa. À noite tem Jazz em Blues e nossa equipe de reportagem trazendo sempre uma notícia importante para você que não tem tempo a perder. Valeu, galera. Tchau, tchau.
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10: A carreta da saúde da mulher já está em funcionamento em Tamoios, Cabo Frio. A unidade móvel permanece em frente ao SEAD até o dia 21 de agosto, oferecendo consultas ginecológicas, mamografias, ultrassonografias e biópsias para diagnóstico precoce do câncer de mama e do câncer do colo do útero. Os atendimentos são realizados por agendamento para pacientes reguladas pelo SUS. A expectativa é atender cerca de 70 mulheres por dia. Saiba todos os detalhes no site rcfm.com. Jaque Duarte, direto da redação, para a rádio RCFM.
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1: Show! Bora abrir o baú da RCFM nessa terça-feira, dia 28 de julho. E aí, como é que tá o seu dia? Como é que tá a sua tarde, hein? Agora 1h07. Sejam muito bem-vindos. É um imenso prazer ter a sua companhia aqui na RCFM em 88,7 no dial e também através do player do site radio rcfm.com e em nosso aplicativo, disponível na Play Store e também na Apple Store. Papo a partir de agora, clássicos da RC, pessoal já sabe, a viagem no tempo vai começar com o melhor da música nacional e internacional também. E hoje a gente chega com essa levada da Marina Lima, muito gostosa a música, a francesa, tudo de bom pra você na RC, uma

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3: O papo até as 4 da tarde é esse.
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3: Ouvimos na primeira sequência Peter Frampton, Show Me The Way, Maria Rita, Caminho das Águas, teve ainda Pet Shop Boys, Left You My Own Devices e Marina Lima foi a minha primeira de hoje, a francesa. 1:24 na RCFM, a viagem continua.

0: clássicos da RC, me diga. B.A.D., I Won't Let You Down. Teve ainda Marisa Monte, Ainda Bem. Clássicos da RC até as 4 da tarde. Trouxe ainda Phil Collins, Another Day in Paradise. E agora tem notícias.
1: O Partido Novo oficializou a candidatura do ex-governador de Minas Gerais, Romeu Zema, à presidência da República durante convenção nacional realizada em Brasília. O evento marcou a entrada formal do partido na disputa pelo Palácio do Planalto nas eleições de 2026. O Novo ainda não definiu quem será o candidato a vice-presidente. Zema afirmou que cogitava convidar o ex-presidente do STF, Joaquim Barbosa, para compor a chapa, mas ponderou que a definição depende de novas conversas. Os casos da diarreia explosiva continuam aumentando e diante da ameaça de uma doença que pode durar semanas e da incerteza sobre a origem exata da contaminação, muitos consumidores se perguntam: há algo seguro para comer na seção de hortifruti? Autoridades de saúde de Michigan informaram que concluíram mais de 2 mil entrevistas com pessoas infectadas pela doença. Segundo elas, há evidências muito fortes de que produto específico está ligado ao surto. A alface americana, cortada e fornecida pela Taylor Farms. A alface contaminada foi servida em algumas unidades da rede Taco Bell. Voltamos em instantes com mais um bloco de notícias.
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0: Com certeza você ouve aqui. Gal Costa, Vaca Profana, 1h42. Clássicos da RC.

0: ápice do rock progressivo, Pink Floyd, Time. Teve ainda Gilberto Gil, Pessoa Nefasta, Paul McCartney, No More Lonely Nights e ainda Gal Costa, Vaca Profana. Fechando mais uma sequência musical nos clássicos da RC, duas em ponto em 88,7. A gente vai de Minuto do Esporte, daqui a pouquinho eu volto trazendo mais clássicos aqui na RCFM.
1: José Boto, diretor de futebol do Flamengo, admitiu na última sexta-feira o desejo do clube em contratar o argentino Thiago Almada, que atualmente joga no Atlético de Madrid. Mas por enquanto, nada fechado. É verdade que temos interesse no Thiago, que estamos em conversas com ele. Nada está fechado, o jogador ainda não deu o sim. E se ele vier, virá nas condições que nós queremos. Não temos um poço de petróleo para gastarmos o dinheiro que não existe. Estamos trabalhando nisso. Dizem que o jogador argentino simpatiza com a ideia de jogar no Brasil, no Flamengo. Nessa terça-feira, dia 28, o zagueiro do Internacional, Vitor Gabriel, será julgado pela entrada dura em Gabriel Peck do Cruzeiro na última quarta-feira. A Procuradoria do STJD enquadrou o jogador no artigo 254, parágrafo 3º. Prática de jogada violenta. Ele pode ser punido de 1 a 6 jogos e a pena pode ser agravada caso o atleta atingido permaneça impossibilitado de jogar. A NFL vai desembarcar no Brasil no dia 27 de setembro. O Baltimore Ravens vai enfrentar o Dallas Cowboys. Esse será o primeiro jogo da história da liga disputado no Rio de Janeiro. O jogo será no estádio do Maracanã. Será o terceiro jogo internacional da NFL. LeBron James vai jogar no Philadelphia 76ers. O astro da NBA vai assinar um contrato válido por 2 anos, com opção de extensão por mais um. Dizem que LeBron vai receber cerca de $8 milhões. E ele acredita que conseguirá dar um anel de campeão à cidade da Filadélfia.
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0: Direto da redação.
1: A Praça da Estação Iguaba Grande recebe nos dias 1 e 2 de agosto o Iguaba Cake Show. O evento é gratuito e contará com aulas, palestras, competições de bolos artísticos, exposição de confeitaria e oficinas infantis. A programação também reúne especialistas em empreendedorismo, marketing e decoração de bolos. Os detalhes estão no site rcfm.com. Jaque Duarte, direto da redação para Rádio RCFM.
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3: A vibe é essa, a gente toca de tudo, tudo que é bom. Como essa do Alceu, Anunciação, Clássicos da RC 2 e 8.

0: Californication, Barão Vermelho e meus bons amigos Queen, We Are The Champions, e ainda o Seu Valença Anunciação. Que sequência essa dos clássicos da RC. Nosso encontro vai ao ar de segunda a sexta, sempre a partir da 1 da tarde. Às 4 tem Cícero Márcio, A Caminho de Casa. Agora 2h26.
1: Um grave acidente ocorreu em uma praça de pedágio quando um carro colidiu violentamente contra a estrutura. O impacto foi tão forte que o veículo foi arremessado e o teto do local acabou desabando. O motorista envolvido no acidente foi socorrido em estado crítico, mas não resistiu aos ferimentos. Além dele, outras 7 pessoas estavam nos veículos atingidos pela estrutura caída. Todas sofreram apenas lesões leves. As autoridades estão investigando as causas do acidente para determinar se o motorista teve algum mal súbito antes da colisão. Uma capivara morreu após ser atingida por uma flecha na represa Guarapiranga, zona sul de São Paulo, no último fim de semana. O animal chegou a ser resgatado por uma equipe de grupamento náutico, mas não resistiu aos ferimentos. Imagens às quais a imprensa teve acesso mostram a capivara ainda na represa com a flecha cravada no lado esquerdo do corpo antes de ser resgatada pelos agentes da GCM. De acordo com a Prefeitura de São Paulo, o animal foi recebido pelo Centro de Manejo e Conservação de Animais Silvestres. Carolina Castro, direto da redação.
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0: Trazendo o som do Biquíni Cavadão nos clássicos da RC, Timidez.

Bacana, o som do Eagle Eye Cherry, Save Tonight. Teve ainda Beto Guedes, Lumiar, W, inesquecível essa, Please Don't Go. E ainda Biquíni Cavadão, Timidez. Hora de bater uma bolinha, hora do futebol aqui na RCFM.

0: Bola em jogo, é hora de falar de futebol. Com Neymar na lista, o técnico Cuca relacionou os 23 jogadores para a partida contra a Universidade Central da Venezuela nesta terça-feira, pelo duelo de volta da repescagem da Copa Sul-Americana. O confronto vai acontecer às 9:30 da noite, horário de Brasília, na Vila Belmiro. Depois de não participar da atividade de domingo, o jogador treinou normalmente ontem e está à disposição do treinador para encarar os venezuelanos. Em razão da goleada por 4-1 no jogo de ida semana passada, o Santos está com a classificação às oitavas de final para encarar o Macará do Equador, bastante encaminhada. O Spartak Moscou ofereceu 25 milhões de euros, cerca de 145 milhões de reais na cotação atual, ao Palmeiras pelo atacante Flaco Lopes. Mas o Alviverde recusou. Mas o clube russo tenta seduzir Flaco com um salário bem superior ao que ele recebe atualmente no Palmeiras. O Palmeiras renovou o contrato de Flaco em setembro do ano passado, até dezembro de 2029. O jogador também recebeu uma valorização salarial pelo desempenho das últimas temporadas, quando foi o principal goleador da equipe. O futuro de Endrick no Real Madrid pode estar ameaçado, de acordo com a imprensa espanhola. Segundo o jornal Marca, o atacante brasileiro pode deixar o clube nesta janela de transferências após decisões tomadas pelo técnico José Mourinho para a montagem do elenco na próxima temporada. De acordo com a publicação, o Real Madrid precisa reduzir o número de jogadores antes de concluir novas contratações. A diretoria trabalha em uma operação de saídas que atinge todos os setores da equipe e considera negociações fundamentais para abrir espaço no elenco e equilibrar as contas. Zinedine Zidane é oficialmente o novo treinador da França. Depois de muita especulação, o anúncio foi feito de forma oficial pelo presidente da Federação Francesa de Futebol, Philippe Diallo, em uma coletiva de imprensa. O vencedor da Bola de Ouro assumirá o primeiro trabalho em uma seleção até junho de 2030. É o sonho que se torna realidade, de certa forma. Recebi propostas nos últimos 4 ou 5 anos para assumir clubes. Recusei todas para treinar a seleção francesa, disse Zidane logo depois do anúncio oficial. Kleber Ramos para Esporte Total. Esporte Total.
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2: 15 agora, faltando para as 3. Skank, Jack Tequila.

0: Elton John, fechando mais uma sequência, fechando mais uma hora de clássicos da RC com Empty Garden. Teve ainda Tim Maia, do Leme ao Pontal, Duran Duran, Ordinary World e Skunk com Jack Tequila. Breve intervalo e volto já.
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0: Direto da redação.
1: A quinta edição do Araruama Literária já tem data marcada. O evento acontece entre os dias 14 e 17 de agosto na Praça Antônio Raposo. A programação prevê shows nacionais, encontros com escritores, palestras, oficinas, atrações infantis e atividades culturais. Os nomes anunciados fazem parte do planejamento inicial e ainda dependem de confirmação oficial da Prefeitura. Saiba todos os detalhes no site rcfm.com. Jaque Duarte, direto da redação para a rádio RCFM.
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3: 3 e 9 até as 4 tem Clássicos da RCFM. Guilherme Arantes, cheia de charme.

0: Muito bacana esse som do George Michael, Jesus to a Child. Jota Quest só hoje. George Harrison com My Sweet Lord. E ainda Guilherme Arantes, Cheia de Charme, clássicos da RC. Tá rolando até às 4. Aliás, às 4 tem Cícero Márcio com o programa Caminho de Casa. Agora é 3:28 aqui na RCFM.
1: Olá, o Desenrola 2.0, programa para renegociar dívidas com condições especiais, fica aberto até o dia 3 de agosto. O prazo para aderir ao programa termina na semana que vem. A nova rodada de renegociações começou em maio e permite que famílias, estudantes e pequenos negócios tentem reduzir o peso das dívidas com descontos e juros menores. O programa é dividido em 4 categorias e inclui pessoas físicas e empresas. As modalidades são Desenrola Famílias, Desenrola Fies, Desenrola Empreendedor e Desenrola Rural. Um cachorro foi resgatado com vida após passar 29 dias sob os escombros de um prédio em Catialamar, no estado de La Guaira, na Venezuela. A cidade foi uma das mais atingidas pelos dois terremotos de magnitude 7,2 e 7,5 da escala Richter, que devastaram o país no dia 24 de junho. O poodle pertence a uma menina de 11 anos, que atualmente vive em um abrigo comunitário. O resgate foi realizado por uma brigada de voluntários que atua na região e compartilhou imagens da operação nas redes sociais. Segundo os brigadistas, o animal estava bastante desidratado e debilitado quando foi encontrado. Nas imagens, ele aparece aceitando água da mão de um dos socorristas logo após ser retirado dos escombros. Kleber Ramos, direto da redação.
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0: Agora 3:30, essa é do Engenheiros do Havaí. Infinita Highway.

0: Guns N' Roses, Lust to Love Her. Teve ainda Fagner Noturno, Glass Tiger com Someday. E ainda Engenheiros do Havaí, Infinita Highway. 12 faltando para as 4, já tem A Caminho de Casa. Cícero Márcio daqui a pouco.
1: Olá, já voltamos com mais informações. O Sistema Único de Saúde, o SUS, pode começar a oferecer ainda este ano uma nova forma de profilaxia pré-exposição aplicada por injeção para a prevenção do HIV. Trata-se do medicamento Carbotegravir, que impede a replicação do vírus de forma prolongada e pode ser tomado a cada 2 meses. O pedido de inclusão vai ser encaminhado pelo Ministério da Saúde à Comissão Nacional de Incorporação de Novas Tecnologias no SUS, a Conitec, ainda na semana que vem. A Caixa Econômica Federal paga hoje a parcela de julho do Bolsa Família aos beneficiários com número de inscrição social UNIS de final 7. Neste mês, o valor médio do benefício está em torno de R$ 679. Os moradores de 175 municípios de 6 estados já receberam o crédito no último dia 20, independentemente do número final do NIS. O pagamento unificado beneficiou localidades em situação de emergência ou em estado de calamidade pública. No Amazonas, 3 municípios, Paraíba, 31, Paraná, 8, Rio Grande do Norte, 120, Roraima, 6 e Sergipe, 7 municípios. Kleber Ramos, direto da redação.
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Este é Gonzaguinha e o lindo Lago do Amor. Aerosmith, I Don't Want to Miss a Thing. Encerrando a edição de hoje dos clássicos da RC, faltando um minuto para as quatro. A todos uma ótima tarde. Vem aí Cícero Márcio com o programa Caminho de Casa. Você continua ligadinho em 88,7 e amanhã a gente se curte a partir da 1 da tarde com mais uma edição dos clássicos da RC. Grande abraço, moçada. Até amanhã.

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12: Direto da redação.
13: A Prefeitura de Búzios abriu as inscrições para o sorteio de vagas do curso gratuito de Língua Brasileira de Sinais, Libras. Os interessados podem se cadastrar até o dia 29 de julho. As aulas começam em 18 de agosto e o curso terá duração de 5 meses. A iniciativa, promovida pela Secretaria da Pessoa com Deficiência, busca ampliar o conhecimento sobre Libras e fortalecer a inclusão e a acessibilidade no município. O objetivo é incentivar a comunicação entre pessoas surdas e ouvintes, contribuindo para uma sociedade mais inclusiva. O curso é destinado exclusivamente a moradores de Búzios, com 12 anos ou mais. As inscrições devem ser feitas pelo link disponível na bio do perfil oficial da Secretaria da Pessoa com Deficiência no Instagram. Instagram. O sorteio das vagas será realizado no dia 30 de julho, durante uma transmissão ao vivo no perfil da Secretaria. Segundo a pasta, a seleção por meio do sorteio garante igualdade de oportunidades para todos os candidatos inscritos dentro do prazo. Essa e outras matérias, acesse rádio, rcfm.com e portal C24H. Thalita Porto, direto da redação.
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14: 4:04 na sua RCFM. Muito boa tarde. Começando mais uma edição do A Caminho de Casa até às 7 horas da noite. Música e informação. Seu fim de tarde, início de noite, bem mais tranquilos, bem mais relax. Para você que está sintonizado em 88,7 na RCFM. E a gente começa o programa de hoje com a Lock Table for Two.

0: Era uma vez com a Kel Smith. A música que foi lançada nasceu por ela, né? Nasceu da saudade da infância e da busca por conforto em um momento muito difícil de sua vida adulta. A composição surgiu de conversas sobre lembranças infantis e de uma reflexão no trânsito sobre como o mundo pode ser duro, destacando o verso famoso de que um joelho ralado dói menos que um coração partido. Você ouviu também Me Diz, More Than a Woman, Something About You com Anthony David, Alok com Table for Two, as primeiras do A Caminho de Casa, edição desta terça-feira, 4h20.
1: Direto da redação.
2: A segunda edição do Arraiá Cabista acontece na Prainha a partir desta sexta-feira. A programação será realizada no Largo da APAE, com 3 dias de shows, gastronomia, recreação infantil e entrada gratuita. Depois de abrir o Circuito Julino em Monte Alto, o Arraiá Cabista chega à Prainha para sua segunda edição. Promovido pela Prefeitura de Arraial do Cabo, por meio da Secretaria de Governo e Eventos, o evento será realizado a partir de sexta-feira e vai até domingo. Sempre a partir das 18 horas, com entrada gratuita. A programação mantém a proposta de levar cultura, entretenimento e lazer para diferentes bairros e distritos do município, valorizando as tradições das festas julinas e os artistas da região dos lagos. As atrações foram selecionadas por meio do edital de credenciamento de artistas e profissionais de arte e cultura. A programação musical começa nesta sexta-feira às 20 horas, com o cantor Lohanzinho, que promete colocar o público para dançar ao som de grandes sucessos do forró. No sábado, às 21, será a vez do Jefinho do Pagode comandar a festa com um repertório repleto de pagode. Encerrando a segunda edição no domingo, às 20 horas, Rubinho e banda sobem ao palco com muito samba para fechar o fim de semana em clima de confraternização. Essa e outras matérias acesse rádio rcfm.com e portal RC24H. Thalita Porto, direto da redação.
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0: Na RCFM, 4 horas 22 minutos. Aumente o som porque você segue a caminho de casa agora ao som de Michael Jackson.

0: Dancing on the Ceiling com Lionel Rich, Feliz. Música do Gonzaguinha na voz de Leila Pinheiro. I Saw the Light com Lori Carson, Michael Bublé e Laura Pausini com You Never Find. Você ouviu também James Ingram com Linda Ronstadt, Somewhere There, Michael Jackson, Smooth Criminal e mais uma sequência a caminho de casa.
1: Direto da redação.
2: A Prefeitura de Cabo Frio informa que o município segue em estado de observação, com atenção voltada para as condições de tempo seco e o aumento do risco de incêndios em áreas de vegetação. A previsão para esta semana indica tempo firme, com predomínio de sol e poucas nuvens. Não há previsão de chuva significativa até sexta-feira, dia 31. A partir de quinta-feira, dia 30, existe apenas a possibilidade de chuva fraca e isolada em alguns pontos. As temperaturas ficam entre 18 graus e 29 graus ao longo da semana. A quarta-feira, dia 29, deve ser o dia mais quente do período, com máxima podendo chegar aos 29 graus. Os ventos predominam, com intensidade variando de fraca a moderada e rajadas de até 24 km por hora. Essa e outras matérias acesse rádio rcfm.com e portal rcfm.com. 24H. Thalita Porto, direto da redação.
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0: Agora 13 minutos, faltando para as 5 na RCFM. Seguimos a caminho de casa com o charme de After 7.

0: Bobagem, gravada por Léo Jaime, se destacou ao fazer parte do álbum Avenida das Desilusões, em 1989, e também fez parte da trilha sonora da novela Top Model, que foi um grande sucesso da teledramaturgia. Você ouviu também nesta sequência Lauren Wood com Falling e Ready or Not com After Seven. Fechando a primeira hora do A Caminho de Casa.
1: Direto da redação.
2: A pesquisa BTG Nexus mostra o presidente Luiz Inácio Lula da Silva com 42% das intenções de voto no primeiro turno da disputa presidencial de 2026, seguido por Flávio Bolsonaro com 33%. Em uma simulação de segundo turno, Lula aparece com 47% contra 43% de Flávio Bolsonaro. O levantamento ouviu 2.004 eleitores entre os dias 24 e 26 de julho e tem margem de erro de 2 pontos percentuais. Todos os detalhes da eleição 2026 você confere no site rcfm.com. Jaque Duarte, direto da redação para a rádio RCFM.
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0: Já já a gente está de volta com a segunda hora do programa. E o que é destaque na página principal do portal RC24H, 5 horas em ponto.

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0: São 5 horas e 5 minutos. Nesta segunda hora do Caminho de Casa, você fica sabendo o que está em destaque na página principal, as notícias do dia, atualizadas no seu fim de tarde no portal RC24H. Falta de ambulância em distrito de Casimiro de Abreu vira alvo de denúncia. Mulher denuncia genro após agressão durante festa de aniversário em Iguaba Grande.
9: Casimiro de Abreu abre inscrições para processo seletivo com 70 vagas na saúde. Dois homens são presos e adolescente é apreendido por tráfico em Araruama. Homem investigado por estelionatos milionários é preso em armação dos Búzios. São os assuntos desta segunda hora do A Caminho de Casa.
8: Vem aí mais uma sequência especial para você viajar a caminho de casa.
9: Esta sequência especial começa com o som de

Eu Sei Que Vou Te Amar foi composto em 1958 por Tom Jobim e Vinícius de Moraes. A versão marcante de Ana Carolina foi lançada em 2013 e foi escolhida como tema de abertura da novela Em Família, da Rede Globo. Você ouviu também Starship com Sarah, Mais Cherie Amor com Stevie Wonder, Baby Consuelo. Na época, Baby Consuelo, hoje conhecida como Baby do Brasil, Menino do Rio, Goodbye Stranger, The Supertramp, Bad Dreams, Ted Swims, Back for Good com Take That. Abrindo a segunda hora do A Caminho de Casa na RCFM, 5 horas 33 minutos. Boa tarde. O morador do distrito de Professor Souza, em Casimiro de Abreu, gravou um vídeo nesta terça-feira para denunciar a ausência da ambulância no posto de saúde local há mais de uma semana. Na gravação, o cidadão faz a cobrança direta ao vereador Vinícius e ao poder público, ao poder executivo municipal, sobre a falta do serviço de emergência na localidade. O autor da denúncia relata que já trabalhou como condutor de ambulância no distrito e conhece a rotina de atendimento na região. Segundo a declaração, a comunidade possui elevado número de pessoas idosas e pacientes acamados que necessitam de transporte especializado para remoção e atendimento hospitalar. Durante o relato, o morador questiona a logística adotada pela prefeitura para o socorro de pacientes em situações graves sem o veículo de suporte básico no posto. O cidadão afirma que o transporte adequado exige o uso de prancha e equipamentos apropriados, inviabilizando a remoção de doentes em veículos particulares. A matéria completa, rc24h.com.br. Uma mulher denunciou ter sido agredida pelo genro, que, segundo ela, é policial militar. Foi durante a festa de aniversário do neto, realizada na noite do último sábado em Iguaba Grande. Após o episódio, a vítima registrou um boletim de ocorrência na 129 DP e solicitou medidas protetivas com base na Lei Maria da Penha. De acordo com o relato apresentado à polícia, a mulher foi conversar com a filha após uma discussão dentro da residência. Segundo a denúncia, durante o desentendimento, o genro entrou no quarto, empurrou sobre a cama e desferiu 3 socos. A vítima informou que sofreu lesões no rosto, além de inchaços e marcas decorrentes das agressões. Ela também relatou que a filha pediu para que o marido parasse, mas, segundo a denúncia, as agressões continuaram. Após o ocorrido, a mulher acionou a Polícia Militar, registrou a ocorrência na 129 DP de Iguaba Grande e foi encaminhada para o exame de corpo de delito. Até o momento, não há informações sobre o posicionamento do denunciado em relação às acusações. RCFM, agora 5 horas 36 minutos. Você segue a caminho de casa ouvindo Simply Red.

Roxette com Queen of Rain. Sam Smith, I'm Not The Only One. Adriana Calcanhoto, Marina, Winds of Change, Scorpions, Seal com Kiss from a Rose, Sunrise do Simply Red. Fechando a segunda hora do A Caminho de Casa na RCFM, como tá o trajeto? Tá tudo bem? Na companhia da RCFM? Então tá bom. Estão abertas as inscrições para o processo seletivo público destinado à contratação de profissionais para a atenção primária à saúde em Casimiro de Abreu. O processo oferece 70 vagas imediatas para o cargo de agente comunitário de saúde e formação de cadastro de reserva para agente de combate às endemias. As inscrições podem ser realizadas até o dia 27 de agosto exclusivamente pela internet no site do Instituto Brasileiro de Administração Municipal, o IBAN. A taxa de inscrição é de R$ 70. Um homem investigado por aplicar estelionatos milionários foi preso nesta segunda-feira em Armação dos Búzios durante uma ação conjunta das polícias civis do Rio de Janeiro e de Minas Gerais. A prisão ocorreu em uma residência no bairro da Ferradura, onde o suspeito morava. De acordo com a polícia, o mandado de prisão preventiva foi expedido pela Justiça de Minas Gerais e cumprido por agentes da 127DP, que é a Delegacia de Búzios, em apoio à Delegacia Especializada de Investigação de Crimes contra o Patrimônio da Polícia Civil Mineira. Segundo as investigações, o homem é suspeito de praticar diversos golpes de estelionato, incluindo fraudes na compra e venda de veículos e participação em um esquema de pirâmide financeira. As apurações apontam que mais de R$ 1 milhão foi movimentado em contas bancárias do investigado e de familiares. A matéria completa é rc24h.com.br. Dois homens de 18 e 23 anos foram presos e um adolescente de 17 anos foi apreendido por tráfico de drogas na tarde de ontem na comunidade Beira Rio, no bairro Novo Horizonte, em Araruama. A ação da polícia militar terminou com a apreensão de mais de 1,6 kg de entorpecentes. Segundo a ocorrência, policiais do 42º Batalhão foram até o local após receberem uma denúncia anônima informando que três pessoas estariam vendendo drogas na comunidade. Ao chegarem no endereço, os agentes avistaram os suspeitos, que tentaram fugir ao perceber a aproximação da viatura. Eles foram localizados e abordados sobre o telhado de uma residência. Ainda de acordo com a Polícia Militar, os três confessaram a prática do tráfico e indicaram onde os entorpecentes estavam escondidos. RCFM, agora 6h04, já já terceira e última hora do programa. Não saia daí. Boa noite.

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7: São 6:07. Você que está a caminho de casa, assim como a doutora Lia Márcia, dando carona para a RCFM, receba o nosso boa noite, o desejo de uma noite maravilhosa de descanso, que a RCFM já vai lhe preparando, tocando uma programação relaxante para você. 6:08, nesta terceira e última hora do programa, a gente continua destacando o que está na página principal do portal RC24H. Tainha da Laguna de Araruama será o tema de palestra show no Wine and Jazz Festival. Cabo Frio abre inscrições para editais da Política Nacional Aldir Blanc. CRAS em Movimento chega ao Jardim Esperança com serviços gratuitos nesta quarta-feira. Você vai ficar sabendo também. Iguaba Grande tem Cake Show, será realizado no próximo fim de semana, com competições, aulas e palestras. São os destaques da terceira e última hora do A Caminho de Casa.
6: Vem aí mais uma sequência especial para você viajar a caminho de casa.
7: Essa programação especial, nem mais uma sequência, na RCFM A Caminho de Casa, você ouve o som de Foreigner.

Adore You, do Harry Styles. Gino Vanelli, Hurts to Be in Love, Coisas Que Eu Sei, da Dani Carlos, George Benson, Roberta Fleck, You Are the Love of My Life. My Eyes Adored You, com Frank Valli, Foreigner, I Wanna Know What I Love Is. Mais uma sequência especial para você relaxar ao som da RCFM. A Praça da Estação em Iguaba Grande recebe nos dias 1º e 2 de agosto o Iguaba Cake Show. O evento é gratuito e contará com aulas, palestras, competições e exposição de bolos artísticos. Entre as atrações estão o Iguaba Cake Talent, campeonato de bolos artísticos, e o Desafio de Tortas e Talentos, realizados das 13 às 18 horas nos dois dias do evento. A exposição dos bolos artísticos permanecerá aberta durante toda a programação. O público também poderá acompanhar aulas, práticas e palestras com confeiteiros e especialistas que abordarão técnicas de decoração, receitas, empreendedorismo, marketing e gestão de negócios voltados ao segmento da confeitaria. A programação inclui ainda a oficina infantil de mini donuts, com 6 aulas por dia e até 10 participantes por turma. As inscrições serão realizadas no local. A programação completa dos dois dias do Iguaba Cake Show você confere em rc24h.com.br. O CRAS em Movimento desembarca no Jardim Esperança, em Cabo Frio, amanhã, quarta-feira, de 10 da manhã às 4 da tarde. A Praça Genor dos Santos será transformada em um ponto de atendimento, reunindo em um único espaço serviços gratuitos que garantem acesso a direitos, orientação e oportunidades para a população. Realizada pela Prefeitura de Cabo Frio, a iniciativa oferece cadastro e atualização do CAD Único, atendimento técnico, orientação para o mercado de trabalho pelo programa Acessuas, emissão de segunda via de certidões, entre outros serviços voltados ao fortalecimento da cidadania. O CRAS em Movimento faz parte da estratégia da Secretaria de Assistência Social e descentraliza os atendimentos e amplia o acesso da população para serviços socioassistenciais. A matéria completa é rc24h.com.br. Na RCFM, agora são 6 horas 31.

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Beto Guedes, Canção do Novo Mundo. The One com Elton John, Truly. Lionel Rich. Caetano Veloso, Lua e Estrela. Frank Stallone e Cynthia Rhodes com Never Gonna Give You Up. Você ouviu também Lily Allen com Smile, na última sequência do A Caminho de Casa na sua RCFM. 3 minutos, voltando para as 7. Cabo Frio abriu nesta segunda-feira as inscrições para 2 editais públicos voltados à difusão, ao fomento e ao financiamento cultural por meio da Política Nacional Aldir Blanc, de Fomento à Cultura. As inscrições podem ser feitas até o dia 10 de agosto pela plataforma eletrônica de editais do município. O edital de chamamento público número 14/2026 prevê a seleção de projetos de mostras artísticas e culturais e de produção cultural. Ao todo serão contemplados 21 projetos, sendo 11 de mostras artísticas e culturais e 10 de produção cultural. O investimento total é de R$ 470 mil, reais, com repasses de R$ 20 mil reais para cada projeto de mostras e R$ 25 mil reais para cada projeto de produção cultural. A matéria completa em rc24h.com.br. A programação do Wine Jazz Festival em Araruama contará com uma palestra show de gastronomia no domingo dia 2 às 3 horas da tarde. O chefe Jalter apresentará uma receita à base de tainha da Laguna de Araruama e ingredientes produzidos por agricultores da região. Ao final da atividade, o público poderá participar de uma degustação. Segundo o chefe, a culinária faz parte de sua trajetória desde a infância e a participação em festivais gastronômicos e contribuiu para sua formação profissional. Durante a apresentação serão utilizados peixes da Laguna de Araruama e produtos de agricultores locais. O chefe destacou que a proposta é apresentar ingredientes da região ao público. Muito bem, e assim estamos encerrando mais uma edição do A Caminho de Casa na sua RCFM. Agradecendo a você pela carona, pelo prestígio, pela audiência e fazer o convite para que você permaneça ligado em 88,7, porque está chegando a edição de 88 minutos sem parar. 1h30 só de música, sem intervalos comerciais na programação da RCFM. Logo mais 10 da noite, Jazz and Blues. Amanhã, 9 da manhã, tem Renata Cristiane online e com Vini Marx e seus convidados. A todos uma ótima noite de terça-feira, cuide-se bem e tudo dando certo amanhã, 4 horas da tarde, nova edição do A Caminho de Casa. 7 horas em ponto, para você uma ótima noite.

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8: Estão abertas inscrições para os cursos gratuitos da Escola de Artes Zanini, em Armação dos Búzios. As vagas são para Teatro da Maturidade, Arte, Teatro e Performance e Usina de Criação. As inscrições seguem até o dia 3 de agosto, de forma online. E as aulas começam ainda no mês de agosto. Mais informações e os detalhes você confere no site rcfm.com. Jaque Duarte, direto da redação, para a rádio RCFM.
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2: 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As notícias do governo federal que movimentaram o país no dia de hoje.
3: Olá, boa noite.
4: Boa noite para você que nos acompanha em todo o país.
3: Terça-feira, 28 de julho de 2026.
4: Vamos aos destaques na Voz do Brasil.
3: Saúde e bets.
4: Campanha orienta sobre riscos das apostas online e atendimento em saúde mental no SUS.
3: Em entrevista, Marcelo Chimatti, do Ministério da Saúde, comenta sobre o impacto das bets e o apoio para quem quer parar de jogar.
5: Uma incidência muito maior de transtornos de humor, como transtornos depressivos, transtornos de ansiedade, entre pessoas que jogam e principalmente aquelas que desenvolvem algum tipo de jogo patológico, e se trata de fato de um fenômeno novo que ele tem que ter uma atenção no campo da saúde mental.
4: Tecnologia na palma da mão. Mais de 177 milhões de pessoas usam o GovBR.
3: Hoje vamos falar sobre os níveis da conta e como ter mais segurança e acesso a todos os serviços. Carlos Oliveira.
6: Aumentar o nível da conta GovBR amplia a segurança e a quantidade de serviços que podem ser acessados na plataforma.
4: Do campo ao laboratório. Cientistas da Amazônia sequenciaram pela primeira vez o genoma do açaí.
3: A descoberta abre caminho para melhorar a produtividade, garantir mais resistência, além da geração de novos produtos. Gabriela Noronha.
7: O trabalho é resultado de uma parceria entre a Embrapa e pesquisadores da Universidade Federal do Pará.
4: Hoje, na apresentação da Voz do Brasil, eu, Luciana Vasconcelos e Luciano Seixas.
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4: O Brasil apresentou o pedido formal de consulta aos Estados Unidos no sistema de solução de controvérsias na Organização Mundial do Comércio, a OMC.
3: A iniciativa do Ministério das Relações Exteriores contesta o aumento das tarifas imposto pelo governo norte-americano sobre as exportações brasileiras.
4: O Brasil questiona a tarifa adicional de 25% aplicada a produtos brasileiros e a taxação de 12,5% a um grupo de 60 países.
3: O pedido considera que as medidas norte-americanas são injustificadas e incompatíveis com obrigações dos Estados Unidos.
4: E está amparado no Acordo Geral sobre Tarifas e Comércio do Entendimento Relativo às Normas e Procedimentos sobre Solução de Controvérsias da OMC.
3: A solicitação é a primeira etapa para tentar um acordo direto entre os países junto ao órgão internacional.
4: E Brasil e Coreia participaram hoje em São Paulo de um fórum empresarial.
3: Promovido pela Apex, a Agência Brasileira de Promoção das Exportações e Atração de Investimentos, o encontro ocorreu no contexto da visita oficial do presidente sul-coreano Lee Jae-myung ao Brasil esta semana.
4: No encontro foram discutidas oportunidades para aumentar a relação bilateral de comércio, principalmente em setores do agronegócio, mineração, defesa e tecnologia.